0: Aí, você ouviu Sara Faria, Se Eu Não Te Ouvir? 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A Bíblia Sagrada é a palavra de Deus, é Deus falando para a sua criação. Já meditou na Bíblia Sagrada hoje? Ainda não, dá tempo. Vai alimentar o seu espírito? A Bíblia é um alimento espiritual.
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0: Canção Aí você ouviu Canção e Louvor e Ana Clara com Muito Imperfeito.
1: Muito obrigado.
0: Antes da Leti Hungria e Eli Oliveira, Coisa do Meu Deus. Agora 9h24, vamos juntos até as 10.
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0: você ouviu Daniel e Samuel, a música do céu. Agora 9h28, vem aí, momento de meditação. Eu volto já já.
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3: O título de hoje é Instinto. Leitura bíblica, Isaías capítulo 55, do versículo 6 ao 13. Versículo-chave: O Senhor conhece os pensamentos do homem, sabe que são fúteis. Salmo 94, 11. Um casal de passarinhos, ao lado da piscina do prédio onde moro, estava desesperado, tentando ajudar o filhote que havia caído do ninho e ainda não podia voar direito. É muito interessante como os animais agem por instinto. Foram criados e se reproduzem há séculos, impulsionados pela sua natureza, sem pensar a respeito. Não significa que sejam criaturas do acaso, pois Deus as fez com uma finalidade. Isso vale para todos os seres viventes. Todos têm instintos dados por Deus. Todavia, o ser humano recebeu também a razão, pois o Criador nos queria a sua imagem e semelhança. O instinto determina a maneira de sentir ou de pensar. Para os animais, isso é incontrolável. O que diferencia o ser humano, sem dúvida, é a habilidade de refrear suas reações e decidir ponderadamente. Por outro lado, quando agimos por instinto e com impulsividade, muitas vezes fazemos algo de que vamos nos arrepender ou que pode até afetar outras pessoas de forma negativa. A leitura de hoje nos incentiva a buscar o Senhor e aprender os seus pensamentos e caminhos, que são superiores aos nossos. Isso nos obriga a abrir mão de ser conduzidos por nossa própria vontade, o que ajuda a deixar para trás a maneira errada de proceder e a controlar a nossa índole maligna. A razão que Deus deu ao ser humano nos faz ver que o Senhor teve motivos muito bons para nos ter colocado no mundo. E essa reflexão nos leva ao domínio próprio. Quero propor uma avaliação sincera das nossas reações. São instintivas ou ponderadas? Mesmo quem já entregou sua vida a Cristo, buscando viver conforme seu exemplo, muitas vezes tem dificuldades para agir e falar como ele fazia. O cristão deve buscar constantemente estar debaixo da vontade do Senhor e saber qual o propósito dele para a sua vida. Isso mudará radicalmente sua maneira de pensar e proceder. Conhecer o propósito de Deus para você é o primeiro passo para o domínio próprio.
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0: Com certeza ninguém explica Deus. Aí você ouviu Preto no Branco.
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1: Aí você ouviu Marcelo Nascimento, Quem Me Tocou. Antes, Araújo Júnior, Criação de Deus e O Cientista. Faltando 15 minutos para as 10. Vamos juntos até as 10.
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beleza, esse é o nosso Deus, ele mora acima das estrelas, mas também quer morar em nosso coração. Basta apenas a gente abrir a porta, viu? Eis que estou à porta e bato. Se alguém abrir a porta, eu entrarei, cearei com ele e ele comigo. Assim disse o Senhor Jesus. Você ouviu Shirley Carvalhais, acima das estrelas.

0: quiser nada, mas nada além do sacrifício de Jesus pode nos levar a Deus. Só Jesus é o caminho, é a verdade, só Jesus é a vida. Finalizando mais um Tempo de Amar, eu sou Ulisses Menezes, vou ficando por aqui. Mas continue na sintonia, vem aí Noite de Paz com nosso irmão Antônio Ferreira. Uma excelente noite para você.
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Olá, boa noite para você ligadinho na Vox FM 105.9. Essa é a Rádio do Bem, um projeto missionário das Igrejas Assembleias de Deus na Bahia. Na presidência do pastor Valdomiro Pereira da Silva. Direção da Vox, pastor Arilson Santos. Eu, Antônio Ferreira, com você até a meia-noite no nosso Noite de Paz, que está apenas começando. A partir de agora até a meia-noite, Noite de Paz. Eu daqui, você daí, interagindo e adorando a Deus. Ótima noite para você. Agora 10h03, começando com essa canção.

0: Jesus é o nosso rei. Tá aí, voz da verdade. Rei Jesus, nosso rei. Ótima noite para você na nossa sintonia. Você está na Vox FM 105.9, a Rádio do Bem. Ótima noite para você. Agora 10h10 e a partir de agora eu trago as participações dos nossos ouvintes através do nosso WhatsApp. 75837060 60. Você envia sua mensagem de texto ou seu áudio. Se for áudio, 30 segundinhos, a gente recomenda 30 segundos, tá bom? Para que a gente possa ouvir o maior número possível de ouvintes, tá certo? Então você manda sua mensagem, o seu alô, o seu recado, parabeniza alguém, pede a sua canção, tá bom? Em 30 segundinhos dá pra falar, tá bom? Vamos aqui trazendo a primeira participação de hoje. Eu trago nossa irmã Rosa de Cachoeira. Alô, Rosa! A paz do Senhor, irmã Rosa!
1: A paz do Senhor, irmão. Bendito Antônio Ferreira, que Deus abençoe. Uma noite de paz para nós todos. Boa noite, boa noite. Antônio Ferreira mandou alô aí para todos que estão na escuta. Presbítero Adalto Danta, irmã José da Conceição, Manuel do Táxi, Baiaco, todos os dias aí para vocês, se possível for, toca aí o hino da harpa, número 77, oferecendo a todos.
0: É o 77,
1: boa noite,
0: é? Pronto.
1: Paz, meu irmão.
0: Valeu, irmã Rosa de Cachoeira, ela pediu o hino número 77 aí da harpa cristã. Tem mais um ouvinte falando com a gente. Pronto, vou trazer aqui a sua mensagem. Pronto, é quem fala aqui. Boa noite, irmão Antônio Ferreira, paz do Senhor. Aqui é Raimundo Gomes, na Pumba. Me pedia músicas. A música, chuvas do céu. Irei recomendar para todos os irmãos da Pumba aqui na igreja. Pronto, ele pediu aqui a canção. Principalmente para o seu filho Cristiano. É isso mesmo, essa mensagem. É, pronto. E pediu O Grande Trono Branco. Pronto, a gente providencia daqui a pouquinho tocar uma das duas canções, tá bom? Eu trago mais uma participação agora. É áudio? Pronto, vamos lá. Irmã Eliane, fala com a gente, Eliane Ferreira.
2: Deixa eu falar para não sair aqui.
0: Pronto, vamos lá. Deixa eu ver aqui. Pronto, daqui a pouquinho eu trago o seu áudio, tá bom, irmã Eliane? Deixa eu trazer aqui. Eu trago já já. Deu um probleminha aqui, eu vou ouvir aqui na interna e trago já já. Quem fala com a gente também, irmã, é a irmã Bertolina? É, sim, de Cruz das Almas.
2: Ô, irmão presbítero Antônio, ore por Adailton, que hoje ele tá que tá, viu?
0: Pronto, Adailton precisa de oração, então vamos orar por Adailton, tá certo? Lio está na Pumba, paz do Senhor, irmão Antônio Ferreira, Deus abençoe você e sua família. Não, Deus abençoe. Deixa eu voltar aqui, gente. Apesar de eu estar com óculos aqui, mas deu um probleminha aqui. Aí foi o corretor, foi? Pronto, entendi agora. Pronto, vamos lá. Paz do Senhor Jesus e meu irmão Antônio Ferreira. Deus abençoe. Abençoe sua vida. Aqui é Lio da Pumba. Pronto, foi o corretor aqui. Atrapalhou uma palavra aqui e repetiu também duas palavras ao mesmo tempo. Duas palavras, né? Então, ao mesmo tempo. Duas palavras na sequência, né? Então vamos lá, vamos lá, vamos que vamos, trazendo mais músicas. Vamos! Ou trazer mais uma mensagem. Pronto, então vamos trazer mais uma mensagem. Trago aqui mais uma participação. Quem fala com a gente? Vamos lá, quem fala com a gente aqui? Estou com o contato sem... a identificação. Mas eu vou aqui trazer essa participação.
3: Boa noite, irmão Antônio Ferreira. Deus continue abençoando sua vida. Aqui é pastor Marco de Muritiba. Dia 17 de outubro, vai ter uma vigília abençoada da Igreja Pentecostal, Almas Purificadas. Todos estão convidados aqui da cidade Cinco Vizinha. Deus abençoe vocês em nome de Jesus.
0: Pronto, valeu, valeu, pastor. Um abraço, Deus abençoe. Pronto, valeu pela sua participação. Deus abençoe sua vida, tá bom? Trago aqui mais uma participação, irmã Marinalva, de Governador Mangabeira.
4: A paz do Senhor, meu irmão, a paz do Senhor. Eu quero que a irmã ore, quero que o irmão ore por minha família, todos meus filhos, de São Paulo, aqui em Salvador, Chabeira, quem tá falando aqui é minha senhora
0: Marinalva. Pronto, todo o exército de oração já tá
4: convocado. Eu quero que o irmão toque o hino. Gerson Fino, fizeram de tudo para me fazer parar. Viu? Amém, que Deus abençoe.
0: Valeu pela participação. Daqui a pouquinho eu trago mais participações. Vou selecionar aqui as músicas possíveis, né? As que foram solicitadas. Algumas são fáceis da gente achar, de conseguir. Temos aqui algumas, né? Pra gente é inédita e a gente traz na medida do possível, tá bom? Daqui a pouquinho eu trago as indicações musicais. Mas eu trago agora uma canção na voz de Eli Soares. Eli Soares, me ajude a melhorar. Vamos lá? Me ajude a melhorar. Você também quer melhorar? Eu quero melhorar também. Então vamos lá com Eli Soares. Cadê a produção, a canção? Vamos lá. Vamos que vamos. Lembrando para você que estaremos juntos. Juntos. Até a meia-noite. Até a meia-noite, programa Noite de Paz. Até a meia-noite estaremos juntos, adorando a Deus. Lembrando para você, você pode participar ao vivo. Você pode participar ao vivo. É, através do nosso WhatsApp. 7583-706060. Você manda a sua mensagem de texto ou áudio, tá bom? Quando eu falo ao vivo é porque você manda a sua mensagem, a gente roda logo aqui e traz a sua mensagem, tá bom? Então é assim mesmo, tá certo? Vamos lá, vamos que vamos!

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1: Agora 10h20, vamos trazendo mais participações. Eu trago a irmã, agora sim, a irmã Elane Ferreira vai falar, hein? Vamos lá, trazendo aqui a sua participação.
2: Boa noite, Antônio Ferreira.
1: Boa noite, a paz do Senhor.
2: A paz do Senhor Jesus para o Senhor e para todos que estão ouvindo esse programa maravilhoso. Aqui é Eliane, do Gaquende. Gostaria de mandar um alô para Edivaldo e sua família, Ronaldo e sua família, incluir também Cacá, que fez aniversário ontem, né?
1: O irmão alô,
2: do
1: Cacá.
2: Pequeno Samuel.
1: Parabéns.
2: E um abração aí para a mamãe mais linda do bairro, que é a Mamãe Céu. Para o Senhor e todos os ouvintes. Jesus
1: obrigado.
2: Abençoe. Gostaria de ouvir o louvor. Bom dia, Espírito Santo.
1: Valeu pela participação, irmã Eliane, irmã Lilio. Um abraço para a senhora e para toda a família, tá bom? Alô, Samuel, um abraço para você. Um abraço aí para a sua família, tá certo? Um abraço ao irmão Edivaldo, irmã Noélia. Deus abençoe, sempre ligados na Vox, sempre ouvindo o programa Noite de Paz. Eu trago mais participações daqui a pouquinho. Não, trago agora? Pronto, então vamos lá. Trazendo o pastor Saúl de Conceição do Jacuípe. Cadê o áudio do pastor Saúl, produção? Agora sim.
3: Boa noite, pastor Antônio Ferreira.
1: Boa noite.
3: A paz do Senhor, aqui é o pastor Saúl de Conceição do Jacuípe. Quero me louvar com o Zé de Paulo. Tanta coisa. Tenho com a minha esposa, a pastora Sônia. Tenho com o meu filho, o ministrado Samir. Tenho para você, para a Bahia, com o Daniel Dutac. Tenho para todos que estão ouvindo a oração, que é top, que é 10. Deus abençoe e a paz.
1: Valeu pela sua participação, pastor Saúl. Irmã Flor está no Paraguai, em Muritiba. Alô, irmã Flor.
4: Boa noite, meu irmão, para o Senhor Jesus. Glória a Deus, né? Meu rádio está aqui ligado, dorme e acorda com o rádio ligado. Mandar a paz do Senhor para as irmãs aí do Portão.
1: Pronto, todo mundo aí no Portão, governador Mangabeira.
4: A Albeira Tuca, para a Amélia, para a Jacira também.
1: Pronto, todo mundo.
4: A João Neide também está ligada. As irmãs aqui do Paraguai também. Mandar também a paz do Senhor para a Rosália, para a Ide.
1: Pronto.
4: Para a Tata também lá nas casinhas. Deus abençoe.
1: Todo mundo ligado na voz,
4: tá ligado.
1: É? Pronto, um abraço. Viu? Valeu.
4: Gostaria de estar ouvindo aquele louvor. São 4 horas da manhã. Pense no louvor. Viu? Valeu, meu irmão.
1: Tá pronto, valeu pela participação, tá irmã Flor.
4: Jesus, um abraço.
1: Valeu pela sua participação. Falando em governador Mangabeira, abraçar a irmã Rosália aí no portão. Alô, irmã Rosália, um abraço. Deus abençoe. Deixa eu abraçar também em Dias d'Ávila, irmã Maria Ferreira. Alô, irmã Maria, irmão Raimundo. Deus abençoe esse casal abençoado aí em Dias d'Ávila. Deus abençoe. Quem mais está ouvindo a gente? Muita gente ligada na Vox. Os irmãos que participam, a gente lembra com mais frequência, alguns que não conseguem participar. E a gente vai lembrando aos pouquinhos, mas manda aquele alô e manda aquele abraço. Um abraço para todos vocês ligadinho na nossa programação. Quem está ouvindo a gente, produção? Pronto. Eu vou trazer aqui mais uma participação. Esse aí só coloca texto, né? Pronto. Hoje é mais um elogio, né? Alô, Gilmar, um abraço para você. Boa noite, velho tônico. Ou foi o corretor aí que falhou, hein? Pronto. Que Deus em Cristo vos abençoe, vos guarde sempre. Vamos continuar vigiando, pois o Senhor Jesus vem. Vem mesmo. Abraço de José. Ele coloca aqui, Tessalonicenses 4:13, 1ª e 2ª Tessalonicenses. Vigiemos. Shalom, Adonai. Abraço. Pronto. Valeu, valeu, Gilmar, um abraço para você. Eu sempre procuro uma forma de me chamar de velho, né? Mas sou velho não, meu irmão, sou jovem ainda. Valeu, valeu pela sua participação. Hoje eu vou fazer diferente. Daqui a pouquinho eu trago as indicações musicais, mas eu trago agora o louvor que marcou a minha vida. Esse louvor marcou a vida de muita gente, né? Esse é um clássico da música gospel brasileira, um dos clássicos. E eu trago aqui com Célia Souza, a canção Se a Cruz Falasse. Você conhece essa canção? Creio que sim. Então vamos recordar aqui. Vamos a um louvor que marcou a minha vida, com Célia Souza, a canção Se a Cruz Falasse.
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0: Tá aí, Nani Azevedo e a canção Bom Dia Espírito Santo. Esse pedido aí foi da nossa irmã Eliane Ferreira. Ouviu aqui a sua indicação musical. E a gente continua trazendo mais músicas aqui na Vox FM 105.9, a Rádio do Bem. Você está ouvindo o programa
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0: Até a meia-noite estaremos juntos, adorando a Deus. A gente continua trazendo mais músicas, tem mais indicações aqui. A gente vai tentar atender todas as indicações, o maior número de indicação possível a gente vai trazer aqui. É, alguém pediu aí o Zé de Paula, a melhor coisa. É, teve outro ouvinte que pediu o Grande Trono Branco. Daqui a pouco a gente toca também. Tem Gerson Rufino, olha eu aqui. Tem a canção 4 horas da manhã. Daqui a pouco a gente vai tocar essas indicações, viu? Você ainda pode fazer a sua indicação musical mandando aí a sua mensagem para o nosso WhatsApp 75837060. Você envia a sua mensagem de texto ou seu áudio. Eu lembro que se for áudio, 30 segundinhos, tá bom? A gente recomenda aí que seja 30 segundinhos no máximo, para a gente ganhar tempo, poder ouvir o maior número de pessoas possíveis, tá bom? Agora eu trago o irmão Lázaro de São Paulo, é de Muritiba, mas está em São Paulo, tem a sua mensagem. Então vamos lá, ouvir o áudio de Lázaro. Alô Lázaro, 30 segundinhos para você, vamos lá!
2: Boa noite, meu amigo Antônio Ferreira. Meu amigo, minha irmã em Cristo, a graça e a paz de nosso Senhor e Salvador Jesus, sempre contigo.
0: Amém.
2: Com sua esposa, minha irmã Tiane, minha mãe em Cristo, com o pequeno grande José, dá um beijo no José. Lembrança para dona Celina, sua mamãe. Nossa, quero mandar um alô para a tia em Antiopia, o marido do Zé Naldo Tanque, meu amigo, irmão em Cristo, Manuel do Táxi, irmã Vani, Maestro Avina Baixa Pinha, todos da Peniel, tia Melano Manteiga, minha professora Eloide Cachoeira e os demais ouvintes aí. Eu vou deixar um versículo para a reflexão de todos, o Salmo 23, o Senhor meu pastor, nada me faltará. Eu gostaria de ouvir a música, acorda a igreja de São Memoriano, dedica a todos que te demais ouvintes do programa Noite de Paz.
0: Valeu pela sua participação, Lázaro, um forte abraço. Eu trago agora o presbítero Lourenço Conceição da Feira, tem áudio, então vamos lá. Alô, presbítero Lourenço, a paz do Senhor, meu irmão.
3: Paz do Senhor, presbítero Antônio Ferreira. Que Deus continue te abençoando, meu irmão, te dando vitória. Como vai José, profeta de Deus?
0: José tá bom.
3: Tem duas oportunidades de te conhecer. Domingo no Monte, que vai ter a Serra Reunida, e na Consciência Cristã, no dia 30, na praça. Dessas duas oportunidades, o senhor tem que vir aqui para a gente conhecer. Que Deus
0: pronto.
3: Abençoe. O meu rádio não está muito bom, mas estou falando aí, Gilvan que vai me dar a resposta. Que Deus abençoe.
0: Pronto, que pena você não estar ouvindo, né, presbítero Lourenço? Problema no rádio. Pede para alguém instalar aí o aplicativo. É um dos aplicativos de rádio aí no seu celular, tá bom? O aplicativo RádiosNet é o que mais a gente recomenda. E aí o senhor traz aí, o senhor vai poder ouvir a gente pelo celular até consertar o seu rádio ou adquirir outro, tá bom? Valeu, presbítero Lourenço, um forte abraço para o senhor. Essa Santa Ceia no Monte é famosa, eu gostaria de ir. Mas domingo a gente tem compromisso e nesse horário também. Aí não vai ser possível, dessa vez, mais uma vez não vai ser possível. Mas dia 30 aí eu vou ver. Não posso te dar uma resposta agora, mas tenho certeza que Deus vai nos dar a oportunidade, tá bom? De nos conhecermos pessoalmente. Valeu pela participação. Quero aproveitar também e abraçar a missionária Nildes, aí em Encarnação de Salina, e missionária Nildes, toda a sua família. Deus abençoe aí todos aí em Encarnação de Salinas. Muita gente ligada na Vox. Irmã Dorinha em São Félix, será que está ouvindo a gente? Lembrei agora da irmã Dorinha. Um abraço, irmã Dorinha. Deus abençoe. Lembrei também agora da irmã Filhinha, Dorinha, em São Félix, e a irmã Filhinha, em Cruz das Almas. Alô, irmã Filhinha, um forte abraço para a senhora, viu? Deus abençoe. Muita gente ligada na Vox FM 105.9, a Rádio do Bem. Vamos a mais uma canção, agora eu trago mais uma indicação musical. Eu trago um Grande Trono Branco, com Júlio César, e na sequência, Oséias de Paula, A Melhor Coisa. Daqui a pouquinho tem uma reflexão da palavra de Deus, vou trazer também já já. Agora 10h35.
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0: Tá aí, ó, Zé de Paula. Tá aí essa canção abençoada, a voz de Zé de Paula. Essa canção abençoada aí na voz de Zé de Paula, a melhor coisa que a gente já fez, né? Que eu já fiz, você também já fez? Será que tem alguém que ainda não fez? Então, corre aí. A melhor coisa que a gente fez foi aceitar Jesus. Se alguém que está me ouvindo ainda não aceitou, corra e aceite a Jesus como Senhor e Salvador da sua vida. Às vezes a gente diz assim, aceitar Jesus, e a pessoa não entende. Né? Às vezes a pessoa não entende, aí as pessoas dizem, não, mas vocês têm Jesus, e eu, não, eu também amo Jesus, eu também tenho Jesus, eu também... Mas, quando a gente faz esse convite para que você aceite a Jesus, é aceitá-lo como Senhor e Salvador da sua vida. Não é simplesmente aceitar que ele existe, não é só entender que ele existe, não é só amar Jesus, é aceitar tê-lo como Senhor e Salvador. E não só como Salvador, mas como Senhor. O que é que o Senhor faz? O Senhor manda e o servo obedece. O Senhor orienta e o servo obedece. Então, servir a Jesus é isso. É você se submeter à sua palavra, às instruções da sua palavra. E você já faz isso? Ou você crê em Jesus apenas por crer? Não, eu creio que ele existe, eu amo Jesus e está tudo certo e eu já sou salvo. E às vezes a pessoa se engana achando que está agradando a Jesus e não está. Você está amando a Jesus? Eu creio. Você acredita em Jesus? Eu creio. Mas você está servindo a ele? E servir a Jesus é seguir a orientação da sua palavra. Portanto, agora nós vamos refletir um pouco na palavra de Deus. Vamos refletir na palavra de Deus? Vou trazer uma rápida reflexão, como sempre tenho feito, trazendo uma reflexão à palavra de Deus para a nossa edificação. Eu trago no Evangelho escrito por João, João capítulo de número 8, diz assim a palavra do Senhor. Porém Jesus foi para o Monte das Oliveiras e pela manhã cedo voltou para o templo. E todo o povo vinha ter com ele e, assentando-se, os ensinava. E os escribas e fariseus trouxeram uma mulher apanhada em adultério. E pondo-a no meio, disseram-lhe, Mestre, esta mulher foi apanhada no próprio ato, adulterando. E na lei nos mandou Moisés que as tais sejam apedrejadas. Tu, pois, que dizes? E se diziam eles, tentando-o, para que tivessem de que o acusar. Mas Jesus, inclinando-se, escrevia com o dedo na terra. E como insistissem, perguntando-lhe, endireitou-se e disse-lhe, aquele que dentre vós está sem pecado, seja o primeiro que atire a pedra contra ela. E tornando-a a inclinar-se, escrevia na terra. Quando ouviram isso, saíram um a um, a começar pelos mais velhos, até os últimos. Ficaram só Jesus e a mulher que estava no meio. E endireitando-se Jesus, e não vendo ninguém mais do que a mulher, disse-lhe, Mulher, onde estão aqueles teus acusadores? Ninguém te condenou? E ela disse, Ninguém, Senhor. E disse-lhe Jesus, Nem eu também te condeno. Vai-te e não peques mais. Queridos, queria eu poder extrair na sua totalidade tudo o que esse texto tem a nos dizer. Mas eu queria pontuar algumas coisas nesse texto, nesta mensagem. É claro, é explícito aqui nesse texto que há um grande perdão. Mas a gente vê nesse texto um grupo de pessoas querendo, ou tentando Jesus, querendo pegar Jesus em alguma falha. Nesse texto a gente vê uma mulher que realmente havia cometido pecado. Nesse texto a gente vê Jesus perdoando. O texto nos mostra que aqueles homens não passavam de religiosos. Hipócritas, né? Eles, os escribas e fariseus, diz o texto, que levaram até Jesus uma mulher que foi apanhada em ato de adultério. A gente sabe que no Antigo Testamento a lei dizia que tais teriam que ser apedrejadas. No Antigo Testamento. Mas Jesus cumpriu a lei e no Novo Testamento ele traz a graça, o perdão. Todo o discurso de Jesus agora é falando da graça, do perdão. E aqueles homens religiosos estavam tentando pegar Jesus em alguma falha. E quem sabe eles pensaram assim: vamos levar essa mulher. Se ele disser que é para apedrejar, nós vamos matar, mas ele veio pregando a graça. E a graça não permite isso. Se ele liberar uma mulher pecadora, ele está dando privilégio àquela mulher. E está fora do que a lei de Moisés fala. Então eles cumpriam a lei na risca, só que Jesus já tinha cumprido, Jesus veio para cumprir a lei. Jesus agora traz o plano da salvação, traz a graça. E quando eles levam aquela mulher até Jesus, eles explicam e dizem, na lei de Moisés, dizem, e o que tu dizes? Mas Jesus é tão maravilhoso, Jesus é tão sábio, queridos, tão sábio. Jesus estava ali escrevendo na terra como se não estivesse dando muita importância e eles insistindo. Ei, Jesus, a gente mata essa mulher ou não? A gente apedreja essa mulher ou não? O que é que a gente faz? Essa mulher foi pega em adultério, o Senhor, o que é que diz? Porque eles poderiam, querido, ter matado aquela mulher sem ir até Jesus. Eles não seguiam a lei não dizia isso. Mas eles levaram exatamente para tentar Jesus, para tentar pegar Jesus em contradição em alguma coisa. Mas Jesus, sábio, ele veio cumprir a graça. Então Jesus, na sua sabedoria, quando eles insistem, Jesus olha para eles e diz: aquele dentre vós que está sem pecado, seja o primeiro que atire a pedra contra ela. E vai nos dizer o texto que um a um, do mais velho ao mais novo, saíram todos. Ninguém teve coragem de atirar a pedra contra aquela mulher. Por quê, queridos? Porque está escrito a palavra de Deus: não julgueis para que não sejais julgados. E esse texto, eu vou abrir um parênteses aqui, eu disse que ia ser uma breve reflexão e vai ser uma breve mesmo, não vou me demorar. Mas quando a palavra de Deus diz julgueis para não ser julgados, não é que você não possa julgar uma situação. O que está nos dizendo ali é que se você estiver na mesma situação, se você, ninguém pode tirar a trava do olho de alguém estando com um arqueiro no seu olho. Quando se está na mesma condição, não se pode julgar ninguém. e ali todos eram pecadores. Há quem diga, eu não me aprofundei no assunto para falar, mas há quem diga, e eu não vou me ousar falar isso, a palavra não diz, mas há quem diga, né, os pesquisadores e alguns teólogos dizem, que Jesus estava dizendo, quem não pecou junto com ela, quem não cometeu o mesmo tipo de pecado, atire a primeira pedra. Mas eu vou me ater o que a palavra que está nos dizendo. Ele diz, quem dentre vós não tem pecado algum? Porque a gente quer apontar, queridos, o pecado do outro, mas às vezes a gente está, né? E foi o que aconteceu com aqueles homens. Eles apontavam para aquela mulher que estava em ato de adultério. Eles estavam querendo matar a mulher, ou estavam querendo pegar Jesus numa falha. E Jesus vem, vocês, atire a primeira pedra aí, aquele que não tem pecado. E ali a consciência de todo mundo aflorou, a consciência de todo mundo veio forte ali, e eles disseram, nós também pecamos, então não podemos. E ali sai um por um. Jesus continuou escrevendo. Depois Jesus se endireita e olha para a mulher. E pergunta, mulher, onde estão os teus acusadores? Ninguém te condenou? Ela disse, ninguém. Jesus disse, nem eu vou te condenar. Mas vai e não peques mais. Jesus não liberou aquela mulher de qualquer jeito. Jesus não disse, não, está tudo certo, vai embora. Não. Jesus disse para ela, olha, mas a partir de agora não peques mais. Jesus não disse para ela que ela estava certa, que ela não estava em pecado, não. Jesus apenas não a condenou como os homens iam a condenar. Jesus, na verdade, não condenou ela por aquele ato, porque Jesus aconselhou ela, disse, não peques mais. Agora vai e não peques mais, ou seja, vá, não adulteres mais. Jesus perdoa aquela mulher, Jesus agora orienta aquela mulher, não peques mais. Jesus não disse para aquela mulher, não, você está certa, você não pecou, é na visão dele. Não, Jesus não isentou aquela mulher, Jesus apenas disse para ela, a partir de agora não peques mais. Em outro momento a gente vai estar falando mais sobre um pouco mais sobre isso, sobre essa questão de perdão de pecados. Aqueles homens queriam matar a mulher, aquela mulher, mas todos eles estavam em condição igual ou pior. E assim são os religiosos. Os religiosos veem neles próprios uma perfeição e veem nos outros pecado, condenação. Mas Jesus olhou para eles ali e mostrou para eles que eles guardavam leis, que eles guardavam as tradições da sua religião, porém estava igual ou pior aquela mulher do que aquela mulher que eles queriam apedrejar. Então, queridos, que a gente possa refletir nessa palavra e entender que quem somos nós para condenar alguém que precisa de perdão? A gente precisa agir como Jesus. Jesus não disse para ela que ela não estava em pecado, mas Jesus orientou, olha, a partir de agora, não peques mais. Não peques mais. É assim. Então, queridos, nesse momento agora vamos a um rápido intervalo comercial. Daqui a pouco eu volto, continuo trazendo as indicações musicais, continuo trazendo mais participações. Daqui a pouco eu volto.
1: Hora certa.
0: 10h58.
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2: Agora 11h05, a gente continua trazendo mais participações, daqui a pouquinho eu continuo trazendo as indicações musicais. Mais indicações musicais, você que pediu sua canção, a gente toca, tá bom? Daqui a pouquinho. Vamos trazendo aqui mais participações. Irmã Marinalva de Governador Mangabeira, mais um áudio, vamos trazendo aqui.
3: Senhor, presbítero Antônio Ferreira, quem está falando aqui é a diaconisa Noélia.
2: Pronto,
3: Noélia. Da Igreja Assembleia de Deus do Brasil, do Furtado. Peço aos irmãos que orem por mim, por minha família. E coloco o hino aí. Vai dar tudo certo.

0: Em nome de Jesus, para toda a igreja e todos os ouvintes, em nome de Jesus.
1: Valeu pela participação, irmã Noélia. Deus abençoe. Eu trago mais uma participação, o Gilvan, de Conceição da Feira. Alô, Gilvan.
2: A paz do Senhor, irmão Antônio Ferreira, Rádio Vox, a Rádio do Bem. Como é que tá, irmão?
1: Tudo
2: Deus
1: bem, melhor
2: abençoe,
1: que
2: irmão,
1: mereço.
2: sua família. Aqui é Gilvan, em Conceição da Feira. Gostaria de mandar um alô especial aqui ao presbítero Lourenço, pastor Ananias, aqui da Igreja Assembleia de Deus do Pinheiro, Conceição da Feira, e todos aqui da Assembleia de Deus, só para reforçar aí o evento, né, que o irmão Lourenço falou aí na rádio. Dia 29 e 30 teremos aqui a festa da Consciência Cristã Evangélica, com participação de Eli Soares, Samuel Leotero e muito mais. E no próximo domingo tem a Santa Ceia no Monte. Toda a região está convidada para ser bênção de Deus. Amém? Que Deus continue abençoando o irmão. E eu gostaria de pedir um louvor com o irmão Lázaro. Pense em Jesus quando acordar. Amém? Deus abençoe a todos. Ótima noite.
1: Valeu pela participação, irmão Gilvan, de Conceição da Feira. Valeu. Vai ser bênção esses acontecimentos aí em Conceição da Feira, né? Vai ser bênção. Santa Ceia no Monte. Já orei muito aí nesse monte, viu? Há muitos anos atrás. Já tem mais de 10 anos. Eu ia sempre a esse monte de Conceição da Feira. Orava aí com alguns irmãos. E já recebi muita vitória. E eu costumo dizer que orar no monte é maravilhoso. Não estou dizendo a você que Deus só responde no monte ou que você não, né? A gente sabe a importância da oração. O importante é orar. Você orar no seu quarto, você orar onde você estiver. Mas às vezes alguns irmãos fazem algumas campanhas, querem orar no monte, né? E eu sempre digo, irmãos responsáveis, irmãos, né, sábios, né? Já tive alguns momentos em montes e gostei de orar no monte. Em Conceição da Feira mesmo a gente orava. E hoje a gente se alegra em saber que a igreja se reúne pelo menos uma vez no ano, né? Parece que é uma vez no ano. E faz aí uma Santa Ceia no monte. É aí na Serra da Putuma, né? Putuma, é isso mesmo? Agora eu lembrei. Tive aí algumas vezes orando, fiz algumas campanhas com alguns irmãos. E tinha esse propósito de orar aí no monte. A gente ia, orava e voltava para casa, cheio da graça, passava um momento aí orando. Não porque foi no monte em si, né? Mas às vezes a gente, né, se retira como Jesus fazia. Você sai de um ambiente mais barulhento, de um ambiente mais agitado e vai para um lugar mais, né, com muita responsabilidade, claro, né? E aí a gente passa um período em oração, quando retorna, né, e aguardando a resposta de Deus, e Deus respondeu. Um dia eu vou, quem sabe até criar coragem. Quando eu falo coragem, porque tem coisa que tem também que pedir permissão a Deus. Eu vou contar algumas das bênçãos que recebi fazendo campanha no monte. Aí na Serra da Putuma. Putuma, é isso mesmo. Valeu, valeu, valeu. E tem um evento aí, né? Final do mês também. Eu não vou te garantir que vou na ceia, porque eu tenho compromisso. Mas no evento aí, quem sabe, vou ver aqui se há essa condição, tá bom? Valeu pela participação, irmão Gilvan. E se eu for aí, eu vou fazer questão de procurar vocês, viu? Irmão Gilvan, o presbítero Lourenço, conhecer vocês. Presbítero Amorim, tive o prazer de conhecer aqui na Vox, né? Tive o prazer aqui no programa quando eu estava apresentando, apresentando não, estava aqui na sonoplastia do programa O Bate-Papo Esportivo com Assis França. Eu trago mais participações, falei, Edson Amorim. Edson Amorim passa aqui, deixando aqui a sua mensagem também. Ele deixou o cartaz aqui, né? Pronto. Santa Ceia no Monte, celebração de Santa Ceia no Monte. Dia 20 de setembro, às 9 horas da manhã. Ele deixou aqui o cartaz preletor. Deixa eu ver se eu consigo aqui ampliar. Mesmo com óculos, viu, Edson? Parece que meu óculos já está bom de trocar. Tenho que ir ao oftalmologista novamente. Deixa eu ampliar aqui. Pronto. O preletor vai ser o pastor Anselmo. Anselmo Nascimento. E quem vai estar cantando é o pastor Alex Soares. Alex Soares, aquele que canta a canção Tijolinho pro Tijolinho, não é isso? Pronto. Serra da Putuma. É na Serra da Putuma, um monte aí, ó. Serra da Putuma. É... Pastor Presidente. Deixa eu ampliar aqui, meu Deus. Vamos lá. Pronto. Pastor Presidente do Campo, Pastor Bruno Barbosa e a missionária Rosana Pinheiro. Então, é. Igreja Assembleia de Deus em Conceição da Feira. Assembleia de Deus, CEADEB, presidente, Pastor Valdomiro Pereira da Silva. É, presidente da Convenção Estadual das Assembleias de Deus na Bahia. Então vai ser uma benção essa Santa Ceia aí, viu? Serra da Putuma, já fui muito na Serra da Putuma. É, fui muito também orar, sabe onde? Um pouquinho longe, aí perto do senhor aí, viu, irmão? Presbítero Israel Bispo, vou trazer seu áudio também já já. Orei muito em Santa Terezinha. Abraçar a turma boa de Santa Terezinha. Muita gente, conheço muita gente em Santa Terezinha. Tem umas serras aí, uns montes, abençoadíssimo. É, os montes aí, bom para oração, a gente e a equipe aí de irmãos é, abençoados, responsáveis, porque né, a gente também sabe que tem alguns lugares que as pessoas vão, né, criam muitas coisas, mas ali não, a gente ia apenas orar mesmo, buscar a presença de Deus. Eu trago aqui a participação de Presbítero Israel Bispo. Pronto, qual é a mensagem, produção de hoje? Deixa eu ver o horário aqui, tem algumas mensagens. 22, tem duas mensagens aqui do pastor Presbítero Israel Bispo. Vou abrir uma exceção, vou ouvir as duas mensagens, dois áudios. Então vamos lá.
3: Boa noite, a paz do Senhor Jesus, meu nobre Presbítero Antônio Ferreira. Tudo bem? Que Deus abençoe a sua vida, a sua casa, a sua família. Estamos agradecidos a Deus por tudo. E sempre ligado, eu, pastor Edilson Marcos. Estamos aqui na cidade de Santa Terezinha. E... também o missionário Jair, presbítero Jair, sua esposa, a irmã Tatiana, e também a família, viu? Mando algo também.
1: Um abraço para todos vocês.
3: Manda Denise, aqui no Guqueirão, que está ligada, viu? Deus abençoe.
1: Pronto, vamos trazer agora o segundo áudio. O senhor falou em Boqueirão, tipo no Boqueirão, aí tem alguns anos também pregando aí. Tem muito tempo mesmo, não lembro nem qual foi o ano, mas tem muito tempo. Então, vou trazer aqui o segundo áudio. Vamos lá, presbítero Israel Bispo.
3: Também, que aqui está conosco.
1: Alô, irmão Rogério.
3: Irmã Rosa.
1: Alô, irmã Rosa.
3: No lugar chamado Tabuleiro dos Crentes, diz que não perde a programação. Joel e família do Buqueirão. E
1: pronto.
3: Estávamos aqui celebrando uma ceia aqui no pé de serra aqui, depois de Buqueirão, viu?
1: Pronto, um abraço. Deus abençoe. Abraçar a turma boa no Boqueirão. Abraçar aí tio Agnaldo e irmã Alenice aí em Santa Terezinha. Um abraço para vocês. Deus abençoe. Tem mais áudio? Quem vai falar com a gente aqui agora é Rivaldo Silva. Alô, Rivaldo Silva, diretamente de Juazeiro. Alô, Rivaldo.
4: Meu amigo, meu irmão, comunicador Antônio Ferreira, Rivaldo Silva, estou por aqui. Na cidade de Juazeiro, Bahia, direto para Muritiba, Bahia, Rádio Vox 105,9, a Rádio Bem, Noite de Paz. Quero ouvir uma música na voz dele, José de Paula, a família de Deus. José de Paula teve no dia 2 de agosto mesmo, aí em Camaçari, foi verdade? Ou ele desistiu?
1: Não sei te informar, viu, meu irmão?
4: Teve algum
1: não
4: sei te informar. Problema de saúde, né? Mas estava marcado, ele mesmo fez a mídia dele. Estarei no dia 2 de agosto aí, no aniversário da orquestra. Ah, então, eu não sei se ele veio mesmo ou não, mas tudo bem. Mas eu quero
1: ver. Não sei te informar. Deus.
4: Rivaldo Silva para a Rádio Vox FM 105,9. Aqui de Juazeiro, Bahia. Um abraço.
1: Valeu, um abraço, Rivaldo Silva, né? Nosso querido colega, né? Apresentador também de rádio. Ele tem um programa aí, Resgatando Vidas, na Rádio com a Irmã aí em Juazeiro, né? E ele termina o programa, ele ouve o Noite de Paz. Um abraço, Rivaldo Silva. Eu trago mais uma participação, nosso irmão José Conceição. De Conceição, não, José Conceição não, eu me atrapalhei aqui, viu, gente, ao vivo é assim mesmo, viu? Nosso irmão Jessé, de Conceição da Feira, que eu lembrei do irmão José Conceição, da cidade de... Ah, deu branco, viu? Ao vivo é assim mesmo, eu lembrei do meu amigo José Conceição aí de Valença, agora lembrei, Valença. Então aí eu fui falar Jessé, falei José Conceição. É Jessé de Conceição da Feira. Então, alô, Jessé? A paz do Senhor, meu irmão.
5: A paz do Senhor,
1: presbítero. Já não é Jessé, é alguém no contato de Jessé. Provavelmente sua esposa, né?
5: Que... E os ouvintes, eu vos cumprimento com a doce e gloriosa paz do Senhor. Estamos também na campanha de convidarmos e levarmos o maior número de pessoas para a Serra da Putuma, para a nossa ceia. E todos os ouvintes estão convidados, evangélicos e não evangélicos, e venham sentir o poder de Deus na Serra da Putuma.
1: Confesso para vocês, se eu não tivesse compromisso marcado, eu ia para essa Santa Ceia. Mas se Deus permitir, bem antecipadamente vocês mandam para mim a data, quando estiver perto aí, no próximo ano. Não sei de quanto tempo é que tem a Santa Ceia no monte. Não sei se é de ano em ano ou se são meses, né? Aí vocês mandam para mim aí, me informem aí direitinho que eu vou me programar para ir na Santa Ceia no monte. Faz muito tempo que eu fui na Serra da Putuma. Faz muito tempo mesmo. Mas eu, né? A oportunidade que eu tiver, eu vou aí. Principalmente numa Santa Ceia aí, viu? Alô, irmã Tacilda Xavier de Muritiba. Vamos ouvi-la?
6: A paz do Senhor, meu pastor Antônio, ô glória. Que Deus nos está dando uma boa noite ao Senhor aí, abençoando. Que nesta noite o Senhor está se abençoando. Peço um alô para meu caro pastor, o pastor Barreto, missionário Alucineide. Louvado seja Deus. Que Deus está se abençoando. Né? O grupo de mulheres ali da igreja, Poder Sobrenatural da Fé, estamos em uma campanha, começando no dia 8 de setembro, né? De volta o primeiro amor. O primeiro amor, a gente conhecemos o Senhor Jesus, né? Aí essa campanha está sendo uma benção.
1: Amém.
6: Uma visita a gente, pastor Antônio.
1: Valeu, irmã Tacilda. Um abraço a José, seu esposo. Deixa eu ver aqui, presbítero Israel Bispo mandou aqui o cartaz aí do evento, 26 e 27 de setembro. 29º aniversário da congregação e do círculo de oração, congregação Candeal. Pronto, valeu, presbítero Israel Bispo. Ele vai estar cantando também, né? Participando aí dessa grande comemoração, dessa grande celebração, né? Ação de graças aí pelo aniversário da congregação do Candeal, aí em Castro Alves, né? Pronto. Pastor presidente, pastor Edilson Marcos. Valeu, presbítero Israel Bispo, forte abraço. Deus abençoe. A gente traz mais participações daqui a pouquinho. Vamos continuar trazendo as indicações musicais, tocando aqui as canções pedidas aqui pelos nossos ouvintes. Vamos trazendo aqui. Vou trazer Gerson Rufino e a canção Olha Eu Aqui. Agora, 11h19. 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
1: Olha a hora, gente, agora 11h29, você está na Vox FM 105.9, a Rádio do Bem, um projeto missionário das Igrejas Assembleias de Deus na Bahia. Ótima noite para vocês, sintonizados na nossa programação. A gente continua trazendo mais músicas daqui a pouquinho. Mas agora chegou aquele momento especial onde estaremos orando a Deus, agradecendo por tudo que Ele tem feito, por tudo que Ele faz, por tudo que Ele ainda vai fazer. Vamos agradecer, vamos orar, vamos pedir também, né? A Deus a gente pede, a Deus a gente agradece, porque dEle, por Ele e para Ele são todas as coisas. Vamos orar, vamos falar com Deus? Você pode orar conosco? Então fique à vontade, de joelhos, em pé, sentado, como você estiver. Até deitado, né? Se você já está deitado aí. Mas eleve os seus pensamentos a Deus, a sua oração, faça o seu pedido, o seu agradecimento. Chegou aquele momento especial de falarmos com Deus. Vamos orar? Querido, soberano, magnífico e amado Deus, quero te louvar nesta noite. Quero bendizer o teu nome na beleza da tua santidade. Pai amado e santo, eu quero te apresentar essas centenas de pessoas que estão nos ouvindo nesta hora. Quem sabe até milhares de pessoas. Eu quero te apresentar cada uma delas. Deus, tem pessoas nesse momento que estão alegres, regozijantes na tua presença, glorificando o teu nome, te agradecendo. Tem gente que está radiante de alegria e nesse momento está orando, te agradecendo. Mas sei também, Senhor, que tem pessoas que estão tristes, cabisbaixas, que estão preocupadas, que estão precisando de resposta, resposta de oração. Tem pessoas que nesse momento estão chorando, te pedindo algo específico que tanto necessita. Pai amado, eu venho nesta hora te apresentar a cada pessoa. Meu Deus, eu te apresento essas irmãs, esses irmãos que pediram oração nesta noite a gente aqui no nosso programa. Eu te peço, Senhor, age na vida desses irmãos, age na família desses irmãos, opera as tuas maravilhas, revela a tua vontade. Pai querido e amado, eu te peço, Deus, continua abençoando esta emissora, Vox FM. Continua alcançando vidas através das ondas sonoras desta emissora. Pai querido, continua abençoando, Senhor, a Convenção Estadual das Assembleias de Deus na Bahia, que tem esse veículo de comunicação, que se utiliza dele para fazer a tua obra, para dar continuidade à tua obra. Não só, Senhor, as fazem na igreja, nas ruas, mas também, Senhor, aonde a gente não pode ir, a nossa voz, através dessa emissora, Senhor, chega em lares, em lugares tão longínquos e alcança a vida. Então, continua abençoando a convenção da Assembleia de Deus no estado da Bahia, na pessoa do pastor presidente, pastor Valdomiro Pereira da Silva. Continua abençoando, meu Pai, cada um dos pastores da nossa Bahia. Estende as tuas mãos. Eu quero nesse momento, Senhor, como tenho sempre feito, como sempre tenho te pedido, te peço mais uma vez, estende as tuas mãos sobre a nossa nação, estende as tuas mãos sobre a nação brasileira, estende as tuas mãos de poder, usa de misericórdia para com o nosso país, Deus, em nome de Jesus. Sempre tenho pedido, que a tua palavra também nos ensina a orar pelos lugares, pelas autoridades, e nós estamos aqui orando pelo nosso Brasil. Estende as tuas mãos e abençoa o nosso Brasil. Livra do caos, livra das investidas do mal. Pai querido e amado, continua conosco, nos abençoando, operando as tuas maravilhas. Pai querido, cura essa pessoa que ora conosco, que está enferma, Pai. Estende as tuas mãos agora, meu Pai. E nós, na autoridade do nome de Jesus, damos ordem a esta enfermidade. Enfermidade, caia por terra agora em nome de Jesus. em nome de Jesus. Pai querido e eterno, continua abençoando, Senhor, este lar, essa família, em nome de Jesus. Amém, amém, amém. Graças a Deus. Agora 11h34, nós vamos louvando com a harpa, agora o hino de número 77.

0: Tá aí, Valdeci Aguiar, vai dar tudo certo. Ótima noite para você na nossa sintonia, agora 11h41. Agora chegou aquele momento da palavra pastoral com o pastor Valdomiro Pereira da Silva.
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Salve a todos com a paz de nosso Senhor e Salvador Jesus Cristo. Meus amados irmãos e meus amados amigos, que a bênção de Deus ela permaneça na vida de cada um.

Olha, o nosso Deus nos ama de uma tal maneira que deu o seu Filho unigênito para que todo aquele que nele crê não pereça, mas tenha a vida eterna. Deus olhou dos céus à terra, não viu sequer um justo. Todos tinham pecado, todos tinham se afastado de Deus. E então enviou Jesus Cristo, seu Filho, a este mundo. A Bíblia Sagrada nos mostra que durante a caminhada de Jesus Cristo aqui na Terra, Ele esteve abençoando todas as pessoas. Ele curou, Ele multiplicou pão, Ele ressuscitou mortos. Muitas maravilhas foi operada pelo nosso Senhor e Salvador Jesus Cristo. É claro que durante a sua caminhada, Ele teve aqueles que o criticaram, inclusive levando até a cruz. E o que me chama a atenção quando fala, inclusive sobre a cruz, é que na crucificação, os homens da época fizeram uma troca. Trocaram Jesus Cristo, Filho de Deus, santo, perfeito, que veio perdoar o pecado do homem, por uma pessoa que era um malfeitor, Barrabás, um homem perigoso, um homem do mal. E eles então decidiram pedir que fosse solto Barrabás, mas que o Cristo, o Filho de Deus, fosse crucificado. E crucificaram então Jesus Cristo. Mas, meus amados irmãos e meus amados amigos, o importante em toda essa história é que aqueles homens que estavam pedindo a crucificação de Jesus Cristo e apoiando Barrabás, um assassino, um malfeitor, eles não conheceram Jesus Cristo, Filho de Deus, como Salvador dos homens. Inclusive, a Bíblia Sagrada nos mostra que Jesus veio para os que eram seus e os seus não receberam. Mas todos aqueles que o receberam, ele deu a condição de se tornarem filhos de Deus. Nós que o aceitamos a Cristo como Salvador, estávamos no pecado e agora somos filhos de Deus. E estamos então adorando a Deus, aguardando o momento de deixar esta terra para ir morar no céu com o Senhor. No livro de Lucas, no capítulo 23, nós encontramos esse fato da crucificação de Cristo, quando os homens da época solicitaram a crucificação. Jesus foi levado até a cruz e a Bíblia Sagrada nos mostra que, inclusive, ele foi até a cruz como um cordeiro mudo, não abriu a boca. Jesus sabia que para que os homens alcançassem o perdão dos pecados, era necessário ele ir até a cruz para perdoar o pecado dos homens. E Jesus Cristo, então, é levado à cruz. Ali, ele entregou o seu próprio Espírito ao nosso Deus. Ele disse: Pai, está tudo consumado, e nas tuas mãos eu entrego o meu Espírito. Jesus Cristo, o Filho de Deus, o nosso Salvador, foi crucificado, morreu, mas ao terceiro dia ele ressuscitou. Ressuscitou e está vivo e vivo para sempre. Nós que um dia encontramos com Cristo, aceitamos Jesus como nosso Salvador, Ele tem perdoado os nossos pecados, tem nos dado certeza de vida eterna e tem nos abençoado de uma forma maravilhosa. Olha, mas o mais importante não é as bênçãos aqui na terra, o pão que nos alimentamos, o sono que é dado também pelo próprio Deus, a roupa que vestimos, os amigos. Tudo isso aqui é maravilhoso, os bens materiais, mas o mais importante é saber
que o nosso nome está escrito no livro da vida e que em breve estaremos morando na Nova Jerusalém, adorando o nosso Deus para sempre. Meu amigo, você que não tem certeza de salvação, precisa aceitar a esse Cristo como teu Salvador. O mundo em que vivemos, a Bíblia mostra que jaz no maligno. E é por isso que a gente vê tanta corrupção, tanta morte violenta e muitos males que estão acontecendo aí. Porque também está escrito que o inimigo de Deus, que é o inimigo dos homens, ele veio matar e roubar e destruir. Mas o Filho de Deus, Jesus Cristo, veio para dar vida e vida com abundância. E ele quer perdoar também os teus pecados e te dar certeza de vida eterna. Aceita Cristo como teu Salvador? Vamos orar. Querido Deus Pai que estás nos céus, eu te adoro, Senhor. Tu é um Deus maravilhoso, Tu é um Deus que tudo pode. Eu te agradeço, Deus, pelo perdão dos pecados, pelas bênçãos recebidas. Pai Celestial, eu te peço agora, visite cada homem e cada mulher que está nos acompanhando, que está nos ouvindo, que está nos vendo. Pai Celestial, e que eles possam também reconhecer que são pecadores e te aceitem como Salvador. E aqueles que já te aceitaram, Senhor, que as tuas mãos permaneçam estendidas sobre cada um, guardando e livrando de todo o mal. Assim, meu Deus, eu te agradeço por tudo. Amém.

aí, Osés de Paula, a família de Deus. Fechando mais uma hora de música no seu rádio aqui na Vox FM 105.9, a Rádio do Bem. Eu vou ficando por aqui, prometo voltar amanhã a partir das 10 horas da noite com mais um Noite de Paz. Um abraço a todos, fiquem com Deus, fiquem na paz do Senhor. Até a próxima, se Deus quiser. Ótimo finalzinho de noite, ótimo dia que está chegando daqui a pouquinho. Forte abraço, gente. Tchau, tchau.

0: Hora certa.
1: Agora 11:52.
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0: 13h30.
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2: Meia-noite.

Obrigado, filha. Coisa linda. Deus abençoe. Obrigado, mãe. Gostei.

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1: Meia-noite 24.
2: Tem crente pentecostal aqui na casa? Canta assim, ó.

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1: Uma hora

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0: 1:34.
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2: Qual o segredo? Como você venceu? Como você está de pé?

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2: 1h49.
3: Você disse assim: Deus, usa alguém para falar comigo. O céu tá mandando eu te dizer.

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2: 2 horas.
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4: Eu saúdo a Igreja de Cristo com a paz de nosso Senhor e Salvador Jesus Cristo. Jesus Cristo, que é o nosso Salvador, ele é maravilhoso, ele é o dono da Igreja. E quando a gente fala em Igreja, estamos falando daqueles que aceitaram a Cristo como Salvador, que decidiram um dia andar com Ele, fizeram a melhor escolha da vida, porque imagina o seguinte: viver aqui 40, 50, 100 anos, mas esta vida aqui terrena, ela vai cessar. Mas teremos uma vida eterna, e essa vida eterna precisa ser de paz, de alegria, com o nosso Senhor e Salvador Jesus Cristo. Ele que fundou a sua Igreja. No livro de Atos, no capítulo de número 2, a partir do versículo 37, fala das primeiras conversões. E o versículo 47 do capítulo 2 diz o seguinte: louvando a Deus e caindo na graça de todo o povo. E

anos, a igreja ela tem sofrido e vai continuar sofrendo até o dia da volta gloriosa de Jesus Cristo. Mas você que faz parte da igreja, a igreja que não é de José, não é de Pedro, não é de João, não é de Valdomiro, a igreja ela é de Cristo. E a Bíblia nos mostra que a igreja primitiva, quando Jesus Cristo fundou essa igreja, retornou ao Pai e disse aos seus seguidores que a igreja que permanecesse em Jerusalém, que ele enviaria o Consolador, e ele enviou o Consolador, o batismo com o Espírito Santo, e todos ali foram cheios do Espírito Santo. Pedro, ele traz uma palavra poderosa, e naquele momento muitas almas se converteram a Cristo. A igreja foi crescendo, mas, meus amados irmãos, sempre tem levantes contra a igreja. É claro que o inimigo, a primeira coisa que ele tentou foi destruir o próprio Cristo, levando inclusive até a cruz, pensando que com a morte de Cristo acabaria o projeto da igreja. Mas não, Jesus Cristo ressuscitou e está vivo e vivo para sempre. As perseguições continuaram. E aí eu quero chamar a atenção para a necessidade de você que faz parte da igreja, eu que faço parte da igreja, estarmos juntos, estarmos unidos em todo o momento da nossa vida. Nós precisamos estar unidos. A igreja primitiva, de acordo com o versículo que lemos, fala que a igreja estava crescendo e caindo na graça de todo o povo. Mas, pastor, a gente encontra muita gente falando mal da igreja. Olha, às vezes a gente encontra pessoas até que frequentam a igreja e que falam mal da igreja. Imagine aquilo que eu disse, que desde o princípio a igreja é perseguida. A igreja sofre perseguições. E às vezes a perseguição ela acontece com alguém que está até dentro da própria igreja. Imagine, Deus estava reunido com os seus no céu, de repente aparece lá o diabo para perturbar a vida de Jó. Jesus Cristo estava com os seus discípulos, de repente aparece um dos seus seguidores que traiu a Jesus Cristo. Então, nós vamos ter sempre pessoas perseguindo a igreja. Mas a igreja, ela é vitoriosa. E quem é que faz parte da igreja? São aqueles que estão unidos na oração, na comunhão, no partir do pão. São aqueles que estão unidos no projeto da morada no céu. E para morar no céu, é preciso aceitar a Cristo como Salvador, fazer parte da igreja e ser fiel a Cristo até a morte. Então, meu irmão e minha irmã, você faz parte da igreja? A igreja é um lugar especial. A igreja é um lugar de adoração. Se alguém na igreja não está sendo essa pessoa especial, ou uma pessoa especial, uma pessoa que anda com Deus, faça a sua parte. Ande com Deus. Não desanime. Não murmure. Não. Siga a palavra de Deus. Siga a Cristo como Salvador. Obedeça a palavra de Deus. Siga a Cristo como teu Salvador. E você faz parte da igreja vitoriosa. Aconteça o que acontecer, a igreja vai permanecer vencendo, porque a igreja é de Cristo. A igreja é de Cristo, foi Jesus Cristo quem morreu na cruz. Ele venceu, nós vamos continuar vencendo. Então, meu irmão e minha irmã, lembre de uma coisa: esteja unida, unido à igreja em tudo. Vamos avançar, vamos continuar crescendo. Quanto mais a igreja cresce, mais ela está diminuindo a população perdida, a população que vai para o inferno. Então,

0: Vamos juntos adorar a Deus, servir ao Senhor, lutar para o crescimento da igreja. E eu tenho certeza que Deus vai continuar com você, vai continuar com todos nós, nos dando vitória, porque a igreja, ela é vitoriosa. E o seu vizinho, o seu colega de trabalho, o seu colega de profissão, ele precisa entender que existe algo diferente em você. E esse algo diferente que existe em você é Jesus Cristo. E você faz parte da igreja de Cristo. Amém. Vamos orar. Maravilhoso Deus Pai que estás nos céus, eu te agradeço, Pai, por esse momento que transmitimos a tua palavra. Deus eterno, permaneça, Senhor, com a tua igreja. Pai, te pedimos por aquele, Senhor, que ainda não faz parte da tua igreja, que eles possam também te aceitar como Salvador. E até aqueles que têm frequentado, mas que ainda não têm convicção, ainda não te obedecem, transforme, Senhor, essas vidas, para que eles possam também fazer parte da igreja que vai morar no céu. Amém, Jesus.
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0: Sem Deus não dá.
1: 2h47.
2: As circunstâncias me dizem que este

libero o amor do Pai nesse lugar. Eu libero a graça do Senhor nesse lugar. Essa noite nós não queremos colocar nenhum fardo sobre os seus ombros, a não ser os braços do Papai te abraçando. Alguns de vocês essa noite precisam ouvir a voz do Papai dizendo para você: você é meu, você é minha, você é meu, você é minha. Vem nos meus braços, filho. Vem nos meus braços.

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Essa história é muito linda. Uma certa vez Jesus curou 10 leprosos de uma vez. Mas sabe o que acontece? Só um voltou. Só um voltou para agradecer. Quantos são agradecidos? Porque Jesus entrou na sua casa e fez um milagre em sua vida.

0: Diga comigo do fundo do coração assim, ó.
1: Mas não vá embora.
0: Não vá embora, Pai. Fica, Jesus. Fica aqui.
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0: 3:45.
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2: O Senhor pôs os meus pés sobre uma rocha, firmou os meus passos e pôs um novo cântico na minha boca. Muitos verão.

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4 e 9.

0: 4:38.
1: Imagina Deus chegar nesse congresso aqui, tomar o microfone da minha mão e dizer: Samuel, senta. Quem vai cantar agora sou eu. O Senhor toma esse microfone e diz assim: tudo que eu queria

0: graça.
1: Não, não dá mais pra viver assim. Seus negócios são mais importantes do que eu. Faz muito tempo.

Lembra quando a gente conversava de madrugada? Lembra? Lá no cantinho da cama eu sempre, sempre ouvia a tua voz. Que saudade. Que saudade eu tenho das nossas conversas.

graça. Você tem até hoje, se quiser continuar assim. Seu Facebook, Twitter, celular, novela, é mais importante do que eu. Você passa mais tempo com eles do que comigo. Que saudade. Que saudade eu estou de você.

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6 horas na Bahia, bom dia Bahia, bom dia Brasil, bom dia Recôncavo, bom dia, estamos iniciando o meu, seu, nosso jornal. É a primeira edição do jornalismo da Vox, Vox FM 105.9, a Rádio do Bem, um projeto missionário das Assembleias de Deus no estado da Bahia, presidência do pastor Valdomiro Pereira da Silva. Direção Vox, pastor Arilson Santos. Eu, Eduardo Guedes, estou aqui. Você, como vai? Tudo bem? Bom dia especial para você no carro, você em casa, você no trabalho, você nos dando uma carona aí no seu rádio. Obrigado pela companhia. Hoje é quinta-feira, 17 de setembro de 2026. Bom dia especial para Tim, onde quer que você esteja, meu irmão, excelente muritibano, gente boa de primeira qualidade, que está viajando aí pela Bahia ou pelo Brasil, dando uma carona para a gente. Bom dia. Bom dia, Cláudio Caminhoneiro. Bom dia, Jefferson. Bom dia, George Geovos. Povo aí do transporte, bom dia. Top 10 hoje, quem chegou primeiro? Domingos do Incruso, bom dia de paz. Bom dia, meu amigo, tudo bem? Bom dia especial para você. Edivaldo Igor, aí é Vila da Prata. Bom dia, Igor, Deus abençoe. Boa quarta-feira, bom trabalho aí na praça, no centro de abastecimento. Baiaco em Cruz das Almas, chegou cedo, hein? Baiaco chegou cedo, deve ter alguma novidade. Daqui a pouquinho, às 6h30, eu vou ouvir o povo. Mas às 6h20, Reginaldo Nascimento chega no seu rádio. Léo do Rosário, bom dia. Lembra, Eduardo, do dia do evangélico em Cachoeira, viu? Aí dá uma olhada aí, Reginaldo, tá chegando, viu? 25 e 26 de setembro. Luiz Mota, bom dia, Mangabeira. Bom dia, Albérico do Bom Sucesso. Bom dia. Bom dia para Firmino do Gravatá. Louro do Gravatá. Manda um abraço, Eduardo, Pazé de Fabi e Luciano da Grama, também conhecido como Poi. Olha aí, ouvindo o programa. Vovó Rosa Cachoeira, Rosa São Miguel das Matas, Maurino. Milton está em Abrantes, bom dia com essa voz poderosa. Valde Santo Estevão, Lázaro de Barueri, André de Satubinha, chegaram cedo por aqui. Valdo é Cachoeira, Jairane em Muritiba. Bom dia, Jairane, bom dia, Theo Fernandes, bom dia especial. Cosme Froes no Capoeiro Sul, Narciso é meio de campo. Lindaura, quinta-feira, ela escreveu aqui com muita perfeição. Querido Deus, cuide de nós, alivie o cansaço, nos dê saúde, nos transforme em seres melhores e nos

0: Santo Antônio de Jesus, Ponta a Ponta, Carmelito Antônio Cardoso, Isabela na Boa Vista, em São Félix, Francisco e Chico Sequiba, Francisco porteiro da garagem de Muritiba e Chico Sequiba, Lochel motorista, bom dia, eu gosto de falar em vocês, hein? Saber o que é que o Baiaco quer, que ele já está em três telefones aqui.
1: Bom dia, Dudu. Bom dia, Papito.
0: Que foi, Baiaco?
1: Bom Jesus, que Deus abençoe a vocês todos.
0: Por que, Baiaco?
1: Pazé de Valença, El Bispo Manel do Táxi, Irmão Raimundo da Pumba, Fabinho Portugal, Gegel da Mildinha.
0: Valeu, Baiaco.
1: Eu abraço todo.
0: Pensei que tinha algum aniversário, Baiaco.
1: É um bom quinta-feira, abençoada para
0: todos. Pensei que tinha alguma notícia urgente, Baiaco. Baiaco mandou mensagem para tudo quanto é celular. Bom dia, Edson Amorim. Olha aí. Tá chegando aí, a Edson Amorim mandou um convite importante aqui, viu? Tá chegando aí, Reginaldo, a quinta edição da celebração da Santa Ceia do Monte, viu? 20 de setembro, é agora, né? É, rapaz, 20 de setembro, 9 da manhã. Rapaz... Quem vai pregar é o pastor Anselmo Nascimento. E sabe quem vai cantar? O pastor Alex Soares. Tijolinho por tijolinho, rapaz. Que benção, viu? Serra da Putuma. Presidente do campo é o pastor Bruno Barbosa, meu amigo. E a missionária Rosana Pinheiro. Um abraço ao pastor Bruno. Presidente aí da convenção. Pastor Valdomiro Pereira. E irmã Lourdes Miranda. Ok, estou encaminhando aqui para o meu amigo Valmir Júnior. Bom dia. Santa Ceia do Monte, Conceição da Feira, viu? Conceição da Feira. Alô, pastor Bruno. Bom dia, pastor. Bom dia, companheiros. Alex Albuquerque, Dedé de Candeias, Ivan dos Santos. Bom dia. Edson Cruz das Almas, bom dia esse povo abençoado e vamos às principais notícias, 6 horas e 7 minutos, não se atrase, 6 e 7 tem compromisso hoje, tem sim, 6 horas e 7 minutos na Bahia, as emoções ontem ficaram por conta do futebol, viu? Deixa eu só contar aqui um relato rapidinho, que aqui não é programa esportivo, mas foi muito emocionante ontem, seu Reginaldo. O Palmeiras estava vencendo por 2 gols de diferença e o LDU empatou nos acréscimos, fez 2 gols, mas nos pênaltis deu Carlos Miguel. E o Palmeiras passou para a semifinal da Libertadores, é o time brasileiro que mais jogou a semifinal da Libertadores. Do outro lado, o Corinthians recebeu o Independiente. O Corinthians havia empatado fora, lá na Argentina, né? Chegou em casa, tomou 1-0. Então, o Corinthians deu adeus. Como o Palmeiras eliminou o LDU, o Corinthians ontem deu adeus a Libertadores. E sabe qual foi o mais que chamou a atenção ontem? No finalzinho do jogo, último lance do jogo, Memphis Depay, pênalti para o Corinthians. Pênalti para o Corinthians. E aí foi um alvoroço, né? Memphis Depay, aí foi Memphis para fora, Memphis para cima, Memphis com aquela marra toda, sabe o que aconteceu com 50 mil corintianos na arena neoquímica, ele colocou na lua, parecia o pênalti de Roberto Baggio em 94 no tetracampeonato da seleção brasileira. O Memphis perdeu o pênalti, o pênalti levaria o jogo para a decisão de penais, e aí o Corinthians foi eliminado em casa ontem. E pela Sul-Americana, uma grande surpresa ontem, viu? O Santos deu 2-0 em São Paulo, e o Galo ontem, no Minas Gerais, nas Minas Gerais... O Santos começou aterrorizador, né? Começou bem, começou logo, botou 4 no placar, né? Gabigol fazendo a festa. O time do Santos hoje é um time poderoso, cheio de estrelas, né? Contratou um bocado, Rondinei, Coutinho, tem um bocado lá. E aí o Galo deu 4 bicadas no Santos, no peixe. E aí virou que virou. Aquele Cueja joga muito, né, rapaz? Decidiu o jogo ontem. fez 4-2, o jogo foi

para os pênaltis, ficou 4-4 no agregado, né? E nos pênaltis, um garoto que está no gol, 19 ou 20 anos, pegou 4 pênaltis, amigo. Pegou tudo que você imagina. E aí o Galo passou para a semifinal da Sul-Americana. Então isso é futebol. Hoje tem o Flamengo de Dinho. Alô, Dinho, Flamengo deu 2-0 fora, né? Joga hoje em casa pela Libertadores. Então a Libertadores vai ter praticamente, por enquanto, 2 brasileiros e um argentino, né? Não é isso? Já passou o Palmeiras. Tinha passado o Fluminense. Passou ontem o time que eliminou o Corinthians, no Independiente. E hoje tem Flamengo. Congresso articula propostas de reforma do Judiciário com mandato para ministros do STF. Reforma judiciária com mandato para ministros do STF. Tá na hora, né? Esse negócio de ser vitalício, Gilmar Mendes está mandando e desmandando desde que eu era criança, rapaz. Desde que eu era criança, Gilmar Mendes manda e desmanda no STF. É isso mesmo. Eu lembro de uma discussão, não sei se Reginaldo lembra, eu lembro de uma crise no STF, que não foi do tamanho dessa, mas eu lembro de uma discussão de Joaquim Barbosa e Gilmar Mendes. E na discussão, Joaquim Barbosa dizia o seguinte: eu quero ver o senhor ir às ruas. O senhor não anda na rua, o senhor não vai na rua. Aí houve uma discussão calorosa naquela época. E Joaquim, uma das referências naquele tribunal durante toda a história, viu? Joaquim Barbosa, que saudade de Joaquim Barbosa, viu? Aí ele dizia assim: o senhor não tem coragem de andar na rua, o senhor não pode andar na rua, eu posso. O Joaquim batia no peito e dizia, sabe? E aí agora a gente está vendo essa crise aí, pode ser que se decida aí mandatos para ministro do STF, né? Um tempo determinado, e a escolha tem que mudar. Tem que acabar com esse negócio de indicação do presidente da República. Um homem só pode indicar quem vai decidir o futuro judicial jurídico do país. Você sabia que o próximo presidente vai indicar 3 ministros? Aí ele fica se blindando, né? Então, fica aí a expectativa. Juristas avaliam como fica o julgamento de Mendonça na quarta. Crise no Supremo. Vão pedir vistas também. Aprendeu o caminho. Não deu nada no Moraes. Vai dar alguma coisa para o Mendonça? Então, vai pedir vistas. Crise no Supremo. Tá vendo ali que está dividido. Uma esposa recebeu milhões, o outro filho recebeu milhares, e aí outro recebeu milhões, e aí, meu irmão, não tem punição para um, não pode ter para outro. Se não tem punição para quem pegou dinheiro, vai ter punição para quem fez um ato ou não fez uma pedalada. 6:13. Presidenciáveis, os candidatos à presidência da República já gastaram 151 milhões na campanha, viu? 151 milhões, ô Brasil rico, viu? Ô Brasil rico! Memphis Depay perde pênalti, isola bola e o Corinthians perde para o Estudiantes, se é eliminado em casa.

O pai do homem lá do Banco Master pede revogação da prisão e que Fachin destrave o processo no STF. Fux dá 45 dias úteis para a União, BC e FGC opinarem em empréstimo ao BRB. Greve na Caixa afeta o Bolsa Família? Eita. Será que a greve da Caixa Econômica afeta o Bolsa Família? Deixa eu ir direto ao assunto, que tem muita gente aí que ficou de orelha em pé, hein? Essa greve que está acontecendo na Caixa Econômica, interrogação, afeta. Mesmo com a greve dos bancários da Caixa Econômica Federal, o pagamento do Bolsa Família previsto para começar hoje, dia 17, vai ser realizado normalmente, segundo o banco. Então, olha o que você está ouvindo, viu? A Caixa Econômica informou que os canais de pagamento dos benefícios sociais permanecem funcionando e que os beneficiários poderão acessar os seus recursos sem precisar comparecer nas agências. Então, os primeiros beneficiários que vão receber o Bolsa Família é o pessoal com NIS 1, é hoje, né? Então, o pessoal com NIS 1, o pagamento vai até 30 de setembro. A Caixa informou que os pagamentos serão, em sua maioria, por meio de crédito em conta. O dinheiro pode ser movimentado por aplicativo Caixa Tem, aplicativo da Caixa ou pelo cartão de débito vinculado à conta. Segundo o banco, o recurso pode ser usado por PIX para pagar contas, boletos e realizar compras em estabelecimentos comerciais. Para quem não recebe o benefício em uma conta bancária, olha aí, quem não tem o cartão, quem não recebe em conta, a Caixa informou que o saque pode ser feito com o cartão do programa e com a senha, no autoatendimento ou nas lotéricas ou no correspondente. Então, também há possibilidade de sacar sem o cartão. Para isso, o beneficiário precisa ter a biometria cadastrada previamente, né? Já tem a biometria. Aí chega lá e vai nas unidades do autoatendimento ou lotérica. Então tá aí a informação. Então quem recebeu a informação de que o Bolsa Família não ia cair por causa da greve é fake, viu? 6h17.

E Lula ontem cantou, o candidato Lula ontem cantou, pegou o microfone e cantou mais do que falou. Quando eu vejo o Lula ultimamente, eu tô lembrando do Joe Biden, viu? Ontem ele cantou e cantou desafinado, viu? Ontem Lula cantou e cantou desafinado. Sabe qual foi o recado que ele mandou para Trump ontem, para o presidente norte-americano? Não se meta nas eleições do Brasil, viu?

0: Notícias da Bahia, 6h18, 6h18, notícias da Bahia. Quase 20 ocupantes de ônibus ficam feridos após o veículo passar por incêndio. Onde foi isso, rapaz? Aqui na Bahia, hein? 19 pessoas ficaram feridas após um ônibus que transportava pacientes passar pela BA-160 entre as cidades de Barra e Xique-Xique, no oeste da Bahia, durante um incêndio. O número de feridos foi confirmado pela Secretaria de Saúde do Estado da Bahia. O acidente aconteceu ontem e o veículo retornava para Barra após os passageiros receberem tratamento em uma unidade de saúde em Irecê, também na Bahia. Imagens feitas pelos próprios passageiros mostraram o fogo na vegetação e que o veículo atravessava a rodovia no meio de muita fumaça. Outro registro feito por um paciente mostra as pessoas feridas com queimaduras nos braços e antebraços. Segundo informações da Secretaria de Saúde lá de Xique-Xique, João Vitor Trindade, o secretário, né? Ele é o secretário de saúde, seu João Vitor. 7 feridos estão internados em um hospital. Entre eles, 3 já tiveram a regulação aprovada e foram para o Hospital Geral em Salvador, que é a unidade de tratamento intensivo, uma UTI, viu? Precisando de UTI. Outras 2 pessoas transferidas para o Hospital Regional de Irecê, lá na mesma região. Em nota, a Prefeitura de Xique-Xique manifestou solidariedade aos familiares e feridos e detalhou que trabalha para prestar apoio e socorro aos socorridos. De acordo com a Secretaria, 10 pessoas estão internadas no Hospital de Barra. Outras 2 estão em estado grave e foram transferidas para o Hospital do Oeste em Barreiras. Não há detalhes qual a dinâmica exata do acidente. Ainda conforme a Secretaria de Saúde, feridos relataram que os passageiros teriam descido do veículo enquanto aguardavam uma carreta realizar uma manobra na pista e acabaram feridos pelo fogo. Então o ônibus teve que parar, tinha uma carreta fazendo uma manobra. Agora eu não sei o que é que aconteceu, seu Reginaldo, para que tem incêndio, aí os passageiros descerem para ver, né?
1: Sim.
0: 6h20, bom dia, Reginaldo.
1: Muito bom dia, meu caro amigo Eduardo Guedes, e a todos os nossos amigos ouvintes da nossa Vox FM 105.9, a Rádio do Bem. Estamos chegando nesta quinta-feira, hoje é 17 de setembro de 2026, é isso mesmo. E queremos abraçar a você que está aí conosco, no seu radinho, no seu carro, na sua casa de farinha, fazendo aquele beiju delicioso, né, pessoal aí do Alecrim, pessoal da zona rural aí de Cachoeira, de São Félix, de Muritiba, de Mangabeira, de Cruz das Almas, enfim, um grande abraço a cada um de vocês que nos acompanham. Esse é o nosso Jornal da Vox, aqui pela nossa Vox FM 105.9, a Rádio do Bem, que é um projeto missionário das igrejas Assembleia de Deus da Bahia, que tem como presidente o pastor Valdomiro Pereira e na gerência o pastor Arielson Santos. E eu começo mais uma vez trazendo notícias e informações da minha querida e amada cidade natal, São Félix. Porque lá será palco do 6º Encontro Carros Antigos, evento que promete reunir colecionadores, admiradores e proprietários de veículos antigos. Isso irá acontecer nos dias 26 e 27 de setembro de 2026. A programação é promovida pelo Clube de Carro Antigo do Recôncavo e terá como cenários as ruas e espaço histórico da cidade, proporcionando ao público a oportunidade de apreciar veículos antigos e ao mesmo tempo conhecer um pouco mais do patrimônio histórico e cultural de São Félix. Então, a divulgação do evento destaca uma proposta que une a paixão pelo automobilismo antigo, a valorização da história local. A identidade visual apresenta construções históricas do município, além de um automóvel clássico, reforçando a relação entre os veículos antigos e a preservação da memória. Então, tá aí, é São Félix, acontecerá isso aí nos dias 26 e 27, próximo final de semana.
0: O que é que acontece em São Félix, Reginaldo? Eu tô igual a um ouvinte que tá perguntando aqui, que não tava prestando atenção.
1: Viu? Encontros de carros antigos.
0: Ah, legal demais. É gostoso, ali na Salvador Pinto.
1: Na Salvador Pinto.
0: Carros dos anos 60, dos anos 70. Quem gosta muito aqui em Muritiba é Rodrigo, lá da Farmácia Oliveira. Quem gosta é Carlos, da Casa Nova. Quem gosta em São Félix é Galileu.
1: Galileu é um dos responsáveis.
0: Galileu gosta. Aquele filho do Dr. Jonas, como é o nome dele?
1: Isso.
0: O mecânico, rapaz.
1: É isso mesmo.
0: Gosta demais também de carros antigos.
1: Alemão também.
0: China.
1: Meu amigo China. Alemão, rapaz, também é um dos responsáveis. Então a gente abraça essas pessoas aí que está realizando esse evento aí no dia 26 e 27.
0: Mas... domingo é dia de mandar a Gutenberg para casa. Domingo não. Domingo deixa a Gutenberg...
1: em casa.
0: Deixa a Gutenberg vendo os carros antigos.
1: Domingo é. Vai.
0: Domingo é livre, viu, Gutenberg?
1: Domingo é livre.
0: Domingo ninguém vai lhe censurar, meu amigo Gutenberg. Deixa eu fazer uma reclamação aqui, a Dona Coelba, viu? Dona Coelba. Eu sei que a Coelba hoje tem as terceirizadas, né?
1: Tem.
0: Em Muritiba.
1: Sim.
0: Ali na rua onde minha sogra mora.
1: Meu Deus.
0: Ali próximo à Praça do Manteiga, tá sem energia desde ontem, meio-dia.
1: Olha aí.
0: Eita. Todos os moradores sem energia desde ontem, meio-dia. Aí você entra nos canais de comunicação da Coelba, aí responde o seguinte... A previsão da chegada da nossa equipe no seu endereço é entre 16 e 20, que foi ontem, 4 da tarde, e 3 da manhã de hoje. E até agora, nada.
1: De 4 da tarde ontem até 3
0: da manhã
1: de hoje?
0: Que a equipe ia aparecer.
1: Sim, até agora?
0: Até de madrugada, nada.
1: Nananina.
0: Tá uma senhora de 96 anos.
1: Olha ainda, gente.
0: Sem energia elétrica e com as contas pagas. Se fosse para cortar, a equipe aparecia.
1: Já tinha cortado.
0: Já tinha chegado.
1: Já tinha cortado.
0: Então, atenção, Dona Coelba, e atenção à empresa terceirizada.
1: Isso.
0: Qual é a empresa, rapaz?
1: Presta esse, se tem várias.
0: Empresa, não, tem uma com a letra S. Eu vejo aí, empresa que presta serviço à Coelba.
1: Sinterge.
0: Serviço.
1: Uma tal de Sinterge.
0: A Coelba. Vamos descobrir agora. Coelba Bahia.
1: Agora.
0: Sintec Sistema Elétrico.
1: Pronto, é Sintec.
0: Realiza os serviços de construção e manutenção da rede.
1: Pronto.
0: Leitura, desligamento de energia e manutenção.
1: Pronto.
0: Sirtec. S-I-R-T-E-C. Sirtec.
1: Ela mesmo.
0: Sistemas Elétricos. Atenção, Sirtec.
1: Pessoal, Sirtec.
0: Muritiba. Precisando aí de ajuda, rapaz. Mangabeira, eu recebo reclamação direto, que o pessoal fica sem energia vários dias. Aqui a rádio teve um problema, tem 2 anos, que levou quase 8 dias fora do ar a rádio. Ali foi um absurdo dos absurdos. E aí a Coelba só respondia que estava em andamento. A equipe está se deslocando, e levou uma semana a equipe se deslocando, deve estar no Rio Grande do Sul. E aí, meu irmão, lá está sem energia, todos os moradores sem energia, desde ontem, meio-dia. E vamos botar protocolo para dentro. Aqui no Brasil é assim. Aqui é assim. Aqui, quem não tem direito à aposentadoria consegue. Quem não tem doença consegue. Quem está doente numa cama só recebe não.
1: Não.
0: Aqui é assim. Aqui é.
1: Eita,
0: é tudo,
1: Brasilzão brasileiro.
0: Aqui é tudo de ponta cabeça. Aqui o certo está errado, o errado está certo, mas eu continuo acreditando.
1: E eu também acredito.
0: 6h28 na Bahia, então a Sirtec Câmbio Muritiba.
1: Sim.
0: A equipe de apoio fica aqui, perto da rádio.
1: Aqui pertinho.
0: Daqui a pouquinho eu vou bater lá.
1: Eu
0: vou lá, bater na porta, pedir apoio. pedir sensibilidade aos funcionários aí.
1: Pronto.
0: Que não tem culpa, que eles para saírem eles precisam de uma ordem.
1: É.
0: Eles recebem uma ordem, um chamado com o número do protocolo para atender.
1: Sim.
0: Eles são funcionários.
1: Prestadores de serviço para a Aranel Energia Coelba.
0: Dependem de uma ordem. Igual o SAMU.
1: É.
0: SAMU está lá, a viatura, do lado da casa, o cidadão está ali precisando de socorro, mas a viatura do SAMU só pode sair com a ordem da central. Não é assim, né? É assim. Atenção você que gosta de praia em Salvador, a Praia do Porto da Barra vai ser fechada, viu? Praia do Porto da Barra vai ser fechada. Pra quê, Guedes? Lá vai ter uma simulação de acidente aéreo.
1: Ai, ai, ai.
0: A Praia do Porto da Barra, um dos principais pontos turísticos de Salvador, será fechada para a população hoje pela manhã. Hoje, dia 17, quem fez plano de ir para a Praia da Barra, nananina não.
1: Nada
0: para. Vai ter uma simulação de acidente aéreo. A operação será realizada pelo Salvador Bahia Aeroporto, com a participação de órgãos públicos e empresas privadas. O treinamento está previsto para começar às 8 da manhã. Por causa da atividade, parte das vias de acesso à região e à praia serão isolados pela Transalvador. Segundo a assessoria de comunicação do aeroporto de Salvador, cerca de 400 pessoas devem participar dessa simulação, entre figurantes, socorristas, profissionais de saúde, agentes de segurança, equipes de regulação, comunicação de gestores à crise. A operação também terá dezenas de veículos, embarcações e aeronaves para fazer uma simulação. A atividade que vai acontecer na Praia da Barra hoje pela manhã, ela vai fazer uma simulação de emergência para testar na prática a atuação conjunta das equipes envolvidas, se estão preparadas ou não para um eventual acidente. Isso vai acontecer hoje na Praia da Barra a partir das 8 da manhã.
1: Olha, o delegado de Polícia Civil, Thales Amaro, da cidade de Cachoeira, completou 2 anos de atuação à frente da Delegacia Territorial de Cachoeira e fez um balanço no período durante entrevista ao programa Diário da Notícia, em conversa com o nosso querido Adriano Rivera. Segundo o delegado, a atuação no município tem sido marcada por desafios, mas também por resultados considerados importantes no trabalho de investigação e combate à criminalidade. Durante a entrevista, Thales Amaro informou que nesse período foram mais de 280 inquéritos policiais remetidos à justiça, além de dezenas de prisões. Entre os casos que resultaram em prisões, o delegado citou investigações envolvendo crimes, estupros, homicídios e estelionato. Thales Amaro também destacou a importância da aproximação entre a Polícia Civil e os moradores cachoeiranos. Segundo ele, a confiança da população tem contribuído para o recebimento de informações que auxiliam nas investigações.
0: Vamos ao povo. Tem vez e voz. O povo tem vez e voz. Bom dia, encontro de carros antigos é top. Eu tenho um 2004. Se der, eu vou aí, viu, Cláudio? Viu?
1: Pronto.
0: Valeu, Cláudio, do caminhão. Ed Anderson Silva, Sirtec. Ele mandou aqui pra gente.
1: É, Sirtec mesmo.
0: Bom dia, Ed Anderson. Sirtec, Ed Anderson. Sirtec e nada. Nada de sertar. Adriano Leite, bom dia. Bom dia, Adriano.
2: A paz do Senhor Jesus, Eduardo Guedes e Regis Nascimento. A frase do dia é: revestiu-me do poder de Deus para que possamos vencer os dias maus. Que não está fácil não, meu irmão. Que Deus abençoe essa quinta-feira de vocês aí. E um abraço a todos os ouvintes. Fazer que nem um rapaz que fala aí, de A a C, de 1 a 100, para não esquecer de ninguém. Deus abençoe a quinta-feira de todos.
0: Valeu, Adriano. Bom dia, meu jovem. Estou ligado na Avenida Joventino Pereira Nunes. Dá um abraço em vocês aí, Dinho de Joventino. Bom dia. Pardal em Mangabeira está mandando um bom dia. Eduardo, também gosto de carros antigos. Eu gosto do Fusca. Tive um 98 Babalu da Água. Rosa, vovó Rosa Cachoeira.
3: Bom dia, Pai do Senhor Jesus. Estou mandando aqui os parabéns, meu filho Aldo, que está completando de idade nova. Parabéns, Aldo.
0: Opa! Então é o tio de Sérgio hoje que está fazendo aniversário, viu? Parabéns, parabéns à mamãe parabenizando seu filhão no dia de hoje, dia especial.
4: Parabéns, parabéns, parabéns pra você.
0: 6:33. Se tiver alguém da Sirtec ouvindo a gente aí, tem um brother que sempre ouve a gente. Dá uma força aí, irmão. Bom dia, bom dia, bom dia, bom dia. Bom dia, manda um abraço para Babalu, aqui é Oreia, viu? Oreia Correria, bom dia. Oreia Correria. Ailton, Santo Antônio de Jesus, é Bahia.
5: Santo Antônio de Jesus é Rui. Rui tem uns 20, Rui tem uns 20. Rui tem a Rural, tem Voronês, tem Chico. Tudo que você imaginar de carro antigo, Rui tem aqui em Santo Antônio de Jesus, meu amigo. Rui.
0: Então, tá vendo aí? Carros antigos. Benedito de Muritiba. Fala, Benel. Cadê Benel, rapaz?
6: Ô, bom dia, meu querido Eduardo Guedes, rapaz do Senhor.
0: Paz, Benel.
6: Estou aqui ligadinho também com você. Já estou aqui em Franco da Rocha. Estamos aqui com meus colegas. Estamos vendo a Rádio Vox aí na pressão desse gigante do rádio, Eduardo Guedes. E meu irmão amado Reginaldo. Um abraço para todos aí, nosso irmão Antônio Ferreira. Que Deus em Cristo continue abençoando vocês. Em nome de Jesus, aqui tá chovendo bastante, o frio tá desembolado.
0: E aqui nada.
6: Aqui tá desembolado.
0: Aqui tá um calor terrível, seu Benedito.
6: Está no controle, tá tudo certo, que Deus continue abençoando aí vocês todos em nome de Jesus.
0: Profissional da construção civil de primeira qualidade.
6: Esquecendo de El, né? Nosso irmão El, nosso irmão Adilson também. Um abraço para vocês e toda a família Rádio Vox de Muritiba, um abraço.
0: Valeu, Benel. Deus abençoe, Benel.
6: Benedito.
0: Excelente profissional e grande cantor gospel. Atenção, grande testemunho de vida do Auxiliar Domingos, dia 17, viu? Hoje, viu? Hoje, quinta-feira, 17, 19 horas, na sede em Geolândia. Você não pode perder. Valeu, Domingos. Assembleia de Deus, Geolândia. Pastor Presidente Silva de Souza. Valeu, Domingos, um abraço. Flor do Paraguai, eu ia ouvir sua mensagem, você apagou. Bom dia.
7: Bom dia, Betinho. Guedes. Bom dia, Reginaldo. E a paz do Senhor para todos.
0: Betinho está em Palfelo.
7: Eu mando um abraço para Dudu, aí no Toque 2. E um abraço também para Dudu, que é a esposa de Dudu, aí no Toque 2.
0: Valeu.
7: Esse casal feliz que gosta de escutar esse programa da Rádio Vox. Que Deus abençoe, Deus, bom dia.
0: Valeu, Betinho de Pau Ferro, Zona Rural de Muritiba, Jorda S.
8: Bom dia, meu Reginaldo.
0: Barra do Choça, Bahia.
8: Eduardo Guedes, esse negócio de pelo celular, né? Não sei se é os presos que ficam dando golpe nas pessoas aqui. Eduardo Guedes, essa semana tem um amigo da gente, conhecido, né? Perdeu R$4.000 por conta disso. Eles ameaçaram, falaram um bocado de coisa e ele acabou cedendo, né? Meu Deus. E outras pessoas também já caíram nesse golpe. É algo que a gente tem que ter o máximo cuidado, né?
0: Então tá aí. Golpes no celular que partem as ligações e as mensagens direto de presídios. Tem várias modalidades. Quando alguém mandar uma mensagem para você, tenha cuidado, viu? Ah, aqui é Désio Mota, uma vez eu recebi. Aqui é Désio Mota, manda um depósito para mim. Estou precisando de dinheiro. Eu ligo para Désio, nada de atender, nada de atender. O telefone estava incomunicável, né? Foi eu também. É, aí oxe, eu caí foi fora. Eu aí Valdir do táxi disse, cai fora, Guedes. O pastor Eliel Silva Souza, viu? Um abraço. Pastor Eliel, pastor presidente lá, né? Pastor Presidente, Pastor Eliel, em Geolândia, Cabaceiras. O povo tem vez e voz no programa. STF, vergonha nacional. Edson Amorim, Conceição da Feira. Edson Cruz das Almas.
9: Eduardo, essa discussão está passando nas redes sociais, no Facebook, Instagram. Essa discussão mesmo é que você está falando.
0: De Joaquim Barbosa com Gilmar Mendes. Eu quero ver o senhor sair na rua. Roque Santo Estevão, Bahia.
10: Jefferson Estevam, tô na escuta, viu? Leonardo.
0: Valeu! Antônia Medeiros, Feira de Santana, bom dia. Bom dia a todo esse povo abençoado. Cadê Jairane Guedes? Jairane está aqui, rapaz.
11: Muito bom dia, Eduardo.
0: Bom dia, Jairane.
11: Para você, para mim, para todos os ouvintes da nossa abençoada Rádio Vox. Bom dia com Jesus.
0: Valeu. Bom dia. Cosme Frois, bom dia, Cosme.
12: Bom dia, Guedes.
0: Cachoeira.
12: Bom dia, Reginaldo. Bom dia a todos os ouvintes.
0: Valeu. Falando em Cachoeira, dias 25 e 26 tem o Dia do Evangélico em Cachoeira. Cassiane e Valesca Maíssa, né? É isso mesmo, seu Reginaldo. Bom dia, Guedes. Bom dia, Reginaldo. Estou sintonizado aqui, Hélio, em Sátiro Dias, Bahia. Lázaro está em Barueli. Maria Salles está no loteamento Fraga. Tacilda está em Muritiba. Rony, Sapeaçu. Gostaria de atender todos vocês. Tânia, no Almeida, o que foi, Tânia?
13: Pai do Senhor, Eduardo Guedes. Aqui é Tânia de Cana Brava, Conceição do Almeida. Passa uma água bem bonita para a minha mãe Maria José, que está ligada nessa rádio. Um beijo para todos.
0: Alô, Dona Maria José.
13: Essa rádio é 10, Edu. Beijo, fica na paz.
0: Amém, um abraço a Cláudia da Lanchonete, Muritiba. Um abraço para o meu amigo e irmão Carlos Souza, bom dia. Bom dia, bom dia, bom dia para Carlos. Bom dia para o seu sogro, seu filhão aí que fez aniversário essa semana. Bom dia para todos. Alô, bom dia na Bahia, bom dia.
14: Bom dia, meu amigo Eduardo.
0: Gegel da Miudinha.
14: Bom dia, Reginaldo.
15: Bom dia, Gegel.
14: Bom dia, meu amigo Manuel do Táxi, que aniversariou, que Jesus te abençoe, te dê muitos anos de vida e saúde, meu amigo. Bom dia para meu amigo Pedro Esconso, Baial, que é Cruz das Almas, Joselita, Zé Vicente, Comadre Alcira, lá de Campinho, todos que estão na escuta, um bom dia, viu, meu amigo?
0: Bom dia, Gegé da Miudinha, Zona Rural de São Félix, Nilzete está em Cruz das Almas, Antônia está em Muritiba, no bairro Santana, Margarida também. Lula Pintor, encontrei ontem lá em Valentim. Um bom dia para Jurani e um bom dia para Kildare, toda a família Rocha.
16: Bom dia, Edu.
0: Fala, Fabinho.
16: Os ouvintes. Bom dia, Reginaldo. O Edu fala com o Babalu se ele gosta de carro antigo, porque ele não pega a rural de verdade para fazer viagem.
0: Olha aí.
16: O Babalu gosta de graça, viu? Um abraço aí para Dó.
0: Valeu, Dó. Um abraço, Fabinho. Fabinho está aconselhando o Vergai da Rural ir para o encontro de carros antigos em São Félix no próximo domingo.
17: Hora certa.
0: 6h40.
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0: Seis horas mais 44 minutos, 6h44, estamos ao vivo na Vox FM 105.9, a Rádio do Bem. Hoje é quinta-feira, dia 17 de setembro de 2026, e vamos às últimas informações, às últimas notícias para esse dia que Deus permitiu que nós estivéssemos aqui, dia de sol no Recôncavo Baiano.
1: Olha, um idoso de 86 anos morreu no início da madrugada de ontem, dia 16, quarta-feira, após ele ser atacado por um enxame de abelha. Isso aconteceu na zona rural da cidade de Guanambi, no sudoeste da Bahia. O caso aconteceu na Fazenda Jurema, localizada no distrito de Mutans. Uma guarnição do 17º Batalhão da Polícia Militar foi acionado e esteve no local por volta da 1 da madrugada para averiguar a situação. Ao chegar à propriedade, a equipe foi guiada pelo filho da vítima até uma área de difícil acesso situado a cerca de 400 metros da sede da fazenda, onde o corpo do idoso foi localizado. Uma equipe de serviço de atendimento móvel de urgência, SAMU, também foi acionado e atestou o óbito ainda no local. Como não foram encontrados indícios de prática criminosa, os policiais militares orientaram os familiares sobre os procedimentos legais necessários junto ao serviço funerário para a remoção e liberação do corpo do idoso.
0: Olha só, há 2 dias atrás eu trouxe no programa um golpe, né, que deram aqui na Bahia em várias empresas, que algumas faliram, de falsas duplicatas cobrando falsas dívidas. Aí ontem eu trouxe mais um problema de corrupção na Bahia. Sim. A polícia ontem apreendeu milhões, bloqueou. Sim. Milhões. E hoje tem mais uma.
1: Eita,
0: a polícia, Deus, investiga fraude no IPTU. Mais de 700 imóveis. Salvador. Polícia Civil da Bahia investiga um esquema suspeito de fraudar o IPTU em Salvador. Segundo a investigação, dados cadastrais das propriedades eram alterados para reduzir em até 90% o valor venal do imóvel, que é usado como base para cobrar o imposto. A operação, o nome da operação é Valor Venal, realizada hoje, dia 17, na capital baiana, e de acordo com a polícia, são cumpridos mandados de prisão preventiva e de busca e apreensão, além de outras medidas determinadas pela justiça. Também foi autorizado o bloqueio de 20 milhões em bens e valores dos investigados. Então, de acordo com a investigação, informações do cadastro imobiliário da Cefaz, da capital baiana, os cadastros eram modificados para diminuir o valor atribuído às propriedades, dados alterados no ano da construção dos imóveis, com a mudança nas informações do valor venal do imóvel. O IPTU era bem menor, o valor. Imóveis em bairros nobres estão entre os casos. Investigação aponta aí que o esquema envolve imóveis de médio e de grande porte em bairros nobres de Salvador, Bahia, Brasil.
1: O idoso Valmir Salles, de 68 anos, está desaparecido desde a última segunda-feira, dia 14, em Santo Antônio de Jesus. Segundo familiares, ele saiu de casa na região do quilômetro 1 e desde então não foi mais visto. No momento em que ele desapareceu, Valmir usava uma camisa verde, calça jeans, e a família afirma que até o momento não conseguiu obter informações sobre o paradeiro do idoso. Os familiares estão mobilizados em busca de informações que possam ajudar a localizá-lo e pedem que qualquer pessoa que tenha visto Valmir ou saiba onde ele está, entre em contato com as autoridades policiais. Informações também podem ser passadas diretamente à família pelo telefone 75997101239. Vou repetir, 75997101239 é o telefone dos familiares.
0: 6 horas e 48 minutos. Eu tenho uma pergunta de um ouvinte aqui. Será que Reginaldo sabe responder?
1: Ai, ai, ai.
0: Guedes, bom dia. Quando é que vai cair o 13º? Você sabe responder, Reginaldo? Ah,
1: décimo?
0: Sim.
1: Só ano que vem.
0: Só ano que vem?
1: É.
0: Não, aí agora eu vou...
1: Ah, peraí. Não.
0: Aqui é pegadinha, viu?
1: Ah, é pegadinha. Porque
0: aqui é pegadinha,
1: aposentado e pensionista só ano que vem.
0: Não, eu não falei em aposentado e pensionista.
1: Ah, então deixa eu repor.
0: Guedes, quando é que vai cair o 13º?
1: Pronto, é
0: aí
1: pegadinha mesmo.
0: Podia ser o 13º das empresas, que é novembro e dezembro. Isso. Metade em novembro, metade em dezembro, para quem está de carteira assinada.
1: Isso.
0: Podia ser o 13º das prefeituras, que normalmente sai ou na data de aniversário do funcionário ou em dezembro.
1: Sim, também.
0: E também podia ser dos aposentados e pensionistas, que já saiu esse ano, já só saiu. Para o ano.
1: Sim.
0: É. Mas aqui mesmo. O Esdras Nascimento está fazendo zoeira comigo, né? Ele mandou uma foto da tabela de classificação do Campeonato Brasileiro da Série A e perguntou: Eduardo, quando vai cair o 13º? Quem é que está em 13º? O Vitória.
1: Ah, esse é.
0: O Esporte Clube Vitória está com 33 pontos e está em 13º. Ele pergunta quando é que vai cair o 13º. Ele deu risada aqui. Eu acredito, Esdras, que o Vitória esse ano não cai. O Vitória esse ano é incaível.
1: Caiu.
0: Não, sabe por que o Vitória esse ano é incaível? Porque o Vitória no Barradão vem fazendo uma excelente campanha. O Vitória fora de casa é horrível, mas em casa ele tem feito a diferença. Desses 33 pontos, sabe quantos pontos ele ganhou em casa?
1: Sim.
0: O Vitória tem 9 triunfos, 9 vitórias. Ele fez 30 pontos em casa. Você acredita nisso? Ele ganhou 9 em casa.
1: Sim.
0: Empatou 3 fora, certo?
1: Sim.
0: Então ele em casa fez 30 pontos desses 33.
1: Rapaz!
0: Então ele em casa
1: é
0: hoje...
1: Imbatível.
0: Não é imbatível, não, que o Bahia chegou lá e ganhou. O Vasco, o Vasquinho chegou lá e ganhou.
1: É mesmo.
0: Então, mas... Ele é forte em casa e a torcida é um ponto de referência. Então, meu amigo Esdras, o Vitória esse ano, eu tenho certeza do que eu estou te falando, que o Vitória não cai esse ano.
1: Também acredito.
0: 6h52, Intermunicipal de Futebol. O ouvinte está perguntando aqui, Guedes, Cachoeira joga com quem? Conceição da Feira fora.
1: Sim.
0: Conceição da Feira de Edson Amorim vai receber Cachoeira e São Félix vai receber Cabaceiras.
1: Isso.
0: São Félix está fora,
1: tá só,
0: mas Cabaceiras, Cachoeira e Conceição da Feira estão disputando a classificação, quem vai ser primeira, quem vai ser segunda e quem vai ser terceira. Reginaldo?
1: Grande abraço, boa quinta-feira para você. Boa quinta-feira para vocês, amigo ouvinte. Com a permissão de Deus, eu volto amanhã nesse mesmo horário. Bom dia.
0: 6 horas e 53 minutos, não desligue os seus rádios. Vem aí o horário eleitoral gratuito e na sequência tem Valmir Júnior, o Amigão. Bom dia, Bahia, bom dia, Brasil, bom dia, Maria das Plantas, bom dia, meu amigo da barraca, Nito. Nito da barraca, o homem do Feraguai de Muritiba. Rapaz, gente boa. Bom dia com Jesus, bom dia esse povo abençoado dali do centro de abastecimento, pessoal do centro da cidade de Muritiba, Cachoeira, Maria do Lanche lá em Santo Amaro, meu amigo Del de Memésio está em São Félix, bom dia.
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3: Hora certa.
0: 6h53.
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Amigos, a paz do Senhor, a bênção de Deus permaneça na sua vida, na vida da sua família e que você realmente a cada dia viva em paz, adorando a Deus. E se você ainda não adora esse Deus, precisa conhecer. E é interessante observar que apesar de muitas pessoas falar no nome de Deus e até em determinado momento fazer orações ou rezar, mas ainda não conhece a Deus. E é preciso todo homem e toda mulher conhecer esse Deus que fez os céus e a terra, fez o homem a sua imagem e semelhança. Ah, que coisa maravilhosa é conhecer esse Deus. E conhecendo esse Deus, a gente também passa a ter experiências com Ele. Quantas vezes o homem se encontra angustiado e ele começa a conversar com Deus e sente paz, sente alegria, porque inclusive está escrito que o nosso Deus, Ele é socorro bem presente na hora da angústia. E quantas pessoas, nesse momento, elas estão angustiadas. O dia a dia do ser humano aqui nesta terra, que jaz no maligno, assim nos mostra a palavra de Deus, vivem assustados, vivem angustiados com tudo que está acontecendo. Mesmo aqueles que são abastados, mesmo aqueles que materialmente têm uma vida bem sucedida, em determinado momento, ele sente medo. Em determinado momento, ele se acha só. Olha, mais aquele que tem um encontro com Jesus Cristo, ele passa a ter uma vida feliz. E aí, me lembro, e está escrito no livro de São João, no livro de São João está escrito o João escrevendo o seguinte, no capítulo 1 e o versículo 29, no dia seguinte João viu Jesus aproximando-se e disse, vejam, é o Cordeiro de Deus que tira o pecado do mundo. João estava batizando, João estava anunciando a vinda do Filho de Deus. E ele dizia, olha, está vindo aí um que eu não sou digno de desatar as alparcas dele. Aleluia. Então, João estava inclusive dizendo, ele vai crescer, e não importa que ele cresça e que eu diminua. Então, esse Jesus que João estava falando, é esse Jesus que eu estou também, nesse momento, apresentando. Não é um Jesus que está no sepulcro, não é um Jesus que está no crucifixo, não. É um Jesus que está vivo. É um Jesus que vive e vive para sempre. Porque ele foi morto, mas ressuscitou e está vivo e vivo para sempre. E com um detalhe, durante então a sua caminhada e até depois da morte, ele apareceu ou se apresentou os seus discípulos e disse aos seus discípulos, olha, permaneçam confiante e esperando, porque eu vou voltar para tirar vocês desta terra. Um certo dia, ele disse, eu vou voltar para o Pai, mas virei outra vez e levarei vocês para mim mesmo, para que aonde eu esteja, estejais vós também. Quantas pessoas, então, falam no nome de Deus, mas não conhecem esse Deus que nós conhecemos. E o Deus que nós conhecemos, ele quer que o homem viva uma vida de adoração a Deus. Ele diz o seguinte, venha a mim os que estão cansados e oprimidos e eu vos aliviarei. Ele é quem alivia o homem dos pecados, dos traumas, das angústias. Ele é quem alivia o homem. E se você, meu amigo ou minha amiga, está nesse momento angustiado, e até você, meu amado irmão, está também angustiado, enquanto estivermos aqui nesta terra, temos as dificuldades. E o próprio Jesus Cristo, ele disse, neste mundo tereis aflições.
Olha, mas também está escrito que se nós esperássemos só nesta vida, nós seríamos os mais miseráveis. Jesus disse que nesta vida, aquele que serve a Ele já tem 100 vezes tanto. E o mais importante é ter a vida eterna. E quem é que pode dar essa vida eterna? Só quem pode dar essa vida eterna é esse Jesus que nós estamos apresentando e que João apresentou lá dizendo: aí está o Cordeiro de Deus que veio para dar a vida eterna. Este é o Cordeiro de Deus que veio para salvar os homens. O Jesus que nós estamos anunciando é o que veio a esta terra para perdoar os nossos pecados e nos levar um dia para o céu. Se você, meu amigo, não tem certeza de salvação, precisa aceitar a esse Jesus. Não são os líderes religiosos que salva. Não é o título de uma igreja também que salva. O Salvador é Jesus Cristo. Agora, o homem precisa reconhecer que é um pecador, aceitar a Cristo como Salvador e abandonar o pecado. Abandonando o pecado, vai ser fiel a Deus e vai morar no céu. Deus continue te abençoando, te guardando. Procure a igreja mais próxima da tua casa e adore a este Deus, aceitando a Jesus como Salvador. Vamos orar? Poderoso Deus Pai que estás nos céus, eu te agradeço, Senhor, por esse momento que transmitimos a tua palavra. Deus eterno, que o teu nome, Senhor, permaneça sendo glorificado através das vidas ou da vida daquele que tem te aceitado como Salvador. Ó Deus eterno, e que a tua palavra também penetre em cada coração que ainda não te conhece como Salvador. E que esta pessoa também possa reconhecer que é um pecador e te aceite como Salvador para ir morar no céu. Deus eterno, te peço também que visite aqueles que se encontram enfermos e com teu poder repreenda, Pai, toda a enfermidade. Pai Celestial, continue conosco, nos ajudando em tudo, pelo poder do teu nome. Amém.

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0: do céu, que bom estar com você, né, gente? Ai, Pipoca, bom dia, bom dia!
1: Brasil!
0: Ai, meu Deus do céu, o que, é que nós temos para hoje, produção? O que, é que nós temos? Por favor, produção, o que, é que nós temos hoje aí? Deixa eu botar aqui, cara. Vixe, sério? Não. Não. Eu queria saber o que está acontecendo aqui, produção. Tá aqui, tá ótimo. Bom dia pra vocês aí, despertando pro novo dia. Pois é, hoje é um dia maravilhoso e que Deus escolheu pra você ser feliz hoje, né? Então é isso aí, né? Vamos ficar feliz hoje. Bom, eu não sei, cara. Convite para... Eu não tenho como batalhar, gente. Não tenho como batalhar. Toda vez que eu vou batalhar, eu perco. Não dá pra batalhar, meu amor. Toda vez que eu batalho, eu perco, cara. Poxa, eu não entro em batalhas assim, online, porque eu sempre perco. É uma situação complicada, entende isso, cara? Poxa, meu Deus do céu.
1: Brasil!
0: Pois é, o que é que nós temos hoje aí, produção? Hoje, o prato do dia!
2: Qual o prato do dia?
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0: Deixa eu ver aqui. Meu Deus do céu, o que é isso aqui? O prato do dia hoje, vamos preparar o prato do dia. Vou dar pra vocês os ingredientes, e você vai me passar, né? Como é que vai ser o negócio aí? Poxa, vamos lá. Gente! Ah, isso aqui é bacana, hein? Eu não entendi. Não, esse aqui tá vendo mais, esse aqui tá muito fácil. Ah, mais fácil que a música do Jota Quest, né? Fácil, extremamente fácil. Tá, você, eu e todo mundo cantar juntos. Olha, hoje o prato tá muito fácil, qualquer pessoa sabe, até um bebê recém-nascido sabe responder. E eu quero chamar você pra você participar aí, tá bom? Olha, o prato do dia hoje leva tapioca, queijo coalho e coco. Ah, essa tá fácil demais. Ó, o prato do dia eu vou dar pra você os ingredientes. Ó, tapioca, queijo, coalho e coco. Que prato é esse, meu pessoal? Vamos embora. Enquanto isso, vou aqui, volto já. Vou buscar Maracujibski. Alô, gente! Bom dia!
1: Bom dia lindo
0: pra você, rapaz! Que é isso? Vamos embora, meu povo!
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0: Ai, meu Deus do céu, vamos embora. Feliz da vida!
5: Hora certa!
0: 4:08.
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1: Meus amores, já voltei, cara. Sentiu saudade de mim?
2: Não! Pô.

0: Itália. Entre Brasil e Japão, no meio da Itália, você sabe, né? Pelo fuso horário, né? Aqui é de manhã, na Itália é tarde, Japão é noite. É só usar a cabeça, né? Me chamaram pra trabalhar na Vox FM e falaram, Vomir, qual é a medição do seu QI? Eu perguntei, QI é o quê, cara, que eu não sei?
1: A Vox dá de 10.
0: Não, QI é a medição da sua inteligência, cara. Eu nunca medi, não, cara. Eu nem sei quanto pesa. Mas vamos embora. Vamos mandar um abraço especial pra aqui, pra Vilmar, Rony, Moranguinho, o Darlan. Alguém pediu a música aqui, foi Vilmar. Vou colocar, Vilmar. Você não pede, cara, você ordena, pagando 3 vezes sem juros. Sem problema algum, vamos embora, gente. 8:07 em Salvador, Bahia, Brasil.
1: Brasil.
0: Vamos embora, meu povo. Daniel e Samuel, hein? Semelhança. Semelhança.
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1: Brasil!
2: Ai, pipoca, vamos embora. Que hora é essa aí, produção? Ah, 8h12. Vou falar com os ouvintes aqui. Bora.
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2: Vamos lá. Ai, que vamos falar com os ouvintes agora. Meu Deus do céu. Meu amor chorou, eu não sei por que razão. Meu amor chorou, não sei por que razão. Não me puderam ser. Essa música não é gospel, não, hein, produção? Essa música não é gospel, não. Povo, sai de ré, sagrado. Sai de ré, passado! Sai de ré. Israel, bispo de Castro Alves, meu amigo. Jesus Cristo é o Senhor. Desde os tempos antigos, ninguém ouviu, nem ouviu, percebeu. E olhos, nem ouviu outro Deus além de ti, que trabalha para aqueles que nele esperam. Gente, coisa linda, gente. Essa palavra é maravilhosa, hein? Olha só, pega aí, ó. Jesus Cristo é o Senhor. Desde os tempos antigos, dos primórdios, ninguém ouviu, nenhum ouviu ou percebeu, e olhou, nem viu outro Deus além de Jesus Cristo, o Deus Todo-Poderoso, que trabalha para aqueles que nele confia. Ou seja, Deus vai trabalhar na sua vida no exato momento que você confiar nele. Olha só, meu Deus, coisa linda. Estou arrepiado. Palavra maravilhosa, hein? Tem mais gente aqui? Tem. Olha, tem um prato de aqui, viu? Tem um prato aqui. O desafio aqui também é muito legal. Aqui que é o... Quem sou eu? Vou falar daqui a pouco. Alô, Rony, bom dia!
4: Um grande abraço no pastor Benedito, a diaconisa Damiana, pastor Isaías, esposa Josiane. Hoje tem culto em Vaz, igreja, pastor Ivan, tem culto aqui da Sete, pastor Ivonildo, pastor Claudino.
2: Meu Deus.
4: Outros lugares, vários lugares tem culto, pastor Regis, não tem tempo para Deus, é viver perdendo tempo, irmão da manhã 10 aí, parabeniza aí todos os aniversariantes. Amanhã é aniversário de Rony do Jaquirão, Dona Joselita do Crepe, Carlinho do Cedro, Luizinho, de que mora no Vinipapo, Sapeaçu, Dona de Nore, Salvador, Shell da Rádio com a irmã, Conceição do Almeida aí, parabéns para todos.
2: Okay.
4: Rony do Jaquirão amanhã, parabéns para mim. Parabéns pra Dona Joselita, pra Carlinho do Cedro.
2: Ai, meu Deus do céu. Eu não sei não, hein, gente. Pera aí. Ah, essa eu quero saber. Gente, é o seguinte, vamos embora. Olha, vamos aqui a... Quem sou eu agora? Atenção, ladies and gentlemen, senhoras e senhores. Quem sou eu hoje? Sou um livro sagrado. Em mim está escrito: mas a todos quantos receberam, deu-lhe o poder de serem filhos, feito filhos de Deus. A saber, aos que creem no seu nome, quem sou eu? Sou um livro sagrado. Ou seja, está na parte da Bíblia, certo? Sou um livro sagrado. Em mim está escrito: mas a todos quantos o receberam, deu-lhes o poder de serem feitos filhos de Deus, saber aos que creem no seu nome. Quem sou eu? Sou João, alternativa A? Sou Lucas, alternativa B? Ou sou Romanos, alternativa C? Hein? Aí você liga e parte... Liga aqui no zap. Liga não. Manda sua mensagem no zap. Ai, meu Deus do céu. Eu esqueço das coisas. Alô, vô. Cadê vô? Da onde, vô?
5: Tô chegando aí, Fabinho.
2: Ô, vô, você tá onde, vô?
5: Mas tenha calma, por favor, que eu tô chegando. Tô chegando.
2: Ô, vô, você tá onde, vô?
1: Manhã,
5: vamos repetir que eu tô chegando. Eu tô chegando,
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2: Você entra nessa cadeira aí, vô. Pega o microfone, coloca na boca e fala alguma coisa.
5: Você tá mandando em mim ou quer que eu faça parte do programa aí, vô?
2: Vô, faz à vontade aí. Tem a pegadinha do vô hoje? Tem a pegadinha?
5: Vamos, minha pegadinha hoje tá suave, tá leve. Tá leve.
2: Então fala aí, Bo.
5: Senhores telespectadores de todo o Brasil, quero saber o seguinte. Por que que as rodas do trem, Valmir, são de ferro?
2: A pegadinha do vovô. Tá falando o seguinte, por que que as rodas do trem são de ferro? Eu acho que todo o trem, né? Olha que trem, uma palavra dos mineiros. Tudo que mineiro fala é trem, né? Quando eu era pequeno lá em Barbacena, eu ouvia dizer, poxa, que trem é esse? Que trem não sei o quê, que trem não sei o quê, que trem, que trem, que trem. Aí o que acontece? Descobri que era um jargão dos mineiros. Poxa, que trem é esse? Eu não sabia, não sabia. Deixa eu mandar ler aqui um alô pra quem? Pra pessoa que tá chegando agora, né? TikToker. Quem é esse TikToker aqui? TikToker. Francisley. Alô, Francisley. Bom dia, querida. Bom dia.
3: Bom dia.
2: Bom dia aí, Rádio Cantares Gospel. Ana, a Ângela Maria. Bom dia, Ângela Maria. Acho que é Santino Melo. Santino Melo. Beijo pra você, Santino Melo. Que mais? Carmelita Ferreira, isso mesmo? É... Ligeiro, isso mesmo? Ligeiro? Olha só, o cara é rápido, hein? Ligeiro, bom dia, Ligeiro! Gessé Barreto chegou, Brasil chegou, chegou. Manda aí um abraço para Ariel, corintiano do Ceará. Salve o Corinthians! Capinha da capela.

0: senhor Zé. Pois é, então já mandei aqui para Francis Leis, que manda um abraço especial para Ariel Corintiano. É do Ceará, gente. Do Ceará. Ô, Francis Leis, eu conheci um torcedor do Vitória, né, em São Paulo. Meu Deus. Cara, impressionante. É você encontrar uma agulha no palheiro.
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0: O cara chegou, oi gente, aí mano, sou aqui de São Paulo, falou? Eu tô torcendo pro time lá da Bahia, eu sou Vitória, cara. Bom, velho!

0: Gente, parou, a rádio parou, cara. Parou. Só estamos nós aqui, cara. Poxa. Cara, tá reiniciando tudo de novo. E agora? Eu acho que eu vou fazer o que agora, Almir? Poxa. Cara, faltou energia aqui nos estúdios.
1: É, faltou energia aqui nos estúdios, hein, gente? Só tô com a voz aqui, meu Deus do céu. Isso me lembra um fato que aconteceu na 104, quando era show das praias, né? Eu tava começando aí, de repente, falando. Aí chegou um rapaz aí, o rapaz chegou, né? O cara tava saindo da empresa, aí revoltado, ele deletou todos os computadores, botou modo DOS, né? E aí eu fiquei sem música, sem nada. Eu falei, meu Deus, como pode isso, meu amigo? E aqui faltou energia rapidamente, bruscamente faltou energia, mas está estabelecendo aqui tudo. Já estou abrindo aqui o playlist, né? Imagine, se fosse um cara leigo, já estava preocupado, né? Meu Deus! O que eu vou fazer na minha vida, meu Deus? Ai, o que eu vou falar, meu Deus? Aí quem me ensinou isso foi o meu chefe. Mantenha calma e começa a falar o embromation. Embromation, chão. Aí vai embromando, vai falando da vida dos outros. Aí fala aí, cara, e tal. Aí eu fui. E graças a Deus, cara, me dei bem, né? E agora aconteceu a mesma coisa, depois de quase 29 anos de rádio. Para tudo aqui, né? Parou tudo aqui, gente. Faltou energia, mas está restabelecida a energia aqui da Vox FM. E estamos aqui, deixa agora só abrir a playlist para começar a colocar o BG aqui, tá? Mas nada que sai do pânico. Ai, ai, meu Deus do céu. Ai, ai, vamos embora! Aí, voltou. O sapateia, quero ver você sambar, samba pra Jesus Cristo, já samba, Jesus Cristo, Alô, meu povo!
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8h25. Alô, Bibi! Você tá bem, Bibi? Como é que você tá? Me conta tudo. Chateadão com você. Eu tô grilado. Tô grilado com você, Bibi. Chateadíssima até o teto. Poxa, cara. Jairo, bom dia, Jairo, bom dia.

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1: Já estamos de volta aqui, gente. Olha, por favor, tá? Por favor. Por favor, me ajude a melhorar aí, viu? Eu sou um cara vingativo. Eu sou muito vingativo. Eu não sou perfeito, cara. Pô, cara, vamos lá no like aí, viu? Cara, eu tô sendo pago pra fazer alegria aqui, né? Tô contratado. Valmir, você pode ter condição de ser alegre? Falei, pô, eu vou fazer. Eu não sei, cara. Eu sou antissocial. Eu sou antissocial, velho. Infelizmente, não dá pra mim, entendeu? Ah, Valmir, nós precisamos de um locutor que logo cedo, né, levante o astral das pessoas, né? E tal, mas que, aí eu perguntei ao meu diretor, você quer que eu levante o pessoal astral pra poder pagar as contas, né? É, ir pra casa, acordar cedo pro trabalho. Não, você pula essa parte, sabe? Porque se você lembrar, vai piorar a situação. Mas eu quero que pagar você pra você ser feliz aí, alegre, contente e tal, tal. É, que dia eu posso começar? É, pode ser hoje. Hoje não, infelizmente não. Infelizmente não. Porque eu perdi uma pessoa muito querida. Ah, poxa! É. Então amanhã? Amanhã estarei de luto. Ah, isso foi muito tempo. Não estou profetizando, não. Valmir, foi alguém importante? Foi. É muito importante para a minha vida. Que dia você pode vir? Acho daqui uma semana. Mas uma semana, cara, para me recuperar, cara. O meu pet foi embora, cara. O meu pet faz parte da minha vida. Poxa, Bibi! Poxa, poxa! Meu cachorrinho foi embora! Meu cachorrinho, Bubu. Oh, tão lindo. Eu tô dando risada, gente, porque na verdade eu não vou chorar. Se eu não der risada, eu não vou chorar. Eu não vou chorar. Meu bubuzinho, cara. Tá até aí na minha story. Gente, como eu tô famoso. No meu story. Tá lá, o meu, né? Com o cachorrinho pendurado, ali é Bubu, ele foi embora já, né? Cachorrinho maravilhoso, muito apegado, muito grude. Se eu fosse pro banheiro, ele ia também, né? Se eu tomasse banho, ele queria tomar banho comigo. Se eu fosse dormir, ele teria que dormir com o focinho em cima do meu peito. É muito lindo, muito, muito lindo, muito lindo, né? Eu sinto a falta de Bubu, né? É isso, a gente brinca, mas o negócio é sério. Bubu, né? Mas assim, eu tava até conversando com a irmã. E a irmã falou assim, poxa, meu cachorro tá dodói. Tá, eu vou orar por ele. Ela achou isso uma aberração. Ela achou isso uma falta de respeito. Como é que é? Você vai orar pro seu cachorro que tá doente? Valmir, não, na Bíblia não relata isso. Que alguém orou pelo animal e o animal... ficou bom, não existe isso. Isso é uma aberração, cara. Eu falei, poxa, meu Deus do céu, eu não entendo. Por que o povo são tão calcificado, a mente calcificada? Limitando Deus, cara. Você acha que Deus vai permitir o meu cachorrinho ficar doente? Eu não posso orar pelo meu cachorrinho, não posso? É porque é um animal. E você é o quê? Um animal também, né? A diferença é que você é racional e ele não é racional. Detalhe, o ser humano tem corpo, alma e espírito, né? O animal tem o quê? Tem corpo e alma. Só não tem o espírito. O ser humano tem corpo, alma e espírito. O animal tem corpo e alma. Deus vai querer o quê para levar para ele? É o quê? Sua alma? Não. Vai levar seu corpo? Não. Ele vai levar tua alma com ele. E olha que os animais têm alma. Mas não, a Bíblia não fala de salvação de animais. Claro que não. Por quê? Porque não precisa. É um inocente, pelo amor de Deus. Também não fala que toda criança recém-nascida, que infelizmente aconteceu a fatalidade no parto, faleceu. Se o bebê faleceu, se ao menos falar um em, ele não tem a salvação porque não confessou Jesus como buscar. Pelo amor de Deus, gente! Gente, questão de raciocínio! Gente, a palavra fala que lá, quando estaremos, né? Nós veremos o leão sentado ao lado de uma ovelhinha. Tanto o leão e a ovelha estarão juntos no mesmo pasto. A serpente, as crianças vão brincar com a serpente lá, ou seja, lá não tem, sabe, esse negócio... A palavra está repleta de animais. Inclusive, o profeta Balaão deixou de ser usado e Deus usou uma mula para falar com o Balaão. Acabou a conversa aí, por favor. Ah, para com isso! A gente vai ver todo mundo lá, gente. Você acha que Deus é limitado? Não, Bobinho. Deus não pode botar animais no céu porque por excesso de contingente. Ai, meu Deus do céu, não aguento! Mente vazia, oficina do que quiser, fazer alguma coisa. É só usar a cabeça. Gente, Deus é um Deus de amor, pelo amor de Deus. É um Deus de amor. Deus tem histórias. Deus usava corvos para alimentar o profeta, né? Que batizou Jesus, você sabe que é ele? Não, você sabe o nome dele, do profeta? Cadê o Jessé, tá aí? Hein, Jessé? Fala aí, Jessé, fala aí. Qual foi o profeta que foi alimentado pelos corvos? Que eram os corvos, animais, que comia carniça, é verdade? Poxa, meu Deus do céu, gente, vamos usar a cabeça. Cadê o Jessé, falou já? João Batista? Ah, Vivi, parabéns, Vivi. Deus fala com João Batista. João Batista vai lá pro deserto lá. E João Batista não fala nada. Ele só fica ouvindo assim, né? E tal, o João Batista, você vai pregar no deserto, sacou? E é isso mesmo. Mas João Batista não cogitou Deus como nós hoje cogitamos, né? Senhor, senhor, senhor, olha o que tá acontecendo no STF. Tem um cara lá que tá falando seu nome. Poxa, o presidente da República, o antigo Bolsonaro... É, porque ele não é candidato não, viu gente? Eu tô falando do Bolsonaro pai, viu? Pra deixar bem claro que eu não tô fazendo política. Ele consagrava Brasília ao Senhor. Toda semana era cultos e cultos em Brasília, não é verdade? Saiu, pronto, o negócio aí ficou no azeite, né? Mas e aí, Senhor, cadê a sua justiça? Calma, a justiça é do Senhor e não nossa. Deixa Deus cuidar, deixa Deus trabalhar. Deixa Deus trabalhar. Se não fosse assim, José não caia no buraco, sendo ele... Alguém destinado a vencer. E depois foi vendido pelo seu irmão. E depois foi escravo. E foi preso. E depois virou governador. Calma, gente. Calma! Então Deus usa o corvo, o animal, para sustentar João Batista. Quando Jesus nasce, ele nasce aonde? Numa manjedoura, aonde ficam os estábulos ali. Junto com os animais ali, a vaquinha e tudo mais, né? É por isso que as pessoas usam o presépio, né? Não é pra fazer presepada, não. Claro. É Natal, aí bota aquela vaquinha e tal, e Jesus no centro lá na manjedoura. Então, perceba que em todo o tempo, os animais estão perto de Jesus. Outra coisa, ele entra triunfal em Jerusalém ali, né? Como rei. Sentado aonde? Em um burrinho. Pelo amor de Deus! Era pra gente estar carregando Jesus nas costas. Aqui é o nosso rei, né? Não. Ninguém fez isso, gente. Então vamos parar com essa frescura de achar que nós somos exclusivos. Somos exclusivos, sim. Porque se não fosse, Jesus não morria por mim e por você. Jesus não morreu pelos animais, claro. Morreu por nós. Mas os animais são inocentes. São criaturas feitas. E a palavra fala também que devemos cuidar dos animais para que nossa vida seja prolongada. Vai lá, busca lá em Provérbios, seu... Assim, aonde que Jesus fala, ou Deus fala, que se cuidar, eu vou procurar aqui. Eu sou assim, eu não gosto de ficar falando. Peraí, sabe, eu não gosto de estar falando sem ter prova, né? Eu gosto de dar provas. É isso mesmo, vou falar. Cadê? Pra ser mais rápido aqui, mais rápido. Aonde está escrito que devemos cuidar dos animais e que nossa vida será prolongada, diz a palavra do Senhor. Ai, meu Deus do céu, tem que ir. Vamos lá? Para tudo. Por favor, minha secretária. Fala aí, secretária.
2: Há um princípio bíblico muito claro de cuidar dos animais. Mas a Bíblia não diz exatamente que quem cuidar dos animais terá a vida prolongada.
1: Isso, vamos lá.
2: O texto que mais se aproxima da ideia é, open quote, o justo olha pela vida dos seus animais. Provérbios 12:10, close quote. Esse versículo mostra que, para Deus, o cuidado com os animais faz parte do caráter do justo.
1: Pronto, cara! Vamos embora! Procurando o versículo prolongado. Né? Sim, cadê?
2: Êxodo 23:12, o descanso do sábado também beneficiava os animais. Deuteronômio 25:4. Não atarás a boca ao boi quando trilhar. Quanto à vida prolongada, existe uma promessa relacionada à obediência e ao temor do Senhor, por exemplo.
1: Vamos lá.
2: O temor do Senhor aumenta os dias. Provérbios 10:27, close quote. E open quote. Honra teu pai e a tua mãe
1: para que se prolonguem os teus dias. Amém, querida. Você está convertida, viu? Você está convertida. Estaremos juntos lá no céu. Cadê? Pois é, ô Gessé, eu tô com 2 mil likes aqui. Eu vou fechar. Pra mim já deu. Alô, Hugo! Bom dia, querido, beleza? Fazer o quê, cara? Fazer o quê? Amanhã eu não tô nem aqui, viu? Olha a hora aí, 8h40, gente, bom dia!
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0: entendi, Vivi.
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0: Vivi, não entendi, Vivi. 16, não só sei que foram 24 minutos e 88 calorias. Ah, tô conversando particular, é... Tô pedalando, fica difícil. Ah, entendi, meu amor, entendi. Você resolveu fazer spinner justamente no meu horário, não é isso, verdade? Pra ganhar tempo, verdade? É. Entendi perfeitamente. Aliás, eu quero até também, Vivi, falar com você no seu privado, porque você colocou, né, a bicicleta ergométrica no, né, com a TV. E você pedala como se estivesse passando aí, né, no jardim, eu vi lá e tal, né? Eu também tenho lá a bicicleta ergométrica, né? Faço também spinner. E pra quem não conhece o spinner, você fica em pé, né, pedalando, pam, pam, pam, sem sentar. Isso é o spinner, ok? Então eu tô percebendo que você tá pedalando em pé, não é isso, querida? Vou fazer o seguinte, eu vou mudar o programa pra mais tarde, só pra você ter paciência de estar, né, dando atenção. Odeio quando alguém me dá atenção. Poxa, cara, a situação complicada. Tá entendendo? Aí fica eu sozinho falando aqui, ela tá lá, ó. Tam, tem que sofrer, tem que molhar, tem que na musculação. Ó, aqui, mano. Ó, me deixa, viu, velho? Me deixa. Cadê o nem vou fazer pergunta mais, não vou fazer o prato do dia mais, tá? Tô revoltado. Não vou fazer mais pergunta aqui, não vou fazer mais nada. Eu vou fazer mais nada, cara. Vou parar com tudo.
2: Para não, garoto!
0: Eu vou parar sim! Poxa, vamos tomar esse cafezinho aí.
3: Bora tomar um cafezinho, bora tomar um cafezinho, bora
0: tomar um cafezinho. É
3: inadmissível. Bora tomar um cafezinho, bora tomar um cafezinho.
0: E depois dessa aí eu quero nem saber mais. Eu não vou nem mais visitá-la. Eu nem vou mais, eu tô chateado, muito chateado.
3: Ai, meu Deus do céu.
0: Vamos lá!
3: Aproveita que tá quentinho.
0: Bom dia, bebê!

0: meu amor. E agora vai, vai, vai, vai, vai. É hora de brincar. Joga pra cima essa alegria aí, rapaz! Joga pra cima! Hoje não vou falar prato do dia.
1: Qual o prato do dia?
0: Não adianta.
2: Qual,
0: cara,
2: o prato do dia?
0: Eu não vou dizer, não, vai ficar aí falando sozinha, meu amor.
3: Quem sou eu?
4: Quem sou eu?
0: Também
4: quem
0: desisti.
4: Sou eu?
0: Quem
4: também
0: sou
4: não,
0: eu? Não, desisti, desisti de fazer isso. Não vou fazer nada. Nada. Não vou fazer, hoje não vou fazer nada. Nada.
3: 10.
0: Ah, para com isso, tá? Alô, Marisa. É, Maria, né? Marisa. É Marisa. Marisa Almeida, tudo bem? Desculpa, né? Tá chegando aqui agora, tá assustada, meu amor. Desculpa aí, viu? É porque eu tô aqui com meus ouvintes aqui, cara, que eu, na hora do meu programa, cara, cadê o BG? Cadê o BG, produção? O BG, BG! Não, eu não vou chorar, não. Cadê o BG? Cadê? Cadê o outro? Cadê o outro? Ah, que legal, ó, que BG legal. Que gostoso, gente. Ah, para com isso. Fala aí, fala aí. Ai, que delícia, BG. Esse BG não tem nada a ver com o programa, não é verdade? Ah, para com isso. Cara, esse BG aí não tem nada a ver. Nada a ver, cara. Tá bom, não play. Eu amo esse BG, cara. Aí o religioso, você ama Jesus Cristo. Cuida da tua vida, menino. Ah, me deixa quieto. Poxa! Religiosidade. Eu amo essa música. Você tem que amar Jesus Cristo. Vai tomar um cafezinho aí, por favor.

Rosimeire, bom dia, querida! Para tudo aí, para tudo. Eu quero outra trilha diferente, mais animado, pessoal. Gente, já tô indo embora, tá? Hoje eu resolvi fazer absolutamente nada. Por quê? Porque não interessa. Ah, para com isso. Tem gente aí passando pra gente aqui. Cadê? Tá onde, maminha? Oxente. Oxente. Fechou, foi? Ah, pera aí. Não dá, né? Gente que tá, ó, me passaram informações aí que tá ecoando em Muritiba, a Rádio Vox FM, agora da manhã. A pessoa diz, homem, eu não consigo desligar o rádio, você fala tanta besteira, velho. Poxa. Cara, fazer o quê, brother? Agradecer, porque eu sou um cara semi analfabeto. Pô, isso me ajudou bastante a crescer na vida. Ai, meu Deus do céu. Não dá pra viver assim, cara. Poxa. Ai, meu Deus do céu, eu tô aqui, mas tô... Falei, meu Deus, no dia que o pastor Valdomiro estiver ouvindo meu programa, duas coisas podem acontecer. Eu vou levar suspensão. Ou de repente ele... Sei lá, rapaz. Eu só sei de uma coisa. Ah, para com isso, cara. Ah, copiei. Vamos ver se entra aqui, vamos ver. Você vai fazer o que agora, amigo? Vai fazer o que agora? Nada, vou fazer nada. Peraí, deixa. Poxa, não foi. Não foi. Cadê? Tomado o quê? Eu não consigo ver aqui, ô. Cadê? Formado na faculdade de Londres, cara. É, Londres, verdade. Saudade da minha faculdade de Londres. Bem longe. Vamos lá, pessoal. Obrigado. Virado aqui, ó. 4.5. 4 mil likes. Cara, eu não volto mais aqui. Eu não volto mais aqui, velho. Estou muito chateado, revoltado com a vida. Poxa, alô Maria! Como é que tá você, Maria? Maria Mário, é isso mesmo? Maria Mário está chegando agora, coitado, tá assustado, não tá nem sabendo o que está acontecendo aqui agora. É porque, na verdade, estou meio sentimental hoje, né? Hoje não é meu dia. Meu Gessé, que lute com esse tap-tap. Meu amor, você foi configurada. Deus criou você, Gessé, para esse momento lindo. Você tem sua bicicleta ergométrica e pode fazer seu spinning, né? Qualquer hora do dia. Por que não faz de madrugada, meu amor? Tá de madrugada aí, ó. Ô, Maria, Mário, desculpa aí, querida. A gente, ela tá chegando agora, tá bem perdida, né? Homem, isso aqui é o quê? Na verdade, eu nem sei o que é isso aqui. Eu sei que o chefe me contratou pra fazer locução, né? E aí eu tô fazendo locução, mas infelizmente, cara, eu esqueci tudo que ia falar em casa. Não dá pra ir pra casa e voltar, entendeu? Trazendo tudo na cabeça. Olha, minha cabeça é limitada, viu, gente? Eu esqueço de algumas coisas, né? Você sabia que um dia fui trabalhar, vesti a calça e esqueci o principal? Eu tava vindo, andando, sentindo, sabe, algo assim muito livre, sei lá, alguma coisa assim. Eu falei, pô, vesti a calça e esqueci o principal. Isso acontece, né, gente? Não de casa, de alguns apagados. Como é? Apagado? Como é que é? Ô, Maria, não entendi, Maria. Não de cá. De uns apagados. Eu não entendi. É Maria. É Maria. Papai do céu. Ah, o Gabriel do Japão, não. Ai, meu Deus do céu, eu não tô entendendo absolutamente nada. Mas assim, gente, aqui eu tô indo embora, tá? Tô indo embora. Amanhã, em 7 meses, amanhã eu estarei de volta. Isso se eu quiser, né? Se eu quiser. Eu acho que amanhã eu vou botar um testado aqui. Falar com o diretor, um grande diretor, gente boa. Ele gosta muito de mim, mas gosta tanto, Jesus. Eu vou mandar um testado pra ele. Amanhã eu vou ter que fazer um testado, mandar pro pastor Wilson. Pastor Wilson, amanhã não pode sair. Por quê? Eu vou ver que eu vou dar pra ele um testado amanhã.
você vai fazer atestado, você não vem amanhã por quê? Eu vou pensar numa situação. Né? Arrancar dente não, porque eu já arranquei quase todos. Eu vou pedir um atestado dizendo que atesto que não posso estar amanhã porque eu pensei que fosse sábado. Eu não sei. Ah, é bom dia de Ponta Grossa, alô Ponta Grossa, bom dia! Grace Neide, bom dia Grace Neide, tudo bem querida? Prazer estar falando com você. Obrigado meu amor, tudo de bom. Gente, foi muito bom estar com você aí, viu? Tô indo embora, tô uma pena. Eu amo vocês tanto que se eu pudesse já saía antes. Mas vamos deixar pra amanhã. Amanhã a gente faz mais, conversa mais, né? Fala que ama, que gosta. Considera tudo na falsidade. A gente fala tudo! Pessoal de Muritiba aí, fiquei sabendo aí, mandaram usar pra mim. Vamos, tô passando aqui. Padaria, carro, Uber, tudo aí ligado na Vox FM. Passageiros dando risada. O cara passou aqui, o Uber aqui, mandando. Ah, tá uma passageira aqui dando risada. Tô perguntando a ela qual o destino dela, ela não consegue falar de tanto rir. Falei, é bom separar o carro, que se não passa do destino dela e que vai ser ocupado sou eu. Ah, para com isso! Tá vendo aí? Gente! Joga pra cima essa alegria aí, gente! Hoje eu tô feliz! Pois é, gente, não, eu vou embora. Ah, chega por hoje! Deu por hoje! Amanhã, 7h30, estaremos de volta pra falar de alegria. A alegria do Senhor é a nossa força, gente. A alegria expulsa, sabe? A ansiedade. Cura da depressão. Vai você mais feliz, cara. Pois é, né? Olha só como é que Deus faz na vida da gente. Quem lembra desse jargão aí, né? Quem lembra? Olha só o que Deus faz na vida da gente, olha só. Antes eu era baterista, olha aí. Ele com 3 anos de idade. Eu era baterista. E hoje, olha só o que Deus faz na nossa vida. Continuo sendo baterista. Por sinal, já tá grande, tocando bateria muito bem. Tchau, gente!

0: Ai, a vida.
1: Hora certa.
0: 8:49.
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5: Momento educativo. Um estudo da Universidade de Ohio, nos Estados Unidos, aponta que o número de acidentes envolvendo pedestres que caminham enquanto usam o celular mais do que dobrou entre 2005 e 2013. 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Além de evitar o contratempo de tropeçar, cair e ter que levantar, você está mais seguro se deixar para responder depois uma mensagem ou uma ligação.
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0: Tadíssimos, Deus abençoe, ótimo dia para todo mundo. Estão chegando e dando sequência à programação. Você estava ouvindo o Valmir Júnior, programa Manhã 10. A partir de agora tem o nosso CEADEB e você. Vai participando aí com a gente, porque daqui a pouquinho eu vou trazer um bloco de alunos. Para nossa meditação no dia de hoje, Tiago capítulo 1, versículo 12, que diz: bem-aventurado o homem que persevera na provação, porque depois de ter sido aprovado, receberá a coroa da vida, a qual Deus prometeu aos que o amam. Então, essa é a palavra para você meditar nesta manhã. Vamos juntos? Aqui tem glória toda hora.
1: Bom dia!
0: Começando com Israel Salazar e a canção Graça.

Vox FM 105.9, a Rádio do Bem, tá aí o som de Thiago e Jéssica com a canção Melhor Amigo, 9:16. 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Muito obrigada a você que já colabora, que já contribui com esse projeto que tem alcançado muitas vidas para Cristo. 9:16, daqui a pouquinho tem a sua participação.

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0: Tá aí pra você o som de Natália Braga, Joelhos no Chão. Ouvimos Paulo César Baruch e Neto com a canção Grato Sou. 9h27, vamos com participações?
1: Bom dia!
0: Excelente dia pra você, chegando as primeiras participações aqui do nosso programa.
2: Paz, senhor, Mônica.
0: Paz, minha irmã, bom dia. Tudo bem,
2: tudo
0: graças
2: bem?
0: A Deus, minha irmã.
2: Tá tudo bem.
0: Graças a
2: Mônica,
0: Deus.
2: Mônica, eu quero que você mande parabéns pra meu filho, Aldo, que mora em Angra do Reis, hoje tá completando a idade nova. Bom dia para todos de AZ. Se possível for, toca aí o hino da harpa número 77. Oferecendo a todos que estiver na escuta. Bom dia!
0: Parabéns pro Aldo, filho da irmã Rosa e de Cachoeira. Aldo tá completando a idade nova hoje. Deus abençoe. Muitas felicidades. Parabéns. Tem muita gente completando a idade nova hoje, né? Que bênção. Deus abençoe a cada dia mais e mais.
3: Mônica, paz do Senhor.
0: Paz,
3: Mônica,
0: irmã.
3: Gostaria de pedir um hino, Tudo é Perda.
0: Pronto.
3: São Rodrigues.
0: Toco já pra você, minha querida. Deus abençoe Suzana, de Cruz das Almas.
4: Bom dia, minha amiga, irmã Mônica.
0: Bom dia, Costa, querida.
4: Miguel. Deus abençoe todos vocês.
0: Amém. Viu? Você também, Regina.
4: Ei, quero mandar paz do Senhor para a Carmelita, Dona Francisquinha, Baiaco Família, Manuel do Taco de Família, a Latinha e Lúcia, na Suzana, para Bedó e Toinho, na Suzana, para a Cruz aqui na Inocop, para a Ilha de Teixeira, a Joselita do Crepe. Enfim, para todos os ouvintes, gostaria que passasse para mim aquela, acho que é a Vanessa Raíssa, né? Árvore Cortada. Bom dia, fica com Deus.
0: Bom dia para a querida Regina de Cruz das Almas, ligadinha com a gente também. Um ótimo dia, minha irmã. Deus abençoe o Genival de Cruz das Almas, está na sintonia. Mandando alô para a irmã Liu e para a Raimunda e todos os ouvintes da Vox. Tá sempre ligado conosco, Genival aí de Cruz das Almas. Um ótimo dia para você, meu irmão.
5: Bom dia. Bom dia, parceiro, irmã Mônica.
0: Tarde, bom dia, meu irmão. Paz.
5: Mônica, gostaria de louvor de Mil Grau de Renascer Preze. E ofereço pra você e pra todos. Eita glória! Obrigado, Mônica.
0: Deus abençoe, irmão Adelmo aí em Salvador, ligadinho com a gente, fez aqui indicação musical Renascer Praise e Mil Graus, daqui a pouquinho a gente toca, né? Já eu chego aí com as indicações musicais.
6: Maravilha, estamos juntos.
0: Bom dia, Mônica. Bom dia, minha irmã. Tudo bem, graças a Deus.
6: Boa quinta-feira para todos nós.
7: O Senhor nos consegue.
6: Ô, Mônica, gostaria que desse para tu passar aqui no voo para mim. Passa lá em casa, Jesus. Pode oferecer aqui para Silvia e Milena. E na hora, minha filha, orar aí por ela, que está com a depressão aqui, minha filha, com 21 anos, com a depressão.
0: Deus visite ela nesta hora, minha querida, que abençoe com saúde, viu? Um abraço para você, Silvia. Deus continue te abençoando. Com certeza, nosso exército de oração vai estar orando, tá bom? Coloca aí o nome da pessoa que a gente vai orar com certeza. Deus abençoe, Silvia, que tá em Conceição da Feira. Tá ligadinha aí no nosso programa. Bom dia de paz para você, minha irmã. Quem tá nos ouvindo também é o Zéinho da Ilha das Cobras.
8: Bom dia com Jesus, Mônica.
0: Bom dia, Costa. Meu irmão.
8: Que Deus abençoe o nosso dia.
0: Amém.
8: Que Deus abençoe a nossa família. Mônica, eu tô ligando aqui para
0: sim.
8: Parabenizar meu filho Luciano, que hoje completa
0: olha aí, que
8: idade
0: bênção.
8: Nova. Eu sou o Zain do Gaio. Meu filho Luciano, que hoje completa idade nova.
0: Pronto, vamos parabenizar.
8: Aproveitar e mandar um alô para minha esposa Maria do Carmo na Ilha das Cobras, minha filha Kali, meu filho Lucivaldo, no loteamento Santa Rita, meus netos Amanda, Linhária, Luiz Fernando, meus irmãos, Menudo no bairro Santana, Leninha na Ilha das Cobras, meu irmão Pereira em Bairro, São Paulo, minha irmã Maria da Conceição, Salvador. E que Deus abençoe toda a equipe VOC, dê um abençoado dia a toda a equipe VOC, toda a minha galera abençoada. Deus abençoe, fica com Deus, tenha um bom dia.
0: Amém, Deus abençoe Zéinho na Ilha das Cobras aqui em Muritiba, sempre ligado, ouvindo o nosso programa. Júnior da Embira, Cruz das Almas, mandando abraço para a esposa Adriane, para os filhos Bruna, Gustavo, mandando alô para Daniel, para Bia, para Marilene, para Cláudia, pessoal da Igreja Catedral dos Milagres, todo o pessoal aí que está no Mercadinho Morial ouvindo a gente. Deus abençoe, viu? Ótimo dia para vocês. Ele pediu aqui a canção do Gercinho, Deixa Eu Adorar. Daqui a pouquinho a gente toca. Deus abençoe Júnior da Embira, Cruz das Almas. João Pedreiro, no bairro Santana, tá ligado conosco também. Pediu aqui para parabenizar Júlia Beatriz, a filha dele, que completa mais um aninho hoje. Ela tá ouvindo a gente, está na expectativa do parabéns. Então, vamos parabenizar essa pequena.
7: Parabéns, parabéns, parabéns pra você.
0: Parabéns pra Júlia Beatriz, completando idade nova hoje, a filha aí do João Pedreiro, do bairro Santana. Parabéns, Julinha, Deus te abençoe, que você continue aí crescendo nos caminhos do Senhor, que as bênçãos do Senhor estejam sempre sobre a tua vida, princesa. Parabéns, feliz aniversário. Tem muita gente completando idade nova, né? Recebam aí o nosso abraço especial. Bom dia de paz pra Ana, na Boa Vista, São Caetano. Pediu aqui uma canção. Vamos ver se eu acho aqui, viu, Ana? Se tiver, eu toco pra você daqui a pouquinho. Obrigado pela audiência. Tá todo mundo ligado e já já eu trago mais participações. Porque agora tá na hora do clássico. J. Neto, Barro que Sobrou. Canção do ano de 1985.
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0: Olha a hora agora, 9h44, tá aí, você ouviu Felipe Rodrigues, Tudo é Perda, foi indicação musical aqui no nosso programa, viu? Pois é, você indica e a gente toca até às 11h essa super programação pra você. E vamos, é claro, trazendo aqui mais participações, porque aqui tem glória toda hora. Bom dia! Vamos juntos, carimbando e dando glória.
1: Bom dia, bom dia.
0: Bom dia, Mônica, minha querida.
1: Aqui é Julita na tabela. Eu te peço, Mônica, um louvor de J. Neto. Nada me separa desse amor. Deus abençoe, abençoe. Você é uma radialista especial.
0: Obrigada pelo carinho, minha querida. Deus abençoe, dona Julita na tabela em Cruz das Almas. Aí participando conosco. Um ótimo dia, minha querida.
2: Bom dia, Mônica. Paz do Senhor. Estamos trabalhando. Como sempre, Mônica, estamos aqui com o rádio ligadinho na programação. Quero mandar a paz do Senhor Jesus para todos. Um alô para minha esposa Jorgina, meu filho Miguel Miriam. Se for possível, minha irmã, passe louvor para nós ouvirmos aí. Queime-lhe Santos, Deus de obras completas. Frente a todos de azedo. Desejo a todos um ótimo dia. Dia abençoado e produtivo para nós.
0: Amém. Deus abençoe Val, no bairro do Portão, em Governador Mangabeira.
3: Pai do Senhor, Mônica, minha linda.
0: Paz, querida. Amém.
3: Ô, Mônica,
0: deixa eu
3: gostaria de ouvir o louvor de Aurelino Dourado, Mais de Ti.
0: Pronto, tô com já.
3: Pra Maria da Paz, pra Ana Helena, pra Cranice, pra Gal, que congrega comigo na Chapadinha. E ofereço pra irmã Célia, que mora na Chapadinha, e pra todos que estão na escuta, pra Júcio, pra Bebel, pra todos. Deus abençoe.
0: Amém, minha irmã. Deus te abençoe. Aí, a querida Eliana, de Cruz das Almas.
4: Bom dia, irmã Mônica, Pai do Senhor, Mônica do Táxi. Estou chegando nesta manhã. Eu e minha esposa, nós estamos aqui na Escuta Cidade de Você, abraçando Baiacos, Israel Bispo, Alto Dantas, Lázaro, todos de azeite. Mas parabenizando hoje o filho da irmã Rosa Maria Preta, aniversário no dia de hoje. Deus abençoe grandemente, Senhor de bênçãos. Ô, Mônica, se possível, toca Daniel e Samuel, você especial, para oferecer a ele. Deus abençoe grandemente a todos.
0: Amém, Deus abençoe. Ótimo dia, tá aí o Manuel do Táxi também, parabenizando aí o filho da irmã Rosa de Cachoeira. Quem mais aqui, produção, acompanhando o nosso programa? Vamos ver. Quem mais aqui que tá ligado com a gente?
5: Bom dia, Mônica. Quem tá falando aqui é Dedel, aqui na
0: bom
5: cidade
0: dia,
5: de
0: Cruz
5: das Almas. Quero aproveitar o programa aí pra quem quer mandar um bom dia para a Jusce no Loteamento Solar Eventos, o casal Dona Lia e seu Mil aqui na Travessa Afonso Silva Ramos, Ana Kez, Ana Helene Maria da Paz na aldeia e Dona Aide no Loteamento Duas Palmeiras aqui em Cruz das Almas. Deixa eu ver se eu vi.
0: Amém. Deus abençoe Dedel na Suzana em Cruz das Almas. Bom dia de paz para a querida Rosa de São Miguel das Matas, desejando um excelente dia para todos os ouvintes. Ela disse que está carimbando e dando glória. Que maravilha, viu? Carimba que é top. Um abraço, querida Rosa de São Miguel das Matas, sempre na sintonia Vox. Quem mais aqui ouvindo a gente? A Joélia de Laje, tá ligada?
6: Bom dia, Mônica Costa. Paz do Senhor, meus parabéns hoje é para a pequena Sofia. Sou Joélia de Laje.
0: Olha aí, a pequena Sofia de Laje tá completando idade nova. Ela mandou uma foto pra mim. Que linda, viu? Deus continue abençoando, Sofia. Parabéns pra você.
7: Parabéns, parabéns, parabéns pra você.
0: Parabéns, a pequena Sofia, criança linda. Deus abençoe a cada dia mais e mais, viu? Que as bênçãos do Senhor sejam sobre tua vida pequena. Aquele abraço pra Joélia de Laje, pra Sofia, que hoje tá completando idade nova. Tem muitos aniversariantes, que maravilha.
8: Bom dia, Mônica, Pai do Senhor Jesus.
0: Bom dia, minha irmã, paz.
8: Oi, Lio. Glorifico a Deus por mais um dia, Mônica,
0: amém,
8: de vida.
0: Louvado seja
8: por
0: Deus.
8: Por deitar, acordar, porque é o Senhor, Mônica, o Senhor que tem nos sustentado,
0: amém,
8: Mônica.
0: Com certeza.
8: É um privilégio, Mônica, é um privilégio. Glorifico a Deus por tudo na minha vida.
0: Amém.
8: Mônica, minha querida, se for possível, eu te peço que passe para mim ouvir nesta manhã o hino de Eliane Fernandes, É Tempo de Cantar. Ofereço para minhas filhas, minhas duas filhas, Mônica.
0: Pronto.
8: E meu irmão Genival Fiuza, porteiro aqui na congregação Assembleia de Deus na Pumba. Deus abençoe, Mônica. E ofereço para você também, viu, Mônica? Deus abençoe, Mônica. Irmã da Pumba, minha querida.
0: Amém, irmã.

0: de cantar.
1: Com certeza, é tempo de cantar. 9:53, aí foi o som de Eliane Fernandes, é tempo de cantar. Vou dar uma pausa rápida para o intervalo, mas daqui a pouquinho eu volto trazendo as participações, as indicações musicais e muito mais aqui na programação Vox.
2: Hora certa.
1: Vox FM 9:54.
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Muito bom dia para você que tá sempre ligado na Vox FM. Deus abençoe seu dia. Obrigada pela companhia. Muito bom estarmos juntos pelas ondas sonoras da nossa Vox FM. 10 horas agora, 4 minutinhos, 10 e 4 até as 11. Você pode participar mandando aí a sua mensagem pra gente no 75-8370-6060. Mandando aí o seu alô e a sua indicação musical. Agora deixa eu te fazer aqui um convite especial. Vai acontecer o Seminário para Casais ADECAL, do dia 25 a 27 de setembro, no CETEP Alberto Torres, em Cruz das Almas. Será um momento especial para fortalecer o amor, renovar a aliança e edificar a vida a dois. Palestrantes, Pastor Rivalilson, Pastor Raul Santos, Pastor Chico Malaquias, Jane Franri e também Pastor Evilásio Bastos. E nós temos a seguinte programação. Na sexta-feira, dia 25, começa aí às 7 da noite com a palestra de abertura. No sábado, dia 26, à tarde, 13h30, tem testemunho, tem palestra e tem coffee break. À noite tem palestra e tem jantar. No domingo, dia 27, que é o último dia, pela manhã às 8h30, teremos palestra, coffee break, testemunho e almoço de encerramento. Vai ser uma bênção, Seminário para Casais ADECAL. Um encontro preparado para você e seu cônjuge. Venha participar, você é o nosso convidado. Será um tempo de aprendizado, comunhão, restauração e fortalecimento dos casamentos. Vai ser bênção pura, viu? Seminário para Casais ADECAL. Vai ser do dia 25 ao dia 27 de setembro. 10 horas agora, 6 minutos, 10 e 6. Vamos juntos?

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0: Aí o som do Gessinho, deixe eu adorar, adore ao Senhor em todo tempo. 10h16, vamos trazer mais um bloco de alôs e vamos mandando aquele alô especial para você que tá aí do outro lado, sempre acompanhando a programação Vox FM. Deixa eu mandar um alô para Tia Nay, lá em Aracaju, Tia Nay e Dailane estão aí ouvindo a gente. Deus abençoe, viu, Dai? Um abraço para você e pro pequeno Levi. Deus continue abençoando sua família. Abração para a querida Tia Nay e Tio Beto também, que estão aí sempre acompanhando o nosso programa. Vocês são bênção, viu? Saudades. Deus abençoe. Um excelente dia. Quem tá ouvindo a gente também é Conceição, na Sapucaia. Tá ligada na programação Vox.
1: Paz, senhor, Mônica. Bom dia,
0: Pai, bom irmã, dia. Bom dia.
1: Saudade, nunca mais ouvi a sua voz.
0: Pois é, a senhora tava sumida.
1: E aí, manda um alô aí pro povo da Sapucaia, pro povo da linha da Escola de Agronomia, pra todo mundo.
0: Pronto.
1: E a Zê, tu na escuta.
0: Deus abençoe, dona Conceição, na Sapucaia.
2: Oi, Mônica, paz do Senhor, minha irmã. Tudo
0: paz,
2: bem
0: querida,
2: contigo?
0: Tudo bem?
2: Gostaria de ouvir a música de Sarah Evelyn, Então Crê. Ofereço a todos os ouvintes e principalmente a você, minha irmã. Jesus abençoe.
0: Amém, minha querida. Deus abençoe. Daniela, de Cruz das Almas. Um beijo, Dani. Bom dia pra você. Lio do Churrasquinho, em Conceição da Feira, tá ligadinha também. Ótimo dia pra você, viu, Lio? Muito obrigado pela audiência.
3: Bom dia, Pai, seu dia do irmão, Mônica. Corte bem, Mônica.
0: Bom Deus dia, meu irmão, vida, Pai.
3: Estamos agradecidos a Deus por tudo. Sempre ligado no programa CADV, você. Se possível, toca o louvor aí, na voz de Silvan Santo. Me ajuda, Deus. E esse louvor ofereço para as dirigentes do Comando Antigo de Oração, para minha família, o pessoal da Assembleia de CADV Castro Alves Região. Também para a irmã Helenice e o esposo Agnaldo. Também para a irmã Denise, lá no Buqueirão em Família, que não perde a programação. A irmã Rosa, no Tabuleiro dos Crentes.
0: Um abraço aí para toda essa turma que tá ligada com a gente. Bom dia de paz para o presbítero Israel Bispo, em Castro Alves.
4: Bom dia, meu amor. Bom dia, graça e paz.
0: Bom dia, minha irmã. Tudo bem, graças a Deus.
4: Tudo bem, graças a Deus.
0: Ô, Glória.
4: Senhor, te abençoando. Tô assim, meu amor, parabenizando hoje minha sobrinha, a Gabriele.
0: Sim.
4: Tá completando 10 aninhos hoje. E Deus abençoe. Chuva de bênção na vida dela, Flor.
0: Amém.
4: Sua mãe, Franciele, seu pai, Lucas, seu irmão, Gabriel. Sua prima, Jamile, sua tia. Toda a família tá parabenizando ela, a Rita toda boa também tá parabenizando, a Bisa, viu? Feliz aniversário pra ela, também pra Valdelice, também da família Carneiro. Tá fazendo confraternidade nova hoje também, é muita gente, viu, Mônica?
0: É
4: Deus
0: mesmo,
4: abençoe.
0: Muitos aniversariantes.
4: A Flor, sua tia, sua sobrinha Neide, a missionária Jana, toda a família Carneiro tá parabenizando, Valdelice e Gabriele, viu?
0: Pronto, a gente
4: chuva
0: vai cantar esses parabéns.
4: E também feliz aniversário também pra... A Júlia, né? Deus abençoe. Não conheço, mas Deus abençoe também. Viu? Feliz aniversário.
0: Amém, amém.
4: Tudo de bom. Coloca o louvor de criança aí pra Gabriela e pra Júlia também. E eu feliz pra todos e todas aqui do Paraguai. E a pastora Joy todas. E a missionária Vai tá ligada também. Deus abençoe, te dê um bom dia, meu amor.
0: Amém, querida. Parabéns pra Valdelice, pra Gabriele, que hoje completam mais um ano de vida. Querida Flor, estão parabenizando elas por este dia especial. Nós também, viu? Deixamos o nosso abraço, desejando que as bênçãos do Senhor estejam sobre a vida de vocês. Valdelice e Gabriele, parabéns. Feliz aniversário. E a todos os aniversariantes também, né? Você que está completando idade nova hoje, está nos ouvindo, um abraço para você também.
5: Oi, Mônica, paz do Senhor.
0: Olá,
5: Jesus.
0: Querida,
5: quem
0: paz.
5: Quem tá falando aqui é Zete.
0: Oi, Zete.
5: Eu queria desejar um bom dia para toda a minha família.
0: Amém.
5: Todos os ouvintes da Rádio Vox. Eu queria agradecer, Mônica, todas as orações que foram feitas.
0: Sim.
5: Em nome do Pai, do Filho e do Espírito Santo, que eu já estou em casa.
0: Glória a Deus.
5: Estive até na UTI. Mas ontem eu tive alta, tô em
0: Amém.
5: Casa. Eu não tenho
0: Graças
5: falado esses dias porque foi muito difícil, mas Deus chegou primeiro. Um
0: Amém,
5: bom dia, minha
0: Amém.
5: Amiga.
0: Deus continue abençoando a querida Zete aí, sempre ligadinha conosco. Deus abençoe você a cada dia mais e mais, minha querida. Uma plena recuperação, viu? Um beijo grande, glória a Deus. É muito bom, né, com os nossos ouvintes. Trazem aí notícias boas, né? Que voltam pra agradecer. É maravilhoso. Nosso Deus é bom demais. Ele cuida de tudo. Deixa eu mandar aqui saudação de paz ao irmão Gilmar, na cidade de São Félix. Tá acompanhando a gente. Deus abençoe, Gilmar. Ótimo dia pra você. Muito obrigado pela audiência. Deixa aqui um abraço pra Noélia, de Conceição da Feira. Deus abençoe, Noélia. Ótimo dia, minha querida. Obrigada pela audiência. Olha, tá sempre ligadinha aqui na programação Vox.
6: Paz do Senhor, minha mamãe.
0: Paz, querida.
6: Aqui é a Adriana.
0: Oi, Adriana.
6: Coplan, a irmã Adriana da Coplan.
0: Sim.
6: Eu quero dizer que essa rádio é uma bênção, viu, irmã?
0: Amém.
6: Em nossos lares. Todo dia de manhã eu fico sintonizada, fazendo as coisas, lavando a roupa, fazendo comida. E sintonizado na Rádio Vox.
0: Que bênção.
6: Deus abençoe, minha irmã.
0: Amém.
6: Esse programa é bênção em nossos lares.
0: Amém, louvado seja Deus.
6: Todos os dias de manhã eu tô ligada. Só não mando áudio todos os dias, mas todos os dias eu tô ligada.
0: Minha irmã, obrigada, minha irmã.
6: A voz da irmã também chega assim como uma brisa suave em nossos lares também.
0: Glória a Deus. Um abraço
6: pra... Continue abençoando, minha irmã.
0: Um abraço pra você, minha querida. Deus te abençoe cada dia mais e mais. Adriana da Coplan, cruza as almas. Gratidão, minha querida, pela companhia, pela audiência, viu? Um abraço bem especial pra você. Paz do Senhor, Alidian, em Sapiaçu, tá ligadinha conosco. Pedi aqui o louvor da Késia Santana, dedicando para as irmãs Maurina no Jaqueirão, Maria na Lagoinha, Jaciara Assis no Jaqueirão e também para a cunhada Giovânia na Água Branca. Deus abençoe. Lidian, em Sapiaçu, a querida Késia Santana, Deus continue abençoando o ministério dela e todos vocês que estão sempre acompanhando o nosso programa. Um excelente dia. 10h22, chegando o som de Kemily Santos, Deus de Obras Completas.
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0: Tá aí o som da Kézia Santana com a canção Seu Deus Está Aqui. Muito lindo esse louvor, né? 10 horas agora, 31 minutinhos. Vamos trazer mais algumas participações e na sequência tem o nosso quadro Dicas de Saúde.
1: Bom dia, Mônica Costa.
0: Bom dia, minha irmã, paz.
1: Bom dia para todos que estão na escuta.
0: Sim.
1: Gostaria de ouvir Toca Pra Mim, Se Possível, Deus é Deus. Dedico para toda a sua família, para toda a minha família, para toda a equipe do colégio aqui, Duques de Caxias. Maísa de Meritiba, irmã Maísa de Meritiba, da RBR.
0: Deus abençoe, Maísa. Ótimo dia para você e para o pessoal que está aí trabalhando e ouvindo a gente.
2: Bom dia, irmã Mônica.
0: Bom dia, meu irmão, pai.
2: Deus abençoe o seu dia, a sua família.
0: Amém, você também.
2: Um abraço aí de AZ. Quem fala aqui é o Obreiro William.
0: Sim.
2: Do Loteamento Paraíso de Belém de Cachoeira. Um abraço pro povo daqui do Lote, um abraço pro povo da Alecrim aí. Um abraço pra a irmã Rosária de lá de São Doutor Jesus. Um abraço pra Regina daqui do Loteamento Paraíso. Né, a todos, viu? Um abraço aí de AZ aí. Deus abençoe, ótimo dia pra você.
0: Amém, meu irmão. Ótimo dia pra você. Eu, William, de Belém, Cachoeira.
3: Bom dia, Moniquinha.
0: Bom dia,
3: paz,
0: minha querida.
3: Senhor,
0: paz.
3: Mano, que Jesus te abençoe e te guarde.
0: Amém,
3: eu
0: a todos
3: nós. Eu vou fazer da minha fala a fala de todos que te ligam aí, que a sua voz ecoa aos nossos ouvidos.
0: Amém.
3: Como com um aroma suave, que
0: obrigada,
3: você é benção nas nossas vidas, nas nossas casas, nos nossos lares, no meio da nossa família. Viu, Moniquinha? Que o Senhor te abençoe e te guarde, minha amada. E se for possível, toca aí um louvor, aí, assim, para que todos um louvor assim, em agradecimento a Deus por tudo.
0: Bondade de
3: Deus. Para
0: que
3: todos aqueles que te ouvem possam se agradar deste louvor e da voz do Espírito Santo de Deus na nossa casa.
0: Amém. Toco já para vocês, viu? Deus abençoe. A querida Neinha de Conceição da Feira, obrigada pelo carinho, Neinha. Deus te abençoe, viu? Um abraço para você e para toda a sua família. Daqui a pouquinho eu vou trazer para vocês aí a canção Bondade de Deus, tá bom? Quem mais aqui ouvindo a gente? Juscelia, do bairro Santana. Beijo grande para você, Juscelia. Obrigada pelo carinho também, viu? Vocês são bênção. Aquele abraço especial a turminha ouvindo a gente no bairro Santana, aqui em Muritiba. Saudação de paz ao irmão João Canuto, de Governador Mangabeira. Ele tá deixando aqui saudação de paz para todos os irmãos da PIB, lá de Governador Mangabeira. E para todos os familiares em Aracaju. Alô, Tia Nai, receba um abraço aí também, viu, irmão João Canuto? Deixando um abraço para todos os familiares em Aracaju. Deus abençoe também a irmã Edna e todos aí que estão sempre acompanhando a nossa programação Vox. 10h34, vamos pro quadro Dicas de Saúde.
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0: Vamos lá então, chega para pertinho do rádio, vamos conferir as dicas de hoje. Vou falar para você sobre a selga. Olha, a selga é uma hortaliça que tem muitos benefícios para a saúde, viu? Ela regula o funcionamento do intestino, diminui o risco de doenças cardiovasculares e ainda ajuda na perda de peso. A selga, ela tem boas quantidades de fibras, tem vitaminas, tem minerais, tem propriedades anti-inflamatórias, antioxidantes, laxativas e sacietogênicas. Super fácil de ser encontrada e você acrescenta aí na sua alimentação e desfruta de todos esses benefícios. A selga ela ainda ajuda a regular a glicose, pois é, tem boas quantidades de fibras, diminui a velocidade de absorção dos carboidratos e ajuda aí a regular os níveis de glicose no sangue. Diminui também o risco de doenças cardiovasculares, regula o sistema imunológico, também promove a perda de peso, ajuda a manter a saúde dos olhos, porque tem alto teor de beta-caroteno. Ajuda a diminuir o risco de câncer, porque é rica em flavonoides. Evita anemia, tem boas quantidades de vitamina C. Combate a prisão de ventre, porque tem boas quantidades de fibras. Previne a osteoporose. A selga ela é rica em vitamina K, uma vitamina que promove a regulação da osteocalcina, que é a proteína responsável por fixar o cálcio nos ossos, ajudando a prevenir a osteoporose, situações como quedas e fraturas. Melhora o humor, pois é, participa. Tem um mineral, né? Que é o magnésio, que participa da produção de serotonina, o neurotransmissor que ajuda a melhorar o humor, a regular a ansiedade e o bem-estar em geral. Então tá aí os principais benefícios da selga para a nossa saúde. Essas foram as dicas de hoje, mas amanhã tem mais, viu? No mesmo horário, aqui na programação Vox, tem o nosso quadro Dicas de Saúde.
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0: 10h36, chegando o som de Aurelina Dourado, Mais de Ti.

0: Tem muitas vidas sendo renovadas aqui. Aleluia. Que Ele venha fazer de nós um vaso cheio da Tua unção. Glória a Deus. Aleluia.
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0: aí o som de Isaías Ade, bondade de Deus. Cante e conte da bondade de Deus em todos os dias da tua vida. 10h45, deixa eu mandar um abraço para a querida Aline de Tatinta, na sintonia. Deus abençoe, Aline, ótimo dia para você. E a querida Ivone de Conceição da Feira, diz que todos os dias ligada na Vox, que dorme e acorda sintonizado com a gente. Eita glória, Deus abençoe. Excelente dia para você, viu, Ivone? Abraço também para a Aline aí em Itatinta. 10h46, vamos pro hino da Harpa Cristã, hoje com indicação musical. É o hino de número 77, Guarda o Contato.
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0: aí pra você o som de Delino Marçal, Deus é Deus. E é com essa linda canção que eu vou finalizando minha participação por hoje. É claro, agradecendo a sua companhia, sua audiência. Continua na sintonia da Vox, nessa programação que é bênção pura, tá bom? Estarei de volta amanhã às 9 da manhã, se Deus permitir, em mais uma edição do nosso CEADEB. Você, um excelente dia, um dia muito abençoado, na paz do Senhor pra você, onde quer que esteja.
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0: Vox FM 10h53.
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Maravilha, meus irmãos, estamos de volta no programa que mais cresce nas rádios net, programa O Pastor Responde, programa que vai ao ar de segunda a sexta, neste mesmo horário, das 11h às 11h55, e tem como âncora o nosso líder maior, Pastor Valdomiro Pereira. E você que está aí agora nos ouvindo, seja muito bem-vindo à nossa programação. Estamos aqui, por mais uma vez, para poder louvar a Deus pela sua vida e glorificar ao Senhor, porque aqui o pastor responde. Muito bem, você que está nos acompanhando aí no interior da Bahia, no interior do estado, você que está nos acompanhando através da Jaraguá FM, isso mesmo, Jaraguá FM, aí na cidade de Jacobina. Seja muito bem-vindo, você é o nosso convidado, é muito bom ter você conosco. Mandar um abraço aí para o pastor Jairo Ribeiro, que é o diretor da Jaraguá FM e que está sempre conosco aqui também, ligado com os seus ouvintes aí na região de Jacobina. Muito bem, um abraço também para o povo de Muritiba, para o povo de Feira de Santana, você que está aqui nos acompanhando na capital, também seja muito bem-vindo. Você pode e deve participar conosco, e nessa participação você pode mandar aqui também sua mensagem, né? O que quer que você deseja, e aí a gente vai aqui tentar responder e falar com você, tá? Você pode mandar também mensagens através do Instagram do pastor Márcio Braga, onde nós fazemos duas lives, é isso mesmo, fazemos uma live no primeiro bloco através do Instagram e fazemos uma segunda live no TikTok. E você que está agora comigo, você pode participar já conosco no Instagram, na nossa programação aqui através da Jaraguá FM. Hoje eu tenho uma palavra aqui onde eu quero refletir com você, e ela é muito importante. Mandando um abraço também para os irmãos que estão nos acompanhando aí no litoral norte. Eu mando em particular para a Igreja Evangélica Assembleia de Deus aí em Arembepe, que é um distrito do município de Camaçari, onde estamos, para a glória do nome de Jesus, pastoreando aquela abençoada igreja. Hoje à noite você pode participar conosco do nosso culto ali na sede da nossa Quinta Profética. E aí você vai lá ouvir uma mensagem da parte de Deus. Como sempre, nós temos aqui um grande cafezinho, olha aqui. E utilizamos aqui a xícara e o pires, que é quando nós temos assim alguma pergunta, alguma palavra que diz respeito a casamentos, aí a gente pega e envia uma mensagem usando a xícara como as mulheres e o pires como os homens. É simplesmente um símbolo para podermos dizer a feminino xícara, o masculino pires, beleza? Mas vamos lá. Eu queria hoje meditar com vocês aquela linda e poderosa mensagem de João capítulo de número 5, isso mesmo, João capítulo 5, aonde nós temos na Bíblia a história do paralítico do tanque de Betesda. O paralítico do tanque de Betesda, você que quiser abrir a Bíblia, você vai achar comigo aí no capítulo 5 do livro ou do Evangelho de João, capítulo 5, a Bíblia diz.

no tanque e agitava a água. E o primeiro que ali descia, depois do movimento da água, sarava de qualquer enfermidade que tivesse. E estava ali um homem que havia 38 anos e se achava enfermo. Depois do movimento da água, sarava de qualquer enfermidade que tivesse. E estava ali um homem que havia 38 anos e se achava enfermo. Preste atenção nisso aqui. E Jesus, vendo este deitado e sabendo que estava neste estado havia muito tempo, disse-lhe, ou perguntou-lhe, que queres ser são? O enfermo respondendo-lhe, Senhor, não tenho homem que algum que me ajude quando a água é agitada e me coloque no tanque, mas enquanto eu vou, desce outro antes de mim. Jesus disse-lhe, levanta, toma tua cama e anda. Logo aquele homem ficou são e tomou a sua cama e partiu. E aquele dia era sábado. Beleza? Muito bem. Gente, você que está me ouvindo aqui agora, você já se viu diante de um problema que persistiu por muitos anos? Você já se viu com a causa que você queria que fosse resolvida e já passou uma década? Você tem consciência de pessoas que você sabe que estão, por exemplo, na fila de um INSS da vida, esperando serem atendidos ou contemplados, como foi o caso de um irmão há poucos dias que nos falara que está com a causa ganha, mas a empresa não libera o dinheiro com o tempo. Pois bem, a Bíblia também tem alguns casos de pessoas que tinham anos esperando um milagre, esperando uma solução, esperando uma vitória. E essa vitória não chegava, essa vitória não vinha até essa pessoa, essa vitória não chegou até a essa família. Até que Jesus entrou ou cruzou o caminho dessas pessoas. Mandar um abraço aqui para o nosso amigo Gil do Bem, continue lhe abençoando. Eu estou em débito com o Gil, rapaz, mas não estou esquecendo não, viu, Gil? Com certeza vai chegar na hora certa aí, vai dar tudo certo, beleza? Então, eu queria que você tivesse um pouco agora de reflexão comigo. Há um texto na Bíblia, em Lucas 13, que tem uma mulher que a Bíblia diz que ela tinha uma enfermidade e essa enfermidade ela já perdurava 18 anos. Foi curada por Jesus. Foi curada por Jesus. A Bíblia também nos conta, em Marcos capítulo 5, que havia uma outra mulher que já tinha 12 anos com uma enfermidade. 12 anos com enfermidade. E a Bíblia diz que Jesus passou em um caminho, ela tocou em Jesus e também foi curada. A Bíblia também nos diz, em Atos capítulo de número 3, que havia um paralítico na porta chamada Formosa, que era paralítico, coxo, desde do seu nascimento. E quando ele foi curado, ele já tinha mais de 40 anos. Mais de 40 anos. A Bíblia também diz que Abraão era e Sara eram basicamente estéreis, nenhum dos dois podiam gerar. E Deus deu a Abraão a vitória de ser pai aos 100 anos de idade. Exatamente, 100 anos. Sara engravidou. Abraão estava com 99 anos. No capítulo 18 de Gênesis, verso 14, Deus diz assim para ele: haveria porventura alguma coisa demasiadamente impossível para Deus? Pois no tempo de um ano, Sara dará luz a um filho. E foi quando se cumpriu

uns 100 anos. Rapidamente aqui, eu lhe contei, né, alguns casos da Bíblia que levavam anos, anos de pessoas esperando vitória. Tá? Um abraço aqui para o nosso querido irmão pastor Orlando do PG. Ele diz aqui: bom dia, Pai do Senhor Jesus Cristo, meu amigo, pastor Márcio. Um abraço, pastor Orlando, seja bem-vindo aqui à nossa humilde congregação, aqui na nossa Rádio Vox, beleza? Então, tanto o coxo da Porta Formosa, como a mulher paralítica, como a mulher do fluxo de sangue, como Abraão, levaram anos para receber vitória. E aqui nós temos João capítulo 5, o paralítico do tanque de Betesda, que tinha 38 anos. Aí você diz: pastor, mas por que você escolheu o paralítico do tanque de Betesda? Na verdade, todos têm algumas coisas semelhantes, mas eu queria trazer aqui o paralítico do tanque de Betesda por algumas razões. Por exemplo, quando a Bíblia fala do coxo da Porta Formosa que foi curado, ele tinha o apoio da família, porque com certeza era a família dele que levava ele para o templo, mas na porta ele ficava só. Quando falamos da mulher do fluxo de sangue devido ao problema da sua saúde, com certeza também era outra mulher que estava só quando recebeu sua cura. Quando falamos da mulher paralítica que foi ao templo e Jesus chamou ela para o meio, ela também estava só. Um abraço, meu querido. E quando falamos de Abraão, Deus também falou com ele só. Depois ele saiu levando sua esposa e também a Ló. Mas quando a gente fala do paralítico do tanque de Betesda, nós falamos de um homem que não estava só no lugar da cura. Ele não estava só. Ah, ele não estava só. Ele estava ali. E a Bíblia diz que tinha cegos, coxos e paralíticos. Cegos, coxos e paralíticos. Então, aquele homem estava no terceiro lugar da fila. Terceiro lugar. Cegos, coxos e paralíticos. Ele não era cego, ele não era coxo, ele era paralítico. Às vezes, o seu problema, a sua luta, além de ser uma luta de anos, você ainda está no último lugar da fila. No último lugar da fila. Mas vamos lá. A Bíblia também diz que havia cinco alpendres. Era o espaço, né? Espaço ali perto do tanque. Cinco alpendres. Eu tive lá em Israel e eu conheci o local. É realmente um lugar espaçoso e tal. Só que aquele. Você sabe quando você vai comprar um terreno e alguém diz o preço do terreno, e você diz: mas por que esse terreno é tão caro? É. Aí a pessoa vai dizer: não, porque esse terreno aqui é perto do shopping, esse terreno aqui tem banco próximo, escola próxima. Então, quantos maiores são os benefícios daquela localidade, mais o metro quadrado do terreno fica caro. Ok? Aquele homem, segundo a história, se a água se movesse e alguém caísse dentro, era curado de qualquer enfermidade, segundo a história. Então ele estava no terceiro lote, digamos assim, próximo do tanque. O primeiro lote, o primeiro metro quadrado era dos cegos, o segundo metro quadrado estava ali os coxos e o terceiro metro quadrado era dos paralíticos. Então, apesar de ele está no terceiro lote, no terceiro espaço do terreno, do tanque, mas era ainda uma posição privilegiada. Mas com isso eu estou dizendo para você o seguinte, que tem pessoas também que estão até mais perto, mas também estão ali ainda. Né? Outra coisa que eu queria que você entendesse é que a Bíblia
faz referência ao paralítico do tanque de Betesda, dizendo a data, o tempo, melhor dizendo, que ele tinha de enfermo. Mas e se eu lhe disser que poderia ser que houvesse alguém com mais tempo do que ele ali? Ah, pastor, mas a Bíblia não diz que tinha. Ok, a Bíblia não diz que tinha. Mas a Bíblia também não diz que não tem. Mas onde é que isso quer chegar? É que às vezes a gente está achando que a nossa luta está tão grande que a gente para de observar que pode ter alguém com a luta maior. Por exemplo, Elias. Quando ele disse para Deus, mataram os profetas, só sobrou eu, não sei o quê. Aí Deus disse, volte lá, se encontrar com Acabe. No meio do caminho, com quem foi que Elias se encontrou? No meio do caminho, Elias se encontrou com Obadias, que era mordomo de Acabe. Você lembra a informação que Obadias deu para Elias? Obadias disse para Elias, olhe, eu, teu servo, escondi 100 profetas em uma caverna. E eu levava para eles todo dia pão e água. Oh, pastor, mas o que é que o senhor quer dizer? Nesse período de perseguição a Elias e também o período de seca, Elias passou um período no Querite comendo pão e carne e bebendo água do ribeiro. Mas os 100 profetas estavam comendo pão, só pão, e bebendo água. No período que Elias saiu do Querite e foi para Serepta, Elias comia pão molhado no azeite e bebia água. Então, a sua luta pode até ser grande, e eu não estou dizendo que não seja. Mas será que não tem alguém a pão e água? O profeta Micaías foi entregar, um abraço, irmã Rita de Cássio, o profeta Micaías foi entregar uma mensagem para Acabe, e Acabe não gostou da mensagem. Porque, na verdade, quem recebe mensagem não está aí para gostar ou deixar de gostar, não. Está aí para receber. Ah, não gostei da mensagem. Quem foi que te disse que Deus está nem aí se você vai gostar ou se você não vai gostar da mensagem? Você tem que receber. Acabou. O profeta não é garçom para lhe dar um cardápio e você escolher a mensagem que você quer. Mas vamos lá. Quando o profeta estava lá em Serepta, ele comia pão com azeite e bebia água. Ok? Bebia água. Eu sei e até posso dizer que todos nós temos momentos em que achamos que estamos sofrendo mais do que os outros. Todos nós temos momentos que achamos que estamos sofrendo mais do que os outros. Mas é bom a gente limpar melhor a janela. Acho que está na hora de você limpar melhor a sua janela. Você sabe dessa história? Diz que tinha uma vizinha que toda vez que ela olhava para a casa da vizinha do lado, ela comentava com o marido, a janela daquela vizinha só vive suja. E o marido, rapaz, orar por ela, né? E aí, sempre, ela, marido, rapaz, cada dia mais a janela da casa daquela vizinha está suja, a casa está... Aí um dia o marido resolveu parar para olhar e ver se a janela da vizinha estava suja. Aí o marido pegou e abriu a janela da casa dele. Quando ele abriu a janela da casa, disse, ô mulher, de que casa você está falando que está suja? De que janela você está falando que está suja? Ela é da vizinha. Isso vem a ver aqui. Olha aí para cada vizinha. Oxe, mas até outra estava suja. Ele disse, agora entra aí. Ele fechou a janela. Olhe de novo. Aí, ó. Aí o quê, mulher? Você está olhando para cada vizinha pela nossa janela. A janela que está suja é a nossa. Então, às vezes,
A luta de alguém está pior do que a sua. Está pior do que a sua. Ou às vezes a sua só está tão ruim porque você não limpou a janela. Né? Às vezes é aquilo que a Bíblia diz. Não tente tirar o argueiro do olho do teu irmão sem antes você cuidar da sua, dos seus olhos. Porque pode ter uma trave no seu, né? Você tem uma trave. Então, o cristão, ele precisa ter muito cuidado com isso. Então, no tanque de Betesda tinha essa situação. Aí o texto bíblico diz que Jesus foi até o tanque. Tá? Jesus foi até o tanque. E quando Jesus foi até o tanque, a Bíblia diz que ele chega sabendo o que estava acontecendo, sabendo o tempo em que estava acontecendo e sabendo quem é que estava vivendo aquilo e aonde estava. Porque, veja bem, era um ambiente com vários doentes. Mas você pode ver no texto de João, capítulo 5, que Jesus foi direto no lugar aonde o paralítico estava doente. Entenda uma coisa. No meio de tantos, Jesus sabe quem é você. Ok? No meio de tantos, Jesus te identifica. No meio de tantas lutas, no meio de tantas provas, no meio de tantos doentes, no meio de tantos enfermos, no meio de tantos fracos, caídos, no meio de tantas pessoas ansiosas, depressivas, Jesus também já viu você. Tá? Ele já viu. Aí você está querendo que seu parente saiba, seu vizinho saiba, seu patrão saiba, um conhecido saiba. Mas deixa eu lhe dizer, tem pessoas que vão saber do seu problema, saber da sua luta, saber das suas dores, mas ó, não vão tomar nenhuma providência. Na verdade, vai ser só mais uma informação, talvez até para eles ficarem comentando, falando e desmerecendo você. Agora, uma coisa eu posso lhe garantir. Uma vez que Jesus fica sabendo do seu problema, ele vai providenciar formas, meios e maneiras para lhe dar vitória. Tá bom? Um abraço à nossa irmã Isli, né? Acho que é Isli. Isli Serra. Então, quando Jesus ficou sabendo, e eu acho interessante que estava tendo uma festa, mas Jesus foi no lugar dos doentes. Estava tendo uma festa, está aqui no versículo de número 1, ó. Depois disso, havia uma festa entre os judeus e Jesus subiu para Jerusalém. Mas Jesus subiu para Jerusalém, mas foi no tanque. Rapaz, tem pessoas que deixam o doente para ir para a festa. Vou repetir, tem pessoas que deixam o doente lá para ir para a festa. Tem pessoas que deixam alguém vulnerável para ir para a festa. Mas aqui está diferente. Aqui Jesus deixou de ir para a festa para ir para o tanque onde estavam os doentes. Não é que as pessoas não têm tempo para nós. É que nós não somos prioridade para as pessoas. Você pegou isso aqui? Não é que as pessoas não têm tempo para nós. Para você, para mim. É que nós não somos prioridade para essas pessoas. A prioridade de muitas pessoas é o quê? Festa, pizza, futebol, videogame, cinema, pagode, reggae, funk, rock and roll, nada contra, cada um faça da sua vida o que você quiser e bem entender. Mas eu entendo que quando alguém dá mais valor à festa do que a mim, essa pessoa não pode continuar no meu rol de amigos. Essa pessoa não pode continuar sendo vista como alguém que mereça a minha consideração. Um abraço a Julival, bênção de Deus. Você que está me ouvindo, por exemplo, você já se viu diante de uma situação em que as pessoas priorizaram mais festas, passeios do que você?
E aí? É uma verdade. Tem gente que abre mão de ajudar alguém para jogar bola, abre mão de fazer um favor para os próprios pais, para as próprias mães, para estar com os amigos. Tem gente que troca a igreja que Jesus salvou, morreu por ela, vai para o shopping. Deixa de ir para uma escola do bimbo de carro para poder uma curtição. Né? Então, é muito sério o que eu estou dizendo. Né? A nossa irmã está aqui repetindo a frase. Né? Não é que as pessoas não têm tempo para nós. Normalmente, é que nós não somos prioridades para estas pessoas. Obrigado aí, minha irmã, por repostar essa frase, tá bom? Então, você que está me ouvindo aqui agora, procure ter cuidado, né? Procure ter cuidado, porque isso ocorre dentro de casa, como a irmã está perguntando aqui. Por exemplo, você sabe quando é que seu pai, até quando seu pai vai estar com você, até quando sua mãe vai estar com você? Não sabe. E por que não está fazendo o melhor por eles agora? Por que não está fazendo o melhor por elas agora? Outra coisa, você sabe que qualquer hora dessa seu filho vai se apaixonar e vai sair de casa. Qualquer hora dessa sua filha vai se apaixonar por um príncipe encantado do cavalo branco, da roupa dourada e vai sair de casa. Você está aproveitando para ensiná-lo? Está aproveitando para ensiná-la? Porque você vai deixar de ser prioridade. É, você vai deixar de ser prioridade. Então nós precisamos tentar ver ali no tanque de Betesda alguma dessas verdades. Nós estamos concluindo aqui nosso primeiro bloco, são 11 horas e 30 minutos, e aí quando chega esse horário a gente precisa fechar a nossa programação. Mas preste atenção, eu vou sair aqui e volto já com você, que está nos acompanhando. Todavia, o próximo bloco, eu vou sair da rede social do Instagram e vou para o TikTok. Beleza? Deus abençoe. Eu vou aqui e volto já.

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8: Bom dia, Salvador, bom dia, Bahia, bom dia, Brasil, bom dia, capital soteropolitana, bom dia, você daí, bom dia, eu daqui. É nós, juntos e misturados, no programa que mais cresce nas rádios net, o programa O Pastor Responde, programa que vai ao ar de segunda a sexta, nesse mesmo horário, nesse mesmo canal, e aonde o Senhor Deus tem trazido várias mensagens para os nossos corações. E hoje eu estou aqui, mais uma vez, através da Rádio Vox 105.9, Rádio Vox no ar, é bênção no seu lar. Deus seja louvado pela vida do nosso presidente, pastor Valdomiro Pereira, ele que é o âncora dessa programação e que tem nos dado as destras para podermos estar aqui com você. Também, você que está nos ouvindo pela 105.9, pode agora entrar no Pastor Márcio Braga, oficial, através do TikTok. Irmão, as redes sociais, quando são bem utilizadas, elas servem para engrandecer e levar o nome do Senhor Jesus. E você pode acompanhar lives, podcasts, tá? E muitas outras coisas que acontecem nas redes sociais. Inclusive, agora mesmo eu estou aqui ministrando uma mensagem em João capítulo 5, falando sobre o paralítico do tanque de Betesda, um homem que tinha 38 anos, paralítico, na beira de um tanque, aonde Deus, através de Jesus Cristo, curou aquele homem. Mas o que estávamos falando é que esse homem, segundo a Bíblia, ele tinha 38 anos no mesmo lugar. 38 anos no mesmo lugar. E aí eu queria que você entendesse uma coisa. Tem vitórias. Deus abençoe aí, obrigado pelos irmãos que estão aí curtindo, compartilhando, dando likes e mandando brindes. É muito bom isso, valeu, muito obrigado, continue. Guarde isso. A mulher do fluxo de sangue tinha 12 anos, enferma, foi curada. A paralítica tinha 18 anos, andando encurvada, foi curada. O paralítico da Porta Formosa tinha mais de 40 anos, foi curado. A filha de Jairo foi 24 horas doente, foi curada. E o paralítico do tanque de Betesda ficou 38 anos no tanque e foi curado. O que eu quero dizer para você, primeiro, a sua luta pode não levar tanto tempo, mas você vai receber a vitória. Segundo, todo aquele que quer vitória tem que persistir nesse objetivo. Todo aquele que quer vitória tem que persistir naquele objetivo. Aquele homem poderia ter saído dali. Ah, pastor, mas ir para onde? Para qualquer lugar. Ele poderia ter desistido, ele poderia ter dito assim, rapaz, eu não vou ser curado mesmo, eu não vou sair dessa situação, então eu vou voltar para casa. Né? Eu vou ficar perto dos meus familiares. Obrigado, Adil, valeu. Obrigado, Nobre Preto, é bênção. Não, mas ele disse, não, eu vou ficar aqui. A vitória deste homem, depois de 38 anos, é um exemplo para você que está desistindo depois de 38 dias. Não é verdade? A vitória deste homem, de 38 anos esperando no tanque de Betesda, é um exemplo para você que quer tudo na hora. Não seria maravilhoso que se na mesma hora que eu pedisse uma virada de vida, uma mudança de vida, uma vitória, chegasse na hora, seria maravilhoso. Mas nem você nasceu na mesma hora que concebeu. Quando sua mãe percebeu que tinha concebido você, que você estava já ali no processo de gestação no ventre dela, você ainda levou 9 meses. Né? Se nasceu com 9 meses, porque tem uns que nascem com 7, mas você esperou 9 meses. Uma semana antes, uma semana depois, mas foi 9. Né? Tem animais, salvo engano, o elefante, que leva 12 meses. O eucalipto leva 5 anos para crescer. Mas chega, sua vitória chega. O seu momento vai chegar. O seu momento vai chegar. E eu vou repetir. O seu momento vai chegar. Seja 12 anos, seja 18 anos, seja 8 anos. Como Enéas, Enéas tinha 8 anos paralítico na cama, e Pedro entrou e disse, Enéas, arrume a sua cama e levanta-te, levanta da tua cama, né? Então nós precisamos entender que vai chegar, mais cedo ou mais tarde sua vitória vai chegar. Eu queria que você até dissesse isso aí agora, mais cedo ou mais tarde a minha vitória vai chegar. Faça essa declaração, seja um profeta nessa geração para você mesmo. Você sabia que o seu cérebro não conhece o tempo? Seu cérebro não conhece o tempo. Para o seu cérebro, passado, presente e futuro, É a mesma coisa. Pastor, por que o senhor está dizendo isso? Porque você deveria olhar para o espelho e dizer para o espelho assim, ó: minha vitória vai chegar. Minha vitória está chegando. Eu estou recebendo a minha vitória. O seu cérebro não sabe em que tempo vai ser. Só que ele sabe que você está declarando isso. Então você vai sentir a neuroplasticidade da sua mente sendo aberta para receber e não para travar. Você sabe, por exemplo, você já tomou Bezetacil? Já tomou Bezetacil? É. Deus abençoe nossa irmã Jamil. Ela diz: mais cedo ou mais tarde, minha vitória vai chegar. Vai chegar mesmo. Quem aqui já tomou Bezetacil? Eu creio que várias pessoas. Deixa eu lhe contar uma coisa. Quando o médico vai dar Bezetacil, algumas pessoas tomam Bezetacil nas nádegas, outros no braço, né? Porque é muito pesada o líquido. Sabe qual é a recomendação? Ó, relaxe. Relaxe a carne, relaxe o corpo, para não doer. Né? Relaxe, para não doer. Tem gente que quando ele ouve uma palavra, Deus vai lhe dar vitória, ele não relaxa não, ele se endurece. Ele se endurece, ele se trava, ele se fecha. Não, gente. Você já viu alguém dizer assim: fulano tem um corpo fechado? Já viu gente dizer? Tem gente que tem um corpo fechado, a mente fechada, a cara fechada, a boca fechada, os olhos fechados, os ouvidos fechados. A mente fechada, o entendimento fechado, para com isso. Sua vitória vai chegar. Pastor, mas exatamente aquele homem, ele estava lá. Tinha um cego na frente dele, mas ele estava lá. Tinha um coxo na frente dele, mas ele estava lá. Ele era o terceiro na fila, era o terceiro na posição do alpendre, mas ele estava lá. Tem gente que desiste de estar no lugar onde a vida dele vai mudar só porque ele não está no lugar, sentado no lugar que ele queria estar. Pastor Márcio, como é isso? Você sabe aquela pessoa que só gosta de sentar na frente, aí quando ele chega, a cadeira dele é a sétima da fila? Não, eu só gosto de sentar ali. Oh, meu Deus do céu. Mais importante do que estar no lugar que se deve estar é receber o que está naquele lugar onde você está.
9: Eita!
8: Pegou?
9: Repita, por favor.
8: Vou repetir. Mais importante do que estar no lugar que você deve estar é o que você vai receber por estar no lugar que você deve estar. Seja no banco da frente, seja no meio, seja em pé, seja sentado na janela como Eudes. Eutico estava sentado na janela. Tem gente assim. O cara desceu pelo telhado, lembra do cidadão que desceu pelo telhado? Desceu pelo telhado e foi curado. Você pode ser curado também. Você pode receber também a sua vitória. E quero dizer para você que está entrando aqui nessa rede social pela primeira vez, nos siga. Se você ainda não nos segue, nos siga. Porque sempre você vai ouvir aqui mensagens bíblicas. Aqui eu não falo bobagem, aqui eu não falo besteira, aqui eu não posto besteira. Quando eu postar ou pregar alguma coisa aqui, sempre vai ter com propósito, sempre vai ser com posicionamento, sempre vai ser mensagem. Então você que não me seguia, passe a nos seguir. Você que está aqui agora pela primeira vez, já sentiu o impacto do conteúdo bíblico, faça isso, porque isso é o que a Bíblia diz, tá certo? Deus vai honrar você por estar nessa live. Pronto, falei. Só por você estar nessa live, algo já está sendo falado ao seu coração, e aí vem as vitórias, né? As vitórias, elas são consequências de uma luta. Vitória é consequência de luta. É a mesma coisa de alguém dizer assim: ah, eu quero paz. Você sabe que paz só alcança quem faz guerra? Não existe paz sem guerra. Pastor, como é isso? Eu vou falar de você pessoalmente, de você que está me ouvindo aqui, ó. Presta atenção em mim aqui. Presta atenção. Você vive em guerra para não pecar? Vive ou não vive? Você vive em guerra para não fazer o que é errado, vive ou não vive. Você vive em guerra para não dar lugar à carne, vive ou não vive. Mas quando você vence ali, ó, não fez a vontade da carne, não fez a vontade dos desejos, não fez a vontade de Satanás, você sente o quê? Paz. Por quê? Porque você venceu. Então, a paz é conquistada na guerra. A paz é conquistada na guerra. Então, você precisa guerrear contra tudo aquilo que não vai te levar ao sucesso. E, às vezes, a guerra é a guerra de estar. Eu sei. Tem hora que o lugar onde você está, que é o lugar que Deus quer que você esteja, tem pessoas que não querem que você esteja lá. Você sabia disso? Eu vou repetir. Às vezes você está no lugar que Deus quer que você esteja. Às vezes você sabe que tem que estar no lugar que você está, mas tem pessoas que não querem que você esteja lá. Mas você precisa estar. Agora, preste atenção. Tem pessoas que estão onde devem estar, tem pessoas que estão cumprindo o propósito de estar onde Deus quer que ele esteja, mas também tem o seguinte: no momento que Deus lhe der a vitória, se não é mais para você estar ali, ó, vai embora. Porque a Bíblia diz que Jesus curou o paralítico do tanque de Betesda e disse: pegue a tua cama e vaze. O que, que ele fez? Ele pegou a cama dele, botou debaixo do braço e foi embora. E teve gente que questionou ele. Ah, não pode fazer isso. Meu amigo, se você puder desfazer o que um homem ali do tanque fez em minha vida, eu fico aqui. Mas se não pode, sai da frente, porque senão eu vou passar por cima de você com a minha cama. A ordem é para ir. É? Um abraço, Igor Gomes, bênção de Deus. É? Então você tem que entender, porque às vezes o lugar que você está é transitório, é passageiro. Se você não for um dos 12 apóstolos, não entendi, pastor, os 12 apóstolos, eles não se afastavam de Jerusalém. Pode ver, o pau quebrava, os 12 estavam lá em Jerusalém. Né? O próprio Jesus um dia foi... Olha a minha colocação, foi orientado, entre aspas aqui, a fugir de Jerusalém. Alguém disse assim: mestre, Herodes quer lhe matar, foge daqui. Qual foi a jogada ali? Tirar Jesus do lugar que ele deveria estar. Tirar Jesus do lugar onde Deus queria que ele estivesse. Aí o que é que Jesus respondeu? Diga para aquela raposa... Olha, deixa eu lhe dizer, tem pessoas que você vai ter que dar respostas duras para que você esteja no lugar que Deus quer que você esteja. Tem pessoas que você vai ter que dizer na cara dele ou na cara dela coisas que ela não vai querer ouvir, não vai descer bem. Vai descer que nem arame farpado em bolinhos. Por que isso, pastor? Porque tem gente que pensa que você é mais um para estar lhe dizendo as coisas que disse aos outros. E você não é mais um. Você não está onde está por estar. Você está por estar, você está onde está porque Deus quer que você esteja. Você está onde está porque ainda há, olha a minha colocação verbal, olha a minha colocação temporal, olha a minha colocação de frase. Você está ainda onde está, porque ainda não cumpriu-se o propósito de Deus, aonde você está. Né? O cafezinho, já tomei 2 cafezinhos aqui, Igor. É, Valmir já levou a xícara e não trouxe de volta, mas já tomei 2 cafezinhos aqui. Então, você precisa entender isso. 38 anos estando aonde tinha que estar. Até um dia que Jesus chegou lá, acabou. Seu tempo de estar aqui acabou. Seu tempo de estar neste lugar, seu tempo de estar nessa posição, seu tempo de estar nessa postura. Seu tempo de estar nesta postura. É muito importante você entender isso. Alguém diz aqui para mim: pastor, tentei ficar com um narcisista, mas tive que sair, pois não suportei as afrontas. Olha, cada mensagem, ela tem um endereço, tem um tempo e tem um propósito. Existe um texto na Bíblia que diz o seguinte: se te perseguirem de uma cidade, fuja para outra. Porque tem gente que vai dizer assim para você: ah, você fugiu do lugar que Deus te colocou. Não. Existem fugas que são estratégicas e estão debaixo de uma orientação bíblica. Como é? Exatamente. Existem fugas que são estratégicas e que estão debaixo de uma orientação bíblica. Eu já saí de igreja, eu já saí de um campo, de um setor que eu congregava, eu era pastor auxiliar. Eu já saí de um setor porque eu não me senti recebido no lugar. E existe uma fala do pastor Mike Murdock que eu acho muito interessante. Não vá aonde as pessoas lhe toleram, vá aonde as pessoas te celebram. Está num lugar sendo tolerado, as pessoas lhe engolindo porque não tem o que fazer, é muito adoecedor. É muito adoecedor. Ah, pastor, isso saiu assim? Não, eu orei, pedi a Deus confirmação e caí fora. Caí fora. Para Abraão, Deus disse: sai da terra da tua parentela e eu vou lhe dar um filho. Ponto. Mas para Zacarias, eu vou lhe dar um filho, sem sair da terra, sem sair da parentela. Você entendeu? E aí tem um detalhe: eram os milagres semelhantes. Abraão e Sara precisavam de um milagre de gravidez. Zacarias e Isabel precisavam de um milagre de gravidez. O que é que mudou? A saída e a estada. Um teve que sair para ter e o outro teve que permanecer para ter. Tem um detalhe ainda: Isabel, quando engravidou, mesmo estando num lugar sem sair, ficou escondida. Porque tem hora que Deus está fazendo algo na sua vida, no lugar que você está, no lugar que Deus quer que você esteja, no lugar que você sabe que deve estar, e você tem que se esconder. Porque tem pessoas que estão ali que não vão entender quando vê o crescimento daquilo que só pode ser visto quando estiver grande. Tem gente que só pode ver o que Deus está fazendo na sua vida, no oculto, quando estiver pronto. Porque ele era Marassaios. Porque se vê antes, pode abortar o projeto. Moisés, quando nasceu, foi escondido. Foi escondido. Por quê? Porque se Faraó, através da ordem que deu, pegasse no ventre e matava, no parto matava, depois do parto matava. Então Deus fez Joquebede ser sábia, escondeu. Quando apareceu, já apareceu numa estratégia de Deus para poder ser guardado, mantido, alimentado, crescido e então se tornar o libertador de Israel. Nós precisamos ter cuidado. Por quê? Porque, como diz aqui o Igor, mesmo escondido, Moisés não deixou de ganhar peso, tamanho e forma. Nós precisamos entender onde devemos estar. Ponto. Nós precisamos entender até quando devemos estar. Ponto. E nós não podemos ter resistência de sair de onde estamos quando chegar o tempo de sair. Porque tem gente que tem resistência. Tem gente que tem resistência de sair. Você não pode ter resistência de sair do lugar que tem que ser, que chegou o tempo, porque senão Deus vai forçar você a sair. Que foi o que aconteceu com os discípulos. Deus disse: ide por todo mundo pregar o evangelho. Eles ficaram ali concentrados em Jerusalém. Deus permitiu a perseguição levantada por Saulo. Então eles saíram pregando. Não espere a perseguição chegar se, no propósito de Deus, chegou o tempo de você sair. Mas se não, permaneça como os 12, no lugar onde você deve estar, vivendo o que você deve viver, fazendo o que você deve fazer e dizendo para Deus: estou no lugar que o Senhor mandou eu estar, e se alguém não gostou de me ver aqui, que ele procure saber de Deus porque é que eu ainda estou. Tá certo? Muito bem, é muita coisa para pouco tempo, mas nós louvamos a Deus por termos estado com você aqui exatamente até esse momento. É coisa boa demais falar de Jesus e eu louvo a Deus por você que está aí conosco, como nosso irmão Igor, que diz aqui: por ser não for perdi, muito repete. Ah, rapaz, agora é para repetir, Igor. Será que eu lembro? Você tem que estar no lugar que Deus quer que você esteja, até o tempo que Deus quer que você esteja. E se alguém não gostar que você esteja onde você está, que ele vá falar com quem quer que você esteja. Porque você não está por estar, você está porque Deus quer que você esteja. Agora também, se chegar o seu tempo, meu amigo, pelo amor de Deus, saia, para que Deus não mande perseguições para o lugar que você está, porque Deus queria que os discípulos pregassem o evangelho por toda a terra. Eles ficaram ali presos, Deus mesmo permitiu a perseguição através de Saulo, e eles saíram pregando por todos os lugares. Só ficou os 12 discípulos, estando onde estavam, porque tinham que estar ali mesmo. Fora isso, é bom você entender o tempo de Deus para a sua vida, onde quer que você esteja. Eu, particularmente, já estive em igreja que eu passei um ano, já estive em igreja que eu fiquei 8 meses e 23 dias, já estive em igreja que eu fiquei 3 anos e 8 meses, 3 anos e 9 meses, e agora eu estou em uma nova igreja onde eu já estou com 5 anos, que é hoje ali onde eu estou, em Arembepe, 5 anos, julho, agosto, setembro e 3 meses. Já estou lá, vai fazer exatamente, segunda-feira, faz 5 anos e 3 meses que eu estou em Arembepe. Então, é o tempo de Deus, possa ser que no próximo ano eu não esteja, mas se eu estiver, eu vou entender que é o tempo de Deus, tá certo? Deus abençoe sua vida, Deus abençoe sua casa, foi muito bom estar aqui com você, que o Espírito do Senhor continue trabalhando na vida de todos. Um abraço aí para o pregador Igor, fica na paz, fica na fé e nos segue aqui nas redes sociais. Um abraço!
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0: Vamos ler a palavra de Deus? Gênesis capítulo 12, versículos 1 e 2. Está escrito assim: Ora, o Senhor disse a Abrão: Sai-te da tua terra e da tua parentela e da casa de teu pai para a terra que eu te mostrarei. E far-te-ei uma grande nação e abençoar-te-ei e engrandecerei o teu nome e tu serás uma bênção. Meus amados irmãos e meus amados amigos, Deus, ele tem sido maravilhoso com a humanidade. Apesar do homem pecar, e a Bíblia Sagrada nos mostra que Deus aborrece o pecado, mas ele ama o pecador. Deus fez o homem à sua imagem e semelhança. E a vontade de Deus é que o homem viva uma vida feliz. Infelizmente, o pecado tem atrapalhado a vida do homem. E aí, infelizmente, a cada dia e a cada momento, você está ouvindo, através do rádio, através da televisão, ou até pessoalmente, a violência se alastrando. Quantas pessoas têm observado ou têm visto pessoas sendo assassinadas na sua frente, e observando também, vendo através da televisão, a violência aumenta a cada dia. Mas tudo isso é por causa do pecado. Interessante, outro dia eu comentava sobre a sabedoria divina e como Deus tem dado sabedoria ao homem, eu me referia à questão do avião. O homem que sai daqui de Salvador para São Paulo em um avião e em 2 horas ele chega em São Paulo. Imagine há anos atrás, quando as pessoas se deslocavam às vezes de animal ou de carro com pouca velocidade. Mas, infelizmente, o homem pegou essa sabedoria divina para fazer o avião e transportar pessoas e utiliza o próprio avião para matar pessoas, que são os aviões de guerra. Tudo isso é a maldade do homem, é o pecado do homem, porque o homem tem se distanciado de Deus. Mas volto a lembrar, a vontade de Deus é que o homem seja feliz. Agora, para que o homem também alcance esta felicidade, ele precisa andar com Deus, ele precisa obedecer a Deus. E os 2 versículos que lemos nos fala de um homem por nome Abrão, que mais tarde Deus muda o seu nome para Abraão. Abrão ficava ou morava em uma cidade, em uma região, e era um homem bem sucedido. E é bom lembrar também que Deus, ele não concorda ou não aceita pessoas preguiçosas, pessoas que não gostam de trabalhar, pessoas que só querem usufruir dos bens dos outros. Deus não concorda e não aceita esse tipo de coisa. Mas Abraão era um homem bem sucedido. E eu falava, para o homem ser abençoado, para o homem ser feliz, ele precisa andar com Deus e fazer a vontade de Deus. E um dia Deus, então, chama a Abrão para uma tarefa que eu diria que muita gente não teria coragem de enfrentar. Abrão, bem sucedido, na sua terra, no meio dos seus parentes, e Deus chama, então, para o mesmo deixar a sua terra, deixar os seus parentes, para uma terra que ele não sabia aonde era e como seria esta terra. Mas ele decidiu ouvir a voz de Deus e aceitar o projeto de Deus. Meu irmão e minha irmã, olha, é um perigo ouvir a voz de Deus e não concordar com a orientação de Deus. A gente, inclusive, tem um exemplo na Bíblia do próprio Jonas. Jonas, Deus falou com ele para ir à cidade de Nínive anunciar naquela cidade a necessidade do arrependimento. Deus disse que destruiria aquela cidade por causa do pecado e Jonas desobedeceu a voz de Deus. Desobedeceu a voz de Deus, trouxe uma grande dificuldade para aqueles que estavam no navio e, o pior, foi lançado no mar e teve que viver 3 dias no ventre de um grande peixe. Mas me chama a atenção, inclusive, Jonas falando que ele clamou e Deus lhe ouviu do ventre do inferno. Jonas entendeu que no ventre daquele grande peixe, no fundo dos mares, ele disse que estava assim, no ventre do inferno, mas Deus lhe ouviu. É bom também observar isso aqui. Deus está pronto para ouvir o homem, o clamor do homem, em qualquer momento, independente de onde o homem esteja. Se ele clamar o Senhor está pronto para lhe ouvir e lhe atender. Mas voltando a Abrão, Abrão ouviu a voz de Deus, atendeu o chamado de Deus e saiu para a terra que o próprio Deus lhe disse que mostraria. Mas, meus amados irmãos e meus amados amigos, no versículo 2 do capítulo 12 do Gênesis, está escrito assim: e fartiei uma grande nação. Observe que quando Deus convoca o homem e o homem atende à convocação de Deus, Deus também tem compromisso com este homem. Abraão estava deixando a sua terra, os seus parentes, mas Deus lhe prometeu fazer dele uma grande nação. E na sequência diz: e abençoar-te-ei, e engrandecerei o teu nome. Além de Deus fazer de Abraão uma grande nação, Deus está lhe dizendo: olha, eu vou te abençoar e vou engrandecer o teu nome. Existe um corinho que a gente canta que diz: quem tem Jesus, tem tudo. Meu amado irmão, minha amada irmã, existe alegria maior do que saber que um dia vai morar no céu com o Senhor? Nós já temos a bênção de Deus. Quem serve a Deus já tem a bênção de Deus. É abençoado por Deus. E aí, o salmista também escrevendo, ele diz o seguinte: olha, fui moço, sou velho, nunca vi um justo desamparado, nem a sua descendência mendigar o pão. Aí eu volto a lembrar: atenda o chamado de Deus e faça a vontade de Deus. Porque você, fazendo a vontade de Deus, a bênção de Deus vai permanecer na sua vida. E foi o que Deus disse a Abraão: eu vou te abençoar, eu vou engrandecer o teu nome. Mas existe um outro fator aí que Deus fala com Abraão, que ele precisava também viver. Deus diz a Abraão: e tu serás uma bênção. Meu amado irmão, minha amada irmã, você foi chamado por Deus. Você já serve a Deus. Independente do que você está exercendo na igreja. É um membro, é um congregado que gosta de oração. Ora por todas as pessoas. Você é um obreiro que está ajudando na porta da igreja. Você é um pregador do evangelho, você é um cantor. Independente da posição que você está exercendo na igreja, você trabalha na área social, você é dirigente de ciclo de oração, você é recepcionista, independente do trabalho que você está realizando para Deus, você foi chamada ou chamado por Deus para realizar esse trabalho. Deus tem um compromisso de engrandecer o teu nome, Deus tem um compromisso de abençoar a sua vida, mas o que Deus quer de mim e de você é que sejamos também uma bênção. A gente precisa ser uma bênção no nosso lar, no nosso trabalho, na igreja aonde congregamos, na rua aonde nós passamos todos os dias, às vezes, para ir trabalhar. Nós precisamos ser uma bênção. As pessoas precisam olhar para mim e para você e entender que eu e você, nós somos abençoados por Deus, mas que nós também estamos transmitindo para as pessoas a bênção que Deus nos deu. Então, meu irmão, minha irmã, seja uma bênção para Deus e seja uma bênção para as pessoas. Que Deus continue com você, com a sua família e que a bênção de Deus permaneça na sua vida. Vamos orar. Querido Deus, Pai que estás nos céus, eu te agradeço, Senhor, por mais esse momento especial. Deus eterno, Deus maravilhoso, continue conosco, continue nos abençoando, Pai. Que sejamos uma bênção para as pessoas que estão próximas da gente e também para aquelas que estão distantes. Deus eterno, Deus maravilhoso, visite nesta hora aqueles que estão hospitalizados, aqueles que foram desenganados. Pai, Tu és o médico dos médicos e nós confiamos em Ti e no Teu poder. Deus eterno, Te pedimos também pela família, a família que tem sido atacada nesses últimos dias, ó Deus, por ações diabólicas que querem destruir a família. Mas, meu Pai, Tu és, Senhor, o príncipe da paz. Ó Deus, tudo está nas Tuas mãos, que a família, Senhor, permaneça sendo abençoada. Deus eterno, Deus maravilhoso, continue conosco, nos ajudando em tudo, pelo poder do Teu nome. Amém.
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2: Doze horas e 39 minutos, 12h39, segunda edição do Jornal da Vox, Vox FM 105.9, a Rádio do Bem. Projeto missionário das Assembleias de Deus no Estado da Bahia, presidência do pastor Valdomiro Pereira da Silva, direção Vox, pastor Arilson Santos, eu, Eduardo Guedes, estou aqui, você como vai, tudo bem? Boa tarde para você na Bahia, você em qualquer estado da federação, você no Recôncavo Baiano, Feira de Santana e região, boa tarde, tudo bem? Quinta-feira, 17 de setembro de 2026, excelente tarde, boa tarde com Jesus, boa tarde na presença de Deus, boa tarde com notícias e informações aqui nesse canal forte de comunicação. Fachin retira de pauta julgamento sobre a atuação de André Mendonça. Mais uma novidade lá do Supremo Tribunal Federal, STF. Novo embate, Gilmar faz críticas a Mendonça em rede social e ministro rebate. Crise sem precedentes no STF, que representa a mais alta e suprema corte do poder judiciário no Brasil. Vamos à notícia, vamos à informação, o presidente Edson Fachin, presidente do STF, do Supremo Tribunal Federal, retirou de pauta hoje, dia 17, o julgamento que analisa a situação do ministro André Mendonça em apurações relacionadas ao Banco Master. A sessão estava prevista para ocorrer em 23 de setembro. A decisão foi tomada 2 dias depois de uma sessão marcada por embates entre ministros do Supremo. Na terça-feira, dia 15, o tribunal discutiu questões sobre a condição de investigação que envolvem os ministros André Mendonça e Alexandre de Moraes, mas não chegou a uma conclusão após o pedido de vistas do ministro Flávio Dino. Então está aí o detalhe da informação. No despacho de hoje, o Edson Fachin, o presidente, afirmou ainda que há discussões pendentes que têm impacto direto sobre o julgamento de Mendonça. Entre elas está a definição sobre se o processo relacionado ao caso devem tramitar em conjunto e questionamentos sobre relatório de procedimento. Por causa dessas questões, o presidente do STF decidiu retirar o caso de pauta e remarcá-lo para uma data futura. Notícias da Bahia. 4 suspeitos presos e servidores também afastados, operação que mira fraudes no IPTU em Salvador. Eu trouxe essa notícia hoje pela manhã. A Operação Valor Venal. 2 homens e 2 mulheres presas hoje durante a operação policial contra o esquema de fraude de IPTU em Salvador. Acordo com as investigações, de acordo, 700 imóveis teriam imposto alterado, ou seja, reduzido. Além dos 4 presos, outras 4 pessoas que trabalhavam na Secretaria da Fazenda foram afastados. A polícia suspeita que ele tiver envolvimento nas fraudes, mas tudo é suspeita. Segundo a polícia, para mudar o valor do IPTU, os suspeitos alteravam os dados cadastrados nos imóveis para reduzir o valor venal, que é usado como base para calcular o imposto.

0: 12h43, 12h43. Hoje tem festa, hoje tem aniversário na família e na casa do meu amigo Braz. E os parabéns hoje vão para Fabiola. Parabéns, Fabiola. Vida longa. Braz disse: Eduardo, hoje é aniversário de Fabiola. Parabéns, a filha de Braz e Dona Lenilda, minha amiga Xoxa. Parabéns, Fabiola, vida longa, saúde, continue sendo essa pessoa especial. Vida longa e muitas comemorações na família. Então, hoje tem aniversário por lá e amanhã tem aniversário de 50 anos, rapaz. Bodas de ouro dos meus amigos Braz e Lenilda, casal abençoado. Parabéns, vida longa, a festa começa hoje, quinta, e só termina domingo, viu, Braz? Parabéns, Fabiola. Doze horas e quarenta e quatro minutos na Bahia. Pedrinho está ouvindo o programa lá no Cucuí. Boa tarde, Pedrinho, Cachoeira. Só registrar os ouvintes: Baiaco em Cruz das Almas. Gil Maci está ouvindo o programa em Muritiba.
1: Boa tarde, Eduardo Guedes. Aqui é Gil Maci da banda Sorriso de Jegue. Um abraço para Ornilto Rocha, para Lu, Paulinho Pitou, Gildásio e Eduardo Guedes. Quero dizer que hoje teve o nome do nosso amigo aí, goleiro, foi bem cogitado na rádio, né?
0: Foi.
1: Ele foi o melhor goleiro de Muritiba e que era para ser um dos goleiros do Bahia, né? Na outra rádio aqui. Foi citado o nome de Assis França, você, Eduardo Guedes, que nosso goleiro aí. Agora, só que ele não gosta de qualquer gramado, né? E o passe dele é caro.
0: É caro.
1: Viu, seu Eduardo Guedes? Mas um abraço, um
0: valeu,
1: abraço.
0: Valeu, Gil Maci.
1: Todos os muritibanos aí. Vem com Deus, Eduardo Guedes.
0: França foi destaque no Bavi dos Amigos, do meu amigo Berg. Boa tarde, Ailton Batista. Boa tarde, Tereza em Muritiba. Rony Sapeaçu, Manuel do Táxi, Lio da Pumba. Israel de Boa Vista em São Félix. Isabel Guedes. Eduardo, referente ao Supremo Tribunal Federal, é muito vergonhoso. O absurdo é o indivíduo está sendo julgado para ver se tem ou não investigação. Votar para seu próprio julgamento, legislar em causa própria, né? Se fosse nos Estados Unidos da América, já teria sido preso desde o primeiro ato de responsabilidade que ele cometeu. Triste e lamentável, diz Isabel, falando no programa. Joel de Candeias, tá bonita a festa aí, Joel.
2: Que a graça e a paz esteja com você. Deus abençoe. Ontem, o culto ontem foi uma benção, o culto participação de criança. E hoje, meu irmão, vai ser culto com as senhoras, as irmãs de fogo, hoje à noite, na congregação de Pindoba, meu irmão. Que Deus abençoe sua vida,
0: valeu,
2: sua,
0: Joel.
2: Sua casa, nossos pastores, nosso presidente pastor. Entendeu? Que Deus abençoe a vida de cada um de vocês aí da rádio. Viu,
0: irmão? Valeu, Joel. Joel é de Candeias, ele participa lá da Assembleia de Deus em Pindoba, 53º aniversário da Assembleia de Deus Pindoba. Começou no dia 15 e vai até o dia 21 de setembro. Hoje é culto com as senhoras. Um abraço especial ao dirigente, o presbítero José Roberto, presidente, pastor Claudomiro Pereira, Assembleia de Deus de Candeias, especial da Pindoba. 12h47. Paulinho pintou há quanto tempo?
3: Boa tarde, Eduardo Guedes. Boa tarde, Reginaldo Nascimento. Boa tarde, bancada da Vox FM. Amizade, Gil Macei, que o passo desse cara é caro, viu? O passo de França é caro, viu, Gil
0: Macei?
3: É muito caro, viu? É por isso que não é qualquer um que contrata ele, porque o passo dele é caro. Esse França só joga em gramado bom, viu? Uma boa tarde, Eduardo Guedes. Todos os ouvintes, Emanuel do Taque, Baiaco, Adalto Danta. Todo na escuta aí, uma boa tarde, meu irmão.
0: Escolhe o gramado, escolhe o local e escolhe o real. 12h48.
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0: Doze e 52, últimas informações, recebendo um convite aqui do meu amigo pastor Bruno Barbosa. Aí a Assembleia de Deus de Conceição da Feira. Um abraço ao pastor Bruno Barbosa, rapaz, gente boa demais, presidente do campo, pastor Bruno Barbosa, e a missionária Rosana Pinheiro. A Assembleia de Deus Conceição da Feira realiza no próximo domingo, dia 20 de setembro, às 9 da manhã, Santa Ceia no Monte, a 5ª edição. Santa Ceia do Monte, preletor pastor Anselmo Nascimento. Cantor pastor Alex Soares, vai ser uma bênção. Pastor presidente, pastor Valdomiro Pereira da Silva. Olha aí, rapaz, vai ser bom demais lá na Assembleia de Deus no Monte, né? Santa Ceia reunida no Monte em Conceição da Feira. Com essa eu vou me embora. Um abraço especial para Bruninha. Boa tarde, Bruninha. Boa tarde, Matheus. Boa tarde, povo abençoado. Dona Celina Ferreira, tudo bem? Boa tarde para a senhora. Volto amanhã às 6 da manhã, se Deus permitir. Boa tarde, Recôncavo.
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14: Hora certa.
0: 12h54.
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0: São 13 horas mais um minuto.
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0: 13 horas mais 2 minutos e nós estamos chegando juntos, ficaremos até as 14 horas, deixaremos os senhores bem informados e bem atualizados aqui pela Vox FM 105.9, a Rádio do Bem, um projeto missionário das Igrejas Assembleias de Deus da Bahia. Presidente, pastor Valdomiro Pereira da Silva, a gestão e direção do pastor Wilson Santos, ao lado de Léo Matheus, estou e ficarei até as 14 horas, quando chega Gesiel no seu rádio Contar de Vox. Acabou de apresentar o CEDEB 2ª edição, José Eduardo Guedes. A todas e a todos, meu abraço, meu boa tarde. Hoje é quinta-feira, 17 de setembro de 2026, e eu estou aqui, e a temperatura é entre 25 e 29 graus, porque a partir de agora...
1: Vamos conferir as principais manchetes esportivas.
0: Estreia de Filipão e Renato Gaúcho no Grêmio, uma derrota no Rio de Janeiro para o Botafogo do Rio. A seleção brasileira se apresenta e vai treinar para amistosos. Tite já negociado com o Botafogo e aguarda de cadeira cativa. A Copa Sul-Americana é destaque, a Copa Libertadores também. Atacante perde pênalti e a torcida fica triste. Campeonato intermunicipal, seleções que ganharam tudo e seleções que não fizeram nenhum gol. Tudo isso sobre a Série A, a Série B, a Série C, aqui agora dentro do Bate-Papo Esportivo, e a Copa Rural de São Félix é destaque. Essas e muito mais, e daqui a pouquinho o Dr. Marcelo Matos e José da Múltiplo Negócio aqui na resenha.
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0: 11:09, já recebendo aqui a presença de Josuel da Multimais Negócios e Dr. Marcelo Márcio. Bom receber vocês aqui, a alegria sempre você estar aqui colaborando com o Bate-Papo Esportivo, sabendo que desde que foi inaugurada a Multimais Negócios, que a Multimais Negócios está aqui apoiando o esporte. Ele apoia o esporte, apoia o social, apoia aquilo que é necessário para o bem social. Tudo bem, Dr. Marcelo Márcio? Um abraço, boa tarde.
1: Boa tarde a todos os ouvintes, boa tarde França, boa tarde meu amigo Mateo, boa tarde Josuel. É uma honra estar aqui novamente para a gente abordar temas relevantes.
0: E o futebol especialmente, né?
1: Pois é,
0: é Fran. Isso aí.
1: Pois é.
0: E aí Josuel, tudo bem? Um abraço, satisfação, muito obrigado por atender o nosso convite, vocês sempre presentes aqui, são pessoas permanentes na resenha.
2: Boa tarde França, boa tarde Mateo, boa tarde ouvinte da Vox FM 105.9 e esse programa especial Bate-Papo Esportivo, que é líder de audiência aqui, não vou dizer no Recôncavo, mas na Bahia e no mundo.
0: Mas está tudo bem, né?
2: Está tudo em paz, graças a Deus.
0: Vamos iniciar falando de futebol, né? A festa do futebol hoje é a Série A, a Série B e a Série C, porque a Série D já acabou, já tem seus classificados, né? Já teve o campeão. E o campeonato municipal, muita gente às vezes me pergunta, você disse que é o maior campeonato amador do mundo, com certeza absoluta, na estatística de futebol, é o maior campeonato amador do planeta Terra, o campeonato municipal. Tem seleções embaladas, a quinta rodada já aconteceu, a sexta vai acontecer no final de semana. Lamentável que na nossa região poucas cidades entraram no campeonato municipal, mas não vamos a esse foco, vamos ao foco de quem está bem e de quem está mal. São Félix não ganhou de ninguém, apenas 5 jogos, fez um gol, está fora do campeonato municipal. Mas tem a Copa Rural, que é uma festa também na comunidade de São Félix, que o povo gosta, o povo de São Félix gosta de futebol. Não é isso, doutor Marcelo? O povo da região gosta de futebol,
1: verdade,
0: né?
1: França, já é tradição, né?
0: A Copa Rural,
1: é. Não só do nosso Recôncavo, mas a Copa Rural, ela tem uma relevância significativa.
0: Ah, muito grande. O prefeito que entrar em São Félix, ser prefeito, não pensar na Copa Rural, o negócio complica. E o doutor Zé Geraldo foi muito feliz da continuidade, essa Copa Rural, que é um show, certo? Outros municípios também fazem grandes campeonatos, mas a gente está falando de quem está em andamento. São Félix está em andamento, aí a quarta rodada acontece, porque a quarta rodada era para acontecer no final de semana, ela foi adiada, motivo a lei um falecimento de uma pessoa da comunidade, e agora vai ter a quinta, a quarta vai ser remarcada. E aí, José, eu sei que gosta de futebol, Cachoeira não tá bem, tá classificada, assim, no meio das três, e aí? Você que é cachoeirano.
2: Você falar que não tá bem é uma coisa contrária, né? Se tá classificada, porque tá bem, né?
0: Conceição da Feira em primeiro, Cabaceira no momento em segundo, e Cachoeira em terceiro.
2: Chegou entre as três primeiras,
0: chegou, né? Chegou entre as três, né? Eu gostaria que a Cachoeira estivesse em primeira, né?
2: É verdade.
0: São Félix tivesse classificado, então, mas... Não é isso, doutor Marcelo?
1: Exatamente.
0: É, aí a gente quer o melhor.
1: Tiveram dois confrontos, não foi?
0: Foi, tiveram... Cachoeira ganhou os dois.
1: Ganhou lá em
0: São Félix, ganhou lá em Cachoeira. 1-0 e 1-0, né? Mas tem seleções também que ganhou tudo, não sofreram gols, Crisópolis, Anguera, Castro Alves e Jaguaquara, 5 jogos não sofreram nenhum gol.
1: E ganharam 5 partidas.
0: Não, com 100% só tem Crisópolis e Simões Filho, é uma festa, né?
1: É.
0: Agora dizer seleções que não fizeram gols no grupo 1, Glória não fez nenhum gol, não pontuou, Ixu, Miguel Calmon, Amélia Rodrigues, Brejões e Catiba. Elas 5 jogos não pontuaram. Aí não é bom para o torcedor, né? São Félix não tem um ponto.
1: Perdeu os 5 jogos aí, realmente
0: fica... Aí é ruim, né?
2: Deixa um pouco a desejar, né?
0: Crisóps embalado e a máquina de fazer gols é Tucano. Tucano... fez 27 gols na competição em 5 jogos e Crisóps marcou 26. É uma marca muito boa, né, doutor? O senhor que é jogador de bola,
2: mais
0: de
2: 5 por jogo.
0: É, mais de 5 gols.
1: O saldo de gols está lá em cima. Hein?
0: Tá lá em cima. E a gente acompanha, são 58 seleções, muitas seleções no sul da Bahia, cara, embalada. Eu digo, é bom investir no futebol, Tomás Sérgio, o senhor que é um esportista, Josuel, que é um homem que luta com... ele é gerente, porque saiu da instituição, mas é um homem que saiu gerente. É bom investir no esporte, Josuel, mas Tomás Sérgio, vocês que gostam, são apaixonados,

0: futebol, porque o futebol é muito bom.
1: Eu acredito que sim, França. Na verdade, quando a gente, de forma, a gente acaba fomentando ali o esporte, participando, né, do, às vezes, ou patrocinando ou só participando mesmo, né, de um evento esportivo, querendo ou não, você fomenta, você estimula a prática esportiva, você faz com que as pessoas, quanto mais próxima do esporte, mais distante da marginalidade. Então, uma coisa é você exatamente estar ligado ao esporte e, consequentemente, estar ali no meio social, fazendo bem. Então, acredito que é um meio socioeducativo também significativo.
2: Continua praticando esporte?
1: Continuo sempre.
2: Continua. José, tá jogando a bolinha aí, José? Esperaram você. Você não foi no domingo, né? Para o Bavi, né?
3: Não, eu tava viajando.
2: Ah,
3: tava viajando. Foi, eu falei com o Bern que tava viajando e não podia... É o Bavi, né? O famoso Bavi. Todo dia 7 de setembro que tem aqui. Mas o esporte, nem só o futebol, mas todo esporte
2: em si. As modalidades em geral.
3: As modalidades de esporte em geral. É muito salutar, é muito bom para a comunidade, para a sociedade de um modo geral. Porque, como o doutor falou, é uma educação. Você reeduca e tira o pessoal, fica mais distante da marginalidade, né? Então, eu acho que praticar esporte, além de preservar a saúde, né, de estar protegendo a saúde também, também tem essa função.
2: O esporte, ele é bom em tudo. Eu sempre digo, quem pratica o esporte vive mais, vive em todo o sistema, porque o esporte não é uma fábrica financeira, mas o esporte é uma fábrica de bem social, de bem de saúde, de bem amigável, de bem tudo, né, doutor Marcelo?
1: Exatamente.
2: Que é jovem, pratica o esporte. Eu pratico o esporte, porque eu sou apaixonado pelo esporte. Eu pratico o esporte todo dia. No dia que você não vê eu praticando o esporte, há alguma coisa a mais aí para fazer, mas eu não me sinto bem quando eu não faço. Eu me sinto muito bem. Agora, todo mundo comentou, inclusive Beg, um abraço a você, que ele ouve a resenha, a gente deu destaque, ele agradeceu a todas as pessoas que apoiaram a todas as instituições, e ninguém falou dos Bavi. A gente ganhou os dois. Eu joguei o primeiro com Osmar, Lindolfo e Companhia Limitada contra, que eles foram do Bahia, querendo fazer gol. A gente ganhou o Vitória ganhando de 3-1, mas ninguém falou, ficou todo mundo calado, inclusive alguns colegas aqui da rádio. É assim mesmo, né? O embate é bom em todo o sistema, né, doutor? Ninguém falou nada. A gente ganhou de 3-1, Osmar querendo fazer gol, Lindolfo, Jean passou pelo Vitória. Quem fazer gol? Com quem? Rapaz, aí eu digo, vocês procuram outro goleiro para fazer
1: agora,
2: gol.
1: Agora, se você tomasse uma goleada, isso aí estaria em evidência aí, né?
2: Todo normal, mundo falava, né? Todo mundo falava, ia acabar,
1: todo mundo iria,
2: né,
1: de certa forma, deixar em evidência, rapaz, aí. Mas como você ganhou os dois, aí ficou no
2: off. Eu joguei o primeiro, ganhou de 3-1, aí eu digo, olha, tchau vocês, que eu não quero mais ganhar nada, não. Os que ficaram lá fizeram outro Bavi, foi mais de 100 convidados que estiveram lá presentes, e ganharam de virada por 2-1, quer dizer que só deu Bavi.
1: Josuel também, quando jogava a bola, você perguntou, hoje ele faz parte só da comissão técnica. Agora ele ganhou tanto que ele precisou se afastar dos gramados aí para deixar um espaço para
2: quem certeza chegasse. Mas tem gente aqui que não pratica o esporte, mas pratica outra atividade esportiva. Trilha, meu amigo Léo Matel gosta de trilha. Aí ele tá certo.
3: Mas fazendeiro gosta de.
2: Não, mas é assim mesmo. Não, tô cuidando da vida dos outros, não, viu? 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Quando alguém faz uma promoção que favorece ao consumidor, é bom. Né, doutor Marcelo? Né, José? Você?
1: Ainda mais tratando que essa semana foi o dia do cliente.
2: Pronto.
1: Então, a gente, qualquer oferta, qualquer, de certa forma, né, fomento ao,
2: comércio
1: tem a sua relevância, sim,
2: Francisco. Cada um faz sua parte, né? E tá chegando o dia das crianças, né, José? Eu nem falo dia das crianças. José, eu sempre fui, mas doutor Marcelo, pessoas que apoiam, minha amiga Cilda, Encans Confecções, Encans Variedades, Encans Baby, Encans Variedades Cachoeira, a loja Muritiba e outras lojas, as farmácias, todo mundo que está aqui está com as crianças e a gente vai fazer mais uma vez o bem. Quando você apoia alguém carente, é você fazer o bem, porque a gente aqui está de passagem, né, doutor Marcelo? A gente está de passagem, tudo na vida ele é passageiro e não adianta. Você não vai levar nada, é sempre que eu digo a você, a paz, a alegria, a felicidade, o amor, a consciência, a verdade, a gratidão e Deus no coração. Se você tiver um pouquinho de cada coisa, não haverá tristeza, dificuldades, no, né, José? Quando você pensa em você, pensa nos outros, dá tudo certo.
3: A vida fica até mais fácil para a gente mesmo que está fazendo o bem.
2: E não é porque esteja na frente, mas falar a verdade. Eu tenho um conhecimento, ele não gosta de falar, se você não quiser, eu não falo. Mas José faz um social muito bom. José faz um social muito bom. Viu? A gente acompanha, a gente tem pessoas que chegam e dizem, rapaz, o pessoal dá muito mais negócio, pô, eu cheguei lá, bag mesmo, tem você, pessoas aí que gostam de você de graça, porque você não olha só o seu lado financeiro, seu lado pessoal, você olha o lado da coletividade. Isso é bom, continue, viu, José, que isso é bom.
3: Com certeza, Francisco.
2: Doutor Marcelo Matos, se tiver qualquer coisa à parte, pode ficar à vontade, o horário é nosso pra gente falar um pouco de cada coisa, o futebol, sim, o Bahia, rapaz, e o Bahia? É, Bahia hoje é o quarto, né? Você tá feliz, né, José? Ah, tão feliz.
4: Você tá feliz?
2: É, tão feliz aí, né? Fique à vontade.
1: Bahia tá bem, graças a Deus. Eu não tenho nem... É bom, acho que até a gente deixar ele quietinho, porque às vezes o torcedor do Vitória vai querer zicar.
2: Bahia hoje é o quarto colocado.
1: Quarto, né? Colocado.
2: Quarto, né? Colocado. E vai pegar agora o Atlético Paranaense. Vai jogar
1: de com 6 pontos.
2: É, lá domingo às 19h30 na Arena da Baixada, lá em Curitiba.
1: Domingo,
2: Atlético Paranaense, que é o terceiro.
1: 18h30?
2: 18, Atlético Paranaense e Bahia, 19h30.
1: Domingo?
2: É domingo.
1: Jogão.
2: Tá marcado aqui na tabela da CBF, a gente anda pela tabela. Mas tá tudo aí. O Vitória joga com o Cruzeiro em casa às 16 horas. O Vitória é aquele time. Quando você pensa que ele perde, ele empata. Quando você pensa que ele empata, ele perde. E aí a gente... Eu não sou apaixonado, eu sou consciente. O Vitória tem que melhorar muita coisa. Muita coisa. E o torcedor, José Dalmonte, mais negócio, meu amigo doutor Marcelo Nato, o torcedor sofre... Porque também, às vezes, o torcedor reclama de tudo. Culpado é o treinador, culpado é o jogador, culpado é o presidente e depois vai salvar quem aí? Porque é que tem gente que reclama de tudo.
1: E é verdade.
2: Reclama de tudo. Eu esperava o Bahia melhor um pouco, um pouco. Ah, mas o treinador é ruim. Mas a empresa não vai mandar embora, não adianta. Trazer quem com o mesmo time, né, José?
3: Pelo investimento que o Bahia faz, a gente esperava mais um pouco.
2: Mais um, né? Eu também, eu acho.
3: Mas a gente, nós brasileiros, de um modo geral, é assim, né? Torcedores de especial, eles procuram sempre botar alguém, né, em evidência. Dizer assim, a culpa é de fulano, a culpa é de A, a culpa é de B. Mas, de qualquer maneira, o Bahia está fazendo ainda o seu... Está no quarto colocado, já é uma boa situação. Domingo tem um jogo de 6 pontos.
2: Contra o Atlético.
3: Jogo duro, jogo de 6 pontos. Que o Atlético é o terceiro colocado, o Bahia é o quarto. Bahia ganhando, ultrapassa o Atlético.
2: Com certeza,
3: vai pra terceiro, né?
1: E eles estão com a mesma numeração. Acho que o desempate é o número de vitórias do Atlético.
2: Atlético é o terceiro, o Bahia é o quarto. Tá.
1: Pois é.
2: Agora,
1: jogão.
2: Vamos esperar o que é que vai dar o final de semana, o que vai dar uma parada após esse final de semana. Amistosos da seleção, dia 25, dia 29 e dia 3. Eu me desculpo, vocês são convidados aqui, faz parte dessa bancada, dessa mesa, mas pra que esses amistosos da seleção? Me desculpem, eu faço futebol, pra quê? Um fiasco a Copa do Mundo pro Brasil.
1: É porque a intenção
2: quer testar alguém.
1: É reformular, né?
2: Reformular.
1: Você viu que já eliminou ali vários que tem...
2: Que não volta mais.
1: Proximidade de 30 anos aí
2: não já volta renovou, mais.
1: Muito possivelmente.
2: É.
1: Aí tem que botar os jogadores para jogar, para ganhar confiança, principalmente quando não vale nada, né? Porque quando vale e você não tem uma experiência, você sente
2: com
1: muito.
2: Com certeza, com certeza. E tem muito jogador bom no Brasil. Agora tem jogadores no Brasil bons e tem jogadores do Brasil lá fora muito bons também. Vamos ver se tem vaga para todo mundo, né? Isso são...
1: É.
2: 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Vamos trazer José mais, doutor Marcelo Massa, aí num pouquinho e depois você vem com o blocão. Falar de campeonato brasileiro, depois dessa rodada agora, que é a 29ª, vai dar uma parada, porque tem uns amistosos, assim, a gente tava falando, tem amistosos, e aí só volta a partir do dia 7 de outubro. Isso também é bom, né? Que tem algumas coisas acontecer à parte pelo Brasil, e vamos ver o que vai acontecer.
1: Pois é.
2: Isso é bom parar um pouquinho também, né?
1: Pois é, França, tem muito...
2: acontecimentos.
1: Muitos acontecimentos aí que estão deixando a sociedade, de certa forma...
2: uma de olho aberto, né? É, de olho aberto e outro regalado, né, José? Tem muita coisa que a gente não pode nem falar, nem pensar de falar, mas deixa o tempo tá mostrando tudo aí. Ninguém diz que é ninguém, ninguém. O tempo amostra por si próprio, cada um é cada um. José, o doutor Marcelo Massa, Léo, Matheus, Léo. E eu, são pessoas, mas são coisas diferentes. Cada um tem seu caminho, cada um tem seus afazeres, seus dizeres e sua pontualidade, né, José?
3: Verdade, Francis, é isso mesmo. Cada um tem que cuidar, né, daquilo que...
2: De si próprio,
3: cuidar daquilo que...
2: Se vigiar.
3: Inerente a ele, não a terceiro. Terceiros é terceiros e a gente vai cuidar deles e depois cuidar da gente.
2: Tem que cuidar primeiro da gente para cuidar dos outros, né, Marcelo?
1: Com certeza, a gente só pode ajudar se a gente estiver bem, né? Então, a gente estando bem, se cuidando, a gente pode... atender e priorizar também terceiros.
2: Eu estava analisando algumas coisas do Brasil e no mundo que eu pensei que só tinha debates e arrebates no futebol, mas em outro segmento tem, mas isso é um caso que está todo mundo aí com o olho bem aberto e outro bem regalado, acompanhando, claro. Não era um momento próprio para isso acontecer, mas as coisas acontecem. Quando a gente menos pensa, o senhor que é um homem do direito sabe que às vezes as coisas acontecem quando menos espera.
1: Verdade, França. Na verdade... o cenário atual, na verdade, era para ser outro, né? Para a gente estar focado ali, atento a
2: algumas coisas
1: aos que projetos, claro. As campanhas que estão acontecendo eleitorais, porque dia 4 teremos eleição e a atenção ficou toda voltada para o STF. Então serve, na verdade, de reflexão para que a gente consiga ter o melhor discernimento e escolher aquele candidato que a gente espera que torça, que
2: faça. Cada um no seu cada um.
1: É, a gente não fala em si do candidato, mas a gente tem o nosso candidato que a gente vota e que a gente escolhe.
2: E cada um tem o seu direito de escolher também.
1: Exatamente.
2: Pronto, aí, José?
3: Até porque, Marcelo, doutor Marcelo e França e Mateó, a gente precisa fazer uma análise das propostas que está vindo.
2: De cada um.
3: A proposta, fazer uma análise e tirar a sua conclusão, o que é melhor para o país, o que é melhor para a sociedade, o que é melhor para o mundo, não é isso? Então a gente precisa de analisar essas propostas. Mas a briga continua,
2: deixa
3: vai continuar, entendeu?
2: Não vai parar.
3: Vai ouvindo, vai se inteirando, mas não perca o foco.
2: O foco das coisas que vão acontecer dia 4. Das coisas
3: que vão acontecer dia 4.
2: Pronto.
3: Então, pois analisar as propostas é uma das situações que a gente precisa estar atento.
2: Entendeu? E cada um no seu cada um.
3: Cada um no seu cada um.
2: Não vai em onda dos outros, não. Eu sou eu, que eu acabei de dizer. Eu sou eu, doutor Marcelo Massa, José, né? Cada um no seu cada um. Um é fazendeiro, um é finanças, outro é direito e outro é rádio. É isso.
1: Jornalismo, exatamente, França. Cada um tem as suas convicções, cada um vai analisar o cenário, escolher o seu candidato e, a partir daí, votar e analisar o resultado. O resultado do dia 4.
2: Pronto. E outra coisa que eu digo, a gente aqui não tem. Eu sou Vitória, hein? Pode ser Vitória, mas aqui no microfone eu não carrego a paixão de Vitória. Léo não torce, é trilha. Léo gosta de trilha. Josuel é torcedor do Bahia. Doutor Marcelo Massa, um é Flamengo, outro é Bahia, outro é Vitória, outro é Palmeiras. A gente tem que respeitar, porque esse mundo, esse país, esse dia, esse momento, é bom quando a gente gosta e respeita o gosto dos outros, né, doutor Marcelo?
1: Perfeita colocação, França. Você abordou respeitar. Um ponto que, independente de votar em A, B ou C, o importante é que exista um respeito entre cada cidadão. A gente não precisa querer que o outro cidadão vote em quem a gente escolher. cada um tem um livre-arbítrio exatamente para escolher com respeito, você sempre respeitando a decisão do próximo.
2: É bom para todos.
1: Para que a gente tenha um dia muito especial e que Deus, né, nos ilumine para que tenha
2: com certeza caminhos. Que tenha, nós temos hoje a tarde melhor, a noite bom, amanhã bem melhor, cada dia melhor. Por isso que eu digo, aqui nessa resenha, há muitos dias, já me conheço há muito tempo, Doutor Marcelo era garotinho. Eu me lembro do Doutor Marcelo hoje, é jovem, mas da grandão. Mas aqui, eu digo, aqui não tem cadeira para desespero, para tristeza, para agonia, para reclamações, para mal. Aqui não, aqui só tem a cadeira para o bem. A cadeira, quem vem para cá, vem com o prazer de estar vivendo e estar bem. Não é isso, doutor? Está em paz. Você bem, desejar o bem para o próximo, tudo de bom. Aqui não tem tristeza. Eu sempre digo a Léo Mateus, que aqui a gente faz uma resenha diferente. Aqui não tem... Vou dar uma alfinetada em tal segmento. Fala, aqui a gente só tem que falar o bom, porque o bom é bom e o resto é o resto, né, doutor Marcelo?
1: Com certeza, Pronto. Afras. É muito, por isso que é muito satisfatório todas as vindas aqui, porque a gente Obrigado. Fala de futebol, a gente fala de política, a gente fala de assuntos alegria. Polêmicos, mas a gente consegue e respeitar
2: as opiniões.
1: Exatamente. E fazer o bem, né? Falar Com o bem, transmitir energias positivas.
3: Fazer o bem sem olhar a quem.
2: Pronto,
3: isso é um lema, isso é importante. É um lema importantíssimo que a gente deve seguir com a gente e levar conosco.
2: Léo, é com você.
4: Assis França.
2: Eu sou Bahia, de coração. 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

0: o locutor?
1: Assis França.
2: São 13 horas mais 38 minutos aqui, presente doutor Marcelo Matos e doutor Marcelo Matos e José Damuto, mais negócio. E eu falei essa semana aqui, tem gente que reclama de tudo, nada tá bom. E o torcedor, em parte, ele é assim também, eu respeito, em parte, eu não concordo. Mas se o time ganha, o treinador é maravilhoso, aquele jogador é espetacular. Se perde, aí já não tá com nada, né, doutor Marcelo?
3: Verdade, Rogério Ceni já passou por isso, né?
2: Já, não, agora... Ele, coitadinho, eu não queria receber o xingamento que ele já teve, né?
3: Pois é,
2: já... Mas é empresa, não vai mandar o cara embora assim. É. As oportunidades vêm, porque não adianta mudar o treinador, o doutor Marcelo Matos, sair
3: deixar o mesmo
2: e deixar o mesmo elenco, não adianta.
3: Não faz mágica, né?
2: Porque Josué só empresta até 200 mil, ele é ruim, é uma comparação. Muito mais negócio, empresta o que você precisar, ele bem vai dizer daqui a pouco. Aí ele passa a emprestar $500,000, aí ele é o melhor do mundo. Na hora que ele diz assim, agora só 50 mil, não presta mais. Dá pra você entender algumas pessoas? Agora isso é a minoria. Doutor Marcelo Mata vem acompanhando, tá proibido meia dúzia de torcedores do Bahia e do Vitória em clássicos. Não é a torcida do Bahia, eu sempre disse aqui, vou dizer, a torcida do Bahia ela é maravilhosa, a torcida do Vitória. Agora tem uma meia dúzia de apaixonado que não sabe o que é futebol, vai brigar, querer matar, esfacelar e por aí não dá pois certo, é. Né, doutor Marcelo?
3: Tanto a Bamu como a Tui, elas tá proibido. Estão proibidas de irem ao estádio vestidos com as camisas, né? Eles podem ir, agora eles não podem utilizar... A camisa.
2: Charanga, essas coisas, não. Fia, é. Fala um pouquinho desse lance aí, o senhor que é do direito. Foi o Ministério Público, Federação.
3: Foi o Ministério Público e a Polícia Militar. Eles se uniram exatamente para que fizesse essa restrição. E qual é a restrição? Não é que eles não vão ao estádio, eles vão. Agora eles não vão poder utilizar as camisas uniformizadas das torcidas.
2: Charangas.
3: Tanto. É, exatamente. Ah, os instrumentos eu acho que eles podem utilizar. Tá bom? Os instrumentos, que é né, muito comum aqui da Bahia, como. Caixa, bumbo, os instrumentos das torcidas, mas o que não pode é a camisa das torcidas organizadas, tanto da Bamu como da Tui, que é a torcida imbatível, se não me engano.
2: Eu sempre falo, sabe, eu sou assim, eu fiz futebol na capital quase 10 anos, Fonte Nova, Barradão e Pituaçu, e outros estados por esse Brasil afora, a gente deu umas andadas por aí, graças a Deus eu estou em paz, estou bem, fico só de longe, só observando, nem tudo que se vê pode falar e nem tudo que fala pode ver de perto, são coisas diferentes, mas não é a torcida do Bahia, é meia dúzia, né, doutor Marcelo Matos?
3: Exatamente.
2: Que são pessoas que não tem nada a ver com o clube.
3: A gente não pode generalizar não, de forma alguma,
2: não,
3: né?
2: Não, meia dúzia pelo de Bahia, meia dúzia de Vitória.
3: É uma minoria que
2: minoria,
3: vai
2: minoria.
3: Com esse espírito aí de vandalismo mesmo.
2: Que não presta, não dá, não deixa nada você...
4: E que é lamentável.
2: É lamentável, lamentável a situação. Agora não é só aqui não, lá em Alagoas é assim. Lá em Natal, quando joga ABC e América, o pau quebra... Tá. E aí, por em diante, pois lá em
3: ontem geração. Mesmo, lá no estádio do CRB, se não me engano,
2: o Rei Pelé foi na terça-feira.
3: Foi Sport e CRB, não
2: CRB,
3: foi?
2: CRB e Sport. CRB ganhou 2-1 do Sport.
3: E o Sport, o do Sport querendo invadir, mudar de setor, foi uma confusão. É lamentável.
2: Não dá certo, não dá de jeito nenhum. Mas vamos falar um pouquinho da Múltiplas Negócios. Mas, José, o que é que você tem de novo pra gente aí? 3 minutos pra gente falar da Múltiplas Negócios?
4: Pronto, França.
2: Fala aí um pouquinho já aí, mudou na... alguma coisa?
4: Já estava na expectativa.
2: Pronto, de fica à vontade. Desse... 3 minutos aí para tu e eu vou trazer 3 minutos do Tomás Hermas para falar uma coisa aí.
4: Nesse momento, porque teve muita mudança agora no curto prazo. Foi uns meses atrás, teve uma medida provisória que tinha baixado. Todo mundo sabe, né? Medida provisória é aquilo que, como o nome está dizendo, é provisória. E ela tem um prazo de validade. E esse prazo de validade se esgotou no dia 31/8/2026 agora. Antes da medida provisória, as margens consignado para empréstimo consignado era de 45%, sendo 35% para empréstimo consignado, 5% para cartão benefício e 5% para cartões consignados. Veio a medida provisória. Durante a medida provisória, como é que ficou? A margem, que era 45% no total, baixou para 40%, que a pessoa poderia aderir aos 40% integral para empréstimo ou poderia dividir para 35% para empréstimo e 5% para cartão. Aí já mudou um pouquinho a dinâmica da coisa. Quem estava no modelo antigo, ou seja, antes da medida provisória, que era 45% do empréstimo, que baixou para 40%, a sua margem automaticamente ficou negativa, ou seja, você estava pagando, descontando do seu benefício a mais 5%, que era no sistema anterior, no sistema antes de vigorar a medida provisória 1355. E aí todo mundo ficou impossibilitado de fazer qualquer tipo de empréstimo, porque você estava com a margem superior a 5%.
2: E agora?
4: Agora, como foi que ficou agora? A medida provisória perdeu, não foi votada no Congresso no período que era o prazo até 31 de agosto, não foi votada, perdeu a validade e voltou tudo que era antes. Ou seja, os empréstimos consignados passaram a ter uma margem de 45%, sendo 35% obrigatoriamente para empréstimo, 5% para cartão magnético, para cartão benefício, e 5% para cartão consignado. Então, todos aqueles que não poderia mais fazer porque estava com 40%, voltaram a ter direito a refinanciar seus empréstimos, a fazer portabilidade de crédito.
2: Foi melhor?
4: Antes de fazer um empréstimo novo. Para quem já tem um empréstimo consignado, que já tinha utilizado a margem, foi melhor, porque hoje você tem a possibilidade de fazer refinanciamento, você tem a possibilidade de fazer a portabilidade e ainda receber um troco para poder você utilizar como quiser. Então, essa foi a variação que existiu nesse momento. Para quem agora ficou ruim ou ficou mais difícil um pouco? Para aquele que, no período, durante a vigência da medida provisória 1355, que recebeu 40%, que era a margem baixou de 45 para 40, hoje a margem voltou para 45, esses daí só vão poder fazer uma alteração de contrato, uma portabilidade, um refinanciamento, após o aumento do salário do próximo ano que vem.
2: A partir de 18 de dezembro deve já sair, né?
4: Deve sair o índice, né? Que vai vigorar para o salário do próximo ano. Pronto. Aí a partir daí a
2: gente já... 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
2: Pronto, olha, tá ouvindo a gente também, Augusto, que ele é mecânico aí na oficina no H. O Augusto, ele disse que é torcedor do Vitória. Sabe quem? Sabe,
4: José? Conheço, meu amigo Augusto, cachoeirano, foi da mesma época minha,
2: Augusto, lá de Cachoeira. Augusto, tá ouvindo a gente também, lá em Castro Alves, Nicinha, Paulo, todo o pessoal. Já joguei em Castro Alves, mas não perdi, empatei 2x2, um clássico lá. Eu digo, ninguém fala quando eu ganho, quando eu empato, tem um bocado de gente. Alô, Reginaldo Nascimento, tudo bem com você? Ele disse que é o delegado daqui, né? É o delegado.
3: Tem um grande amigo também que sempre ouve, inclusive encontrei ele pela manhã, Paulinho Pintor.
2: Paulinho é um cara 10. Paulinho é
3: outra coisa. Um abraço, viu, meu amigo?
2: 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Doutor Marcelo Matos. Aqui para a gente fechar a hora, não se passa, né? 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Doutor Marcelo Márcio, pra gente fechar aqui. As eleições a gente pode falar, não pode falar em partido, em candidato, pode
3: nada. Exatamente.
2: Mas me perguntaram hoje, pode ir de camiseta e de bermuda votar? Eu vou procurar advogado, porque advogado não entende disso. Pode?
3: França, pode sim. Não, pode. Tem, não há nenhuma restrição quanto à vestimenta que você tem para ir votar, tá bom? Claro, desde que a roupa ela também composta. Não seja... diante do nosso clima, né? A gente sabe que nós estamos se aproximando do verão, então as temperaturas elas começam a se elevar. Mas é possível sim você ir para a zona eleitoral e votar de camiseta, de bermuda.
2: Pronto.
3: As restrições que existem são com relação a alguns órgãos públicos. Então, fazer com que você precise estar geralmente de calça e também de camisa.
2: Pronto. Isso é bom, porque você que me perguntou está ouvindo a gente aí, você aí, certo? Está ouvindo. França, procura o advogado que vai lá hoje. Você, se a gente pode ir de bermuda, pode ir de camiseta. Eu digo não. Eu vou de calça comprida, de manga comprida, suando. Agora, para minha prática esportiva, porque é aberto, aí eu vou de qualquer... Em bons trajes, vou aí praticar. Obrigado pela informação. Gente, não tem mais tempo não, né?
3: Vamos sim, lá. Fique à vontade. Não, eu que agradeço exatamente essa informação de utilidade pública, porque a gente sabe que existe o horário de início da votação, né?
2: Começa horário é de 8?
3: De 8 até as 17 horas.
2: Pronto. Isso é bom demais. Isso é bom demais. Marcelo, obrigado pela sua presença, era bom a gente ficar até mais tarde aqui. Até 5 da tarde não pode não, né, Léo? O Léo disse que não. A gente vai embora.
4: Ô, Nuhana, dá tão bonzinho. Não,
2: fique na tua. Doutor Marcelo, obrigado pela sua presença aqui. Sempre é bom lhe receber. Depois das eleições, a gente marca um dia para vir de novo, não é isso?
3: Vamos sim, vamos falar demais, sim.
2: Obrigado.
3: Eu que agradeço, França. Agradeço a todos os ouvintes também.
2: Desejo antecipado um bom final de semana. Que Deus o proteja. Muita paz, muita saúde. O senhor continua essa pessoa simples, maravilhosa. É um homem de direito, entende tudo. E meu amigo José, muito obrigado a vocês aí pela presença duplamente.
4: Pronto, França. Eu só queria um esclarecimento, coisa rápida apenas para dizer... principalmente aos aposentados e pensionistas do INSS, que ele tem as duas fases. A fase do desbloqueio do benefício e a fase que ele tem autorização para poder fazer o empréstimo. E que essa fase está acontecendo tudo no mesmo dia. A gente faz um empréstimo de manhã, quando é meio-dia, uma hora da tarde, o empréstimo já tá, o dinheiro já está na conta das pessoas. Então, é só apenas para poder chamar essa atenção, que antigamente só no dia seguinte, mas hoje o INSS está muito rápido e muito fácil da gente fazer essa movimentação.
2: Só é procurar muito mais negócio.
4: Só é procurar muito mais negócio e aí nós estamos lá à disposição. Muito obrigado a todos.
2: O homem da roça tem
4: dinheiro, é
2: o fazendeiro.
4: Claro, claro. Tem que tirar muito dinheiro.
2: José, obrigado pela sua presença. Obrigado, viu?
4: A gente que agradece, França.
3: Obrigado. Eu também, França. Agradeço pela oportunidade. Sempre bom estar aqui. Obrigado, Léo. Obrigado, Josué. Obrigado, França. Obrigado a todos os ouvintes.
2: Pronto. E aí, breve, vai marcar um jogo pra gente aí. Aí, nesse jogo, eu quero Josué, o Beg, todo mundo jogando. Um abraço, doutor Marcelo. Um abraço, José. Léo, um abraço pra você.
3: Um abraço a todos.
2: Um abraço. Esse foi mais um bate-papo esportivo comigo mesmo, assim, França, com a presença ilustre do doutor Marcelo Matos e meu amigo José da Muito Mais Negócios. Léo, obrigado pela atenção. Vem aí, Gesiel, que tá de boxe. E eu voltarei amanhã, se Deus nos permitir. Que a paz, a alegria, a felicidade, o amor, a consciência, a verdade, a gratidão e Deus no coração. Se as coisas estão bem pra você, eu tô feliz. Se estiver bom para mim, eu desejo para você também. 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Vem aí, Gesiel, e eu volto amanhã. A todas e a todos, meu abraço, meu boa tarde. Até amanhã, se Deus quiser. Um abraço, Léo.

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0: Carimbando e dando glória aqui na Vox. É a Rádio do Bem, na sua companhia. Que maravilha, privilégio meu, viu? Que alegria, juntos mais uma vez. Começando agora a programação da família, uma tarde de sucessos. E vamos aproveitar bem cada momento, porque é presente de Papai do Céu pra mim e pra você. Tudo em paz? Na bênção? Conta pra mim aí como está o seu dia, como está você, a família. Então, a partir de agora, vamos interagindo e vamos fazendo a programação juntos. 71996-1059. Manda aí a sua mensagem indicando músicas, aquele alô caprichado que só você sabe mandar e aquilo que Deus tem colocado em seu coração, compartilhe com milhares de ouvintes. No rádio 105.9 FM, na internet tem vários aplicativos, o importante é você ficar com a gente, aqui no projeto missionário da Assembleia de Deus na Bahia. Presidência do pastor Valdomiro Pereira. Coordenação Vox, pastor Arilson Santos. Eu sou Gesiel Rodrigues. Tô feliz, tô contente, vamos juntos, porque estou na sua companhia e estamos juntos aqui também na Rádio do Bem. 2h05, para quem está aniversariando hoje, parabéns! Chega para mais perto, porque aqui é o seu lugar. FM! A Rádio do Bem, sabendo que Deus tem a cada dia infinitamente mais do que aquilo que pedimos, do que aquilo que pensamos. Ele tem infinitamente mais. Tenha uma excelente tarde, hein?
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0: Vox, a rádio do bem, você ouviu Juliane Souza. Quem é esse? Antes teve Tom Carfe infinitamente mais, agora 2h19. Olha só, hein? Que família maravilhosa. Já tem muita gente aqui participando, mandando mensagem. Isso mesmo. Daqui a pouquinho eu vou trazer aqui o pastor Joel Ribeiro com variedades. Hoje vou testar seus conhecimentos novamente. Vá se preparando. E a palavra de Deus ministrada pelo pastor Valdomiro Pereira. Em instantes teremos aqui a palavra pastoral. Hoje com o tema desprendimento. 2h19. Muitas são as aflições do justo, mas o Senhor o livra de todas. Olha, o cuidado de Deus por nós é algo que não podemos entender em sua plenitude, mas que podemos sentir no dia a dia. Deus permite que passemos por momentos difíceis. Muitas são as aflições, diz a palavra de Deus. Não são poucas não, viu? São muitas. Mas o Senhor nos livra de todas, porque Ele cuida de nós. Ele está conosco hoje também. Os olhos de Deus veem tudo o que acontece. E estão vendo também a situação na qual você está neste momento. Tenha essa certeza. Muitas são as aflições do justo, mas o Senhor o livra de todas. Ele cuida de nós. 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

Parece que nos momentos mais difíceis, Deus se cala. Você só quer ouvir a voz do mestre, mas ele insiste em ficar calado. Você chora, você fala, você ora, e ele se cala. Mas hoje...

cidade do rei Uzias. Isaías e o Senhor sentado em um alto e sublime trono. E os serafins clamavam uns para os outros, que eles diziam: Santo, Santo, Santo é o Senhor dos exércitos.

Ele é santo pra sempre. Tá aí, Fernandinho. Antes você ouviu Canção e Louvor, Eu Cuido de Ti. 2h32, vamos juntinhos aqui na Vox, aproveitando bem essa tarde, acompanhando você em suas atividades, você que está aí trabalhando, ou até mesmo no descanso. É, já trabalhou de manhã, já chegou em casa, almoçou e está descansando, né? Coisa boa. Ou, entre aspas, né? Porque quem está em casa geralmente trabalha também. É ou não é? E para você que está de férias, valeu mesmo pela companhia. Muita gente fora da Bahia e do Brasil, o importante é mandar aí a sua mensagem, contar para mim como está a sua tarde. 71 99 16 1059. 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Vox no ar 24 horas por dia. O horário que você ligar o rádio vai ter uma programação diferenciada e nós temos a certeza de que as ondas do rádio e também a Vox na internet alcança vidas que precisam ouvir essa programação. Você que faz parte desse projeto missionário maravilhoso, que Deus continue abençoando você. Agora 2h34, boa hora para mais um clássico. A cada hora a gente viaja ao passado, sempre trazendo alguma canção que marcou aquela época e que toda vez que você ouve, vai trazer à sua memória aquelas experiências especiais. Vamos a 2011. E lá eu trago Lauriette, Vale a Pena Ser Fiel, aqui no Clássico da Hora.

0: aí, Gerson Rufino, Reconstrução. Antes teve o clássico da hora, foi com Lauriette, Vale a Pena Ser Fiel. Agora 2h43, já o seu alô, vá mandando aí a sua mensagem. Olha, tem gente de toda a Bahia aqui interagindo, tem gente fora da Bahia, que bom, é isso mesmo, é assim que se faz, essa família que não para de crescer. E agora eu convido você para ouvir aqui com a gente esse momento muito especial, Variedades com o Pastor Joel Ribeiro.
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0: Seja bem-vindo aí, pastor. Ótima tarde. Hoje trazendo pensamentos. 10 pensamentos escolhidos aí pelo pastor Joel Ribeiro. Vamos lá, hein?
2: Muito boa tarde, Jesus Rodrigues, para você e para todos os ouvintes de A a Z da Rádio do Bem, 105.9 FM, a Rádio Vox. Porque Vox no ar é benção no lar, e cada segundo sem Jesus é uma benção que se perde, um perigo que se corre. Trago, Gesiel, mais uma leva de reflexões, totalizando 10, né? Primeiro, não há nada tão bom que não possa melhorar, nem tão ruim que não possa piorar. 2. Casamento de famosos é como bolinhas de sabão. São multicoloridas, mas de pouca duração. 3. Quem não conhece a Bíblia é cego, surdo e mudo. 4. Quando duas pessoas montam no mesmo cavalo, forçosamente uma delas tem que ir atrás. 5. Um boato não é um bom ato. Não propague fake news. 6. Quando uma criancinha pequena dorme, quem mais descansa é a mamãe. E às vezes o papai também, né? 7. Um passarinho preso numa gaiola e canta pode ser de tristeza, de nostalgia. 8. O dia favorito do preguiçoso é amanhã, o dia que ele está mais ocupado, claro que entre aspas, né? 9. Quando não havia ainda o exame de DNA para comprovar a paternidade, o jeito mesmo era acreditar. 10 e último. Todos querem viver muito, mas ninguém quer ser velho. Longevidade é sinônimo de velhice. É isso aí, Gesiel. Um grande abraço e até a próxima.
0: Até lá, pastor Joel Ribeiro. Aí, ótimas reflexões para a gente pensar e colocar em prática também, né? Amanhã tem mais variedades aqui na Vox.
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Aí você ouviu Paulo César Baruc, Marcena, Clamo Jesus. Também Cailane Frauches, Passa Lá em Casa, Jesus. Olha só, hein? Quanta gente por aqui, valeu mesmo pela companhia. Parabéns pela

0: Boa tarde! Carimbando e dando glória. 71991615. Alô aqui pra minha irmã Ruth, está em São Roque de Ipirá. Daqui a pouquinho dá escutada nos áudios, viu? Muita gente aqui mandando áudio. Andrelina está em Mapele. Simões, filho, Deus continue abençoando, minha irmã. E fortalecendo, já indicou o clássico, já ouviu, né? Alô, Gal está em Muritiba. Manuel do Táxi também em Muritiba. Sol tá brilhando, é? Que bênção! Ele manda abraços aqui para o Paulinho Pintor. Alô, passou Saúl em Conceição do Jacuípe. Vovó Rosa da Maria Preta, o filho tá aniversariando, é? É o filho da vovó? Então, parabéns! Muito bem! Alô, Val em Governador Mangabeira, Georgina, Miguel e Miriam. Diácono Raimundo está em Simões Filho. Alô aí para você em Simões Filho. É o Raimundo Bispo, né? Gostando da programação. Alô pro povo aí na Pitanguinha, hein? Forte abraço. Quem mais? Regina está em Cruz das Almas. Deus abençoe, minha irmã. Uma excelente tarde. Mandou abraços aqui pra Moniquinha. Eu vou dar, viu? Esse aqui eu faço questão de dar. Alô aqui pra Baiaco e família. Alô, Creuza da Inocop. Silvia e família está em Conceição da Feira, né, Silvia? Deus abençoe você aí e toda a sua família, viu? Carmelita de São Gonçalo dos Campos. Olha só quanta gente. Minha irmã Cida tá em Castro Alves, ligada na Vox, né? Que bênção. Valeu pela companhia também. Alô, Zene, em São Sebastião do Passé. O Ney tá em Feira de Santana. Abraço aí pra você, Ney, e pra toda a família também, viu? Alô, Feira. E daqui a pouquinho a gente volta aqui com mais alôs. 71-9916-1059. Continue com a gente na Rádio do Bem.
1: Hora certa.
0: Vox FM 3 e 1.
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0: tarde maravilhosa para você, repleta da alegria do Senhor, que é a nossa força. Alô para você aniversariando, hein? Alô aqui para Rayane, aniversariando hoje. Ela que recebe aqui o abraço da mamãe Ruth, de toda a família e da equipe Vox também. Parabéns! Agora 3:09. Abrindo mais uma hora com Silvan Santos. Programação da família, uma tarde de sucessos.
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0: você ouviu ao vivo Isaías Saad, Gabriela Rocha, Enche-me. Agora 3h22, tudo em paz aí? Que bom, hein? Vamos juntinhos, celebrando a vida na Rádio do Bem. Você continua sendo sustentado, você continua sendo sustentada. O Senhor nos sustenta com a destra da sua justiça. Então, caminhe firme, vamos rumo ao nosso alvo, hein? Você com a gente aqui, fazendo parte dessa família maravilhosa. Eu lembro que hoje vamos ter, aqui entre 5 e 6, uma hora de músicas sem intervalos. Inclusive aquela que você está indicando pelo 71-9916-1059. Agora vamos ficar sabendo, hein? Vem comigo! Muito bem, gente. Quando você chega em casa, já de noite, né? Muita gente aí trabalha durante o dia. E uma das primeiras coisas que você faz é acender a luz, a lâmpada. A energia elétrica vai, obviamente, acender a iluminação em sua casa. É ou não é? E quando você vai dormir, você apaga. Claro que sim. Então, a gente faz isso aí praticamente todo dia, né? Mas hoje eu vou falar de uma lâmpada que é um pouquinho diferente. Essa lâmpada permanece ligada continuamente há mais de 113 anos na cidade de Livermore, na Califórnia, Estados Unidos. Sabia disso? Pois é, conhecida como a lâmpada centenária, esse famoso objeto incandescente está instalado no quartel de bombeiros número 6 em Livermore, na Califórnia, e funciona quase de forma ininterrupta desde 1901. Já ultrapassou aí 125 anos de história e detém o recorde oficial do Guinness Book. É velhinha essa lâmpada, viu? Tem todo esse tempo e está continuamente ligada, hein? Olha só! Eu acho que vão fazendo aí uma mudança, né? Porque uma lâmpada há tanto tempo aí ligada, mas o que interessa realmente é que há uma continuidade nessa lâmpada. Tô vendo aqui a foto, né? É incandescente mesmo, daquelas lâmpadas mais antigas, né? Não é LED, não. Então, aí está. Ela permanece aí 125 anos de história, hein? Olha só! E a conta de luz, hein? Quem é que paga? Hein? Deve ser o povo lá, né? Da Califórnia. Pronto, eles têm dinheiro. 3h25! Você sabia dessa? Sabia não, né? Então, aqui você fica sabendo.
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Tá aí! Conceição Cabral, Rejane, mulheres vitoriosas, dando glória sempre e carimbando, hein? Antes teve Sandro Nazireu, então declara. Agora 3h33, só tem 3 aqui na minha frente. Vamos juntos na programação da família, uma tarde de sucessos.

0: 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Muita gente mandando mensagem, fica de fora não. A casa é sua, família nossa. Como é bom ler aqui o seu recado, ouvir seu áudio. Enfim, vamos interagindo. 71991615. Você conta para mim como está a sua tarde. E vamos compartilhando. Olha, quem está aniversariando aí, já recebe nosso abraço, hein? Parabéns! Felicidades! Agora, 3h35, boa hora para mais um clássico. Então, eu vou trazer mais uma canção inesquecível. Vamos à década de 80, 1986. De lá tem Rebanhão. Não julgueis. Você se lembra dessa canção? Toca aqui no clássico também.
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2: O título de hoje é Glória a Deus. Leitura bíblica, Abacuque capítulo 1, do versículo 1 ao versículo 6. Versículo-chave, 1 aos Coríntios capítulo 10, versículo 31b. Fazei tudo para a glória de Deus. A vida fica muito mais leve quando lembramos que o propósito da criação do ser humano é glorificar a Deus. Torna-se mais fácil enfrentar os problemas, cultivar o relacionamento com o próximo, ter paz. Viver para a glória de Deus implica compreender que tudo tem um propósito e que cada acontecimento visa um fim principal: exaltar o Senhor. Assim, engrandece a Deus aquele que confia nele, com a convicção de que ele é forte e tem o mundo totalmente sob controle. Não se trata de compreender tudo o que ele faz, mas de viver cada situação, seja boa ou ruim, na certeza de que o Senhor está acima dela, como declarou Davi. Ó Senhor, Tua é a grandeza, o poder, a glória, a vitória e a majestade, porque tudo quanto há no céu e na terra é Teu. Ó Senhor, o reino é Teu e Tu Te exaltaste como chefe sobre todos. 1 Crônicas capítulo 29, versículo 11. Quem vive para a glória de Deus constantemente clama a Ele para que guie seu caminho a fim de manter-se firme nele. Mesmo que aparentemente tudo esteja perdido, essa pessoa não desanima, não desiste, mas confia que o Senhor sabe o que está fazendo. Na leitura bíblica de hoje, Abacuque clama a Deus em uma situação de desespero. Enquanto o profeta só conseguia enxergar destruição, corrupção, maldade, litígio, Deus preparava uma obra maravilhosa para seu povo. A invasão de Judá pelos babilônios seria um instrumento de Deus na correção do povo. Por isso, a descrição que se segue é de guerra, mas a intenção divina era curar um povo que estava enfermo. Sem se preocupar em agradar seus filhos, Deus age para cumprir a sua palavra, pois a sua perfeição e glória estão acima de tudo. Vive para a glória de Deus quem entende isso e aguarda com expectativa e alegria até que o próprio Senhor realize sua vontade com amor, justiça, sabedoria e bondade. A confiança inabalável na soberania divina glorifica o Senhor.
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3: 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Olha, daqui a pouquinho tem pergunta no ar, hein? Quem responde primeiro?
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0: Aí você ouviu Kemily Santos, Deus de Obras Completas. Antes teve Marcelo Nascimento, Deus Fala Comigo. Olha, chegou a hora, hein? Atenção, quem responde primeiro? Pergunta no ar, testando seus conhecimentos, valendo apenas respostas escritas aqui pelo 71996-1059. Olha, nós sabemos que Adão e Eva tiveram vários filhos. É, tiveram vários filhos. A Bíblia não fala exatamente o número de filhos que eles tiveram, mas cita três, tá certo? Cita pelo nome três desses filhos. Um deles tem o nome de um número. Eu quero saber o nome dele. É o nome de um número em português. Então, filho de Adão, filho de Eva, e o nome dele tem o mesmo nome, as mesmas letras e um número em português. Então, responda aí, é filho de Adão, viu? Olha, já descobriu? Olha, já acertaram, foi? É mesmo? Ouvinte Vox é inteligentíssimo! Eu nem terminei a pergunta, o pessoal já tá acertando aqui. É, ouvintes qualificados, hein? Vamos lá! Então, primeira a responder foi Rayane! Ela está em São Roque de Pirá! Aniversariante de hoje, né? Então, parabéns para você, Rayane! Carimbaço aí para São Roque de Pirá! E a resposta é 7! Isso! 7, filho de Adão e Eva. Obviamente que esse nome 7 no original não significa o número 7 em português. Na verdade, é uma palavra hebraica, 7, que significa compensação, substituição ou designado. Em referência, claro, à morte de Abel. Então tem esse significado no original hebraico, tá bom? Valeu! Obrigado aí você que participou! Quem respondeu certo também foi Josi! Está em Florianópolis, Santa Catarina! Alô, Jerônimo de Feira de Santana, acertou também, foi? Alô, Gláucia! Se possível, coloca aqui de onde você participa, viu, Gláucia? Deus abençoe! Josinete de Feira de Santana! Andrelina de Mapelli e Simões Filho respondeu certo, foi? Presbítero Manuel Carlos acertou também. Valde Governador Mangabeira mandou bem. Josinita Estrela de Castelo Branco também. Carmelita de São Gonçalo dos Campos. Messias está em Castro Alves. Audiência que não para de crescer. Alô, Daniel de Oliveira dos Campinhos respondeu certo também, foi? Que beleza, hein? Valeu! Alô, Eliana de São Gonçalo dos Campos. Ela que chegou um pouquinho tarde aqui, né? É, pegou a pergunta no meio. Vou repetir aqui a pergunta, viu? Para você que chegou agora, eu perguntei sobre os filhos de Adão e Eva. A Bíblia diz que eles tiveram vários filhos. Talvez dezenas, centenas. Porque viveram muito, né? Agora, a Bíblia cita três deles. E um deles, eu perguntei aqui, tem o nome de um número em português. E é 7, tá bom? Então tá aí, valeu você que perguntou também. A Gláucia tá em Cruz das Almas? Alô, Araçá, hein? Pessoal aí em Cruz das Almas nos acompanhando também. Pronto. Daqui a pouquinho eu volto aqui no Tarde Box. Programação da família. Uma tarde de sucessos.
1: Hora certa.
0: Vox FM 4 em ponto.
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Vamos cantar, sim, a canção do céu, eternamente. Anderson Freire, antes teve Gerson Rufino, ligado com Deus, agora 4:19, tem gente aí? Bom

0: lá, hein? Carimbando e dando glória. Ótima tarde aí para você ligado, participando, interagindo aqui pelo 71 99 16 1059. Alô, Domingos em Governador Mangabeira, grande abraço aí para você, mano. Alô para todos em Geolândia, hein? Hoje dia especial aí na Assembleia de Deus. Alô, Geolândia. Israel Bispo em Castro Alves. Abraços aqui para Eliane Amorim, Raulino, Nita, Kelly, Landa, Edivaldo, Josimar. Alô para você aí em Cruz das Almas. Rosalvo, Fábio, radiotécnico, Dadal está no Bebe Água. Presbítero Manuel Carlos em Cruz das Almas. Presbítero Adalto Dantas em São Francisco do Conde. Alô, pastor Eliseu em Capoeiro Sul. Deus abençoe, mano. E fortaleça. Paulinho Pintor. Alô, Messias Cabral também. Equipe das oficinas aí em Castro Alves, hein? Alô, equipes aí no Polivalente. Diácono Marrom, Diácono Ademário. Alô, Denilson Pintor, Lázaro, Dil Pintor também. Bel e Antônio do Leite. Eu, Mário Pedreiro, o Pita. Muito bem. É, o pedreiro aí. Aliás, a equipe, né? Trabalhando certinho aí. Valeu você aí na construção, nas reformas. Alô, minha irmã Denise e família no Boqueirão, hein? Fiquei sabendo que ela está ligada na Vox direto aí, durante o dia, sempre ligada. A irmã Rosa no Tabuleiro dos Crentes também. Alô, você em Pé de Serra, Itatim, Santa Terezinha. Alô, Sapeaçu. Pastor Benedito, irmã Damiana, alô Rony, Zé Mário, alô Lidian Cerqueira, Raquel Santana. Tem gente em Conceição do Almeida também, hein? Muita gente. Alô pra você aniversariando hoje. Pastor Juarez Moreira, tá ligado lá em Conceição do Almeida. Pastora Ana, pastor Roque Davi, Josafá, Gadiel, Raquel, Josué também. Alô, presbítero Roque, na estação. Que bênção, hein? Daqui a pouquinho eu volto com mais alôs. Muita gente interagindo. A casa é sua, família nossa. Manda aí a sua mensagem. 71 99 16 1059.
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Tá aí, você ouviu mais um clássico, Cícero Nogueira, Deus vai na frente. Agora, 4h33, vamos para um momento mais especial da programação, porque a palavra de Deus será ministrada. Pastor Valdomiro Pereira, ministrando as Escrituras aqui na Vox.

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1: Eu saúdo a todos com a paz do Senhor Jesus Cristo, nosso Salvador, o Filho de Deus, que veio a este mundo, nasceu por obra e graça do Espírito Santo, anunciou aos homens a necessidade do arrependimento, foi crucificado, ao terceiro dia ressuscitou e está vivo e vivo para sempre. Mas Jesus Cristo, durante a sua caminhada, ele encontrou um dia com um jovem, e esse jovem desejava a vida eterna. Meus irmãos e meus amigos, como seria bom se todos os homens realmente desejassem a vida eterna e fizessem, né, a vontade de Deus para alcançar a vida eterna. Porque, é claro, quando a gente fala em desejar, todos, eu acredito que desejam. Quem é que não quer morar no céu? Não é? Se nós estivéssemos agora na igreja e perguntássemos: quem quer morar no céu? Levante a mão aí. Eu acredito que todos levantariam a mão, porque todos querem ir morar no céu. Mas querer ou desejar é uma coisa, e é outra totalmente diferente. E Jesus Cristo encontrou com um homem, e este homem está escrito em São Marcos, no capítulo 10. Ele se aproximou de Jesus, se ajoelhou diante de Jesus, no capítulo 10, versículo 17, e lhe perguntou: bom mestre, que farei para herdar a vida eterna? O que eu devo fazer para herdar a vida eterna? Irmãos e amigos, se você pudesse parar e pensar um pouquinho agora sobre a vida eterna, imagine eu e você. Se Jesus demorar a voltar, nós que estamos sendo fiéis a Deus, iremos morrer. Aquele que não tem certeza da vida eterna, ou não tem certeza da salvação, também vai morrer. Mas comece a pensar numa vida futura. Esta vida, ela não acaba, ou a vida não acaba com a morte. Acaba com a morte a vida terrena. E quem morre não volta aqui mais não. Quem morre, a Bíblia Sagrada diz que segue seu juízo. Quem morre com Cristo, um dia vai ressuscitar para viver eternamente ao lado de Jesus. Quem morre sem Cristo, um dia vai ressuscitar para viver eternamente ao lado do inimigo de Jesus. Olha, e viver ao lado do inimigo de Jesus significa viver no inferno. A Bíblia diz que lá o fogo não se apaga. Lá o fogo vai queimar eternamente. Então é importante que as pessoas sintam o desejo de morar no céu com Jesus e vivam com Jesus para ir morar no céu com Ele. Aí o moço então pergunta: que farei para herdar a vida eterna? Irmãos, por mais que o homem imagine que é gente boa, por mais que o homem dê tudo que ele tem, imaginando que vai alcançar a vida eterna, se ele não tiver Jesus na vida dele, se ele não tiver Jesus como seu comandante, se ele não abandonar o pecado, ele não vai alcançar a vida eterna com Jesus. Ele não vai morar no céu com Jesus. E Jesus conversa com aquele homem e diz: você sabe os mandamentos? Você conhece a Bíblia, no caso? Você conhece mesmo os mandamentos? Você sabe que não pode matar? Você sabe que não pode roubar? Você sabe que não pode levantar falso testemunho? Você sabe que não pode defraudar alguém? Você sabe que precisa honrar a pai e a mãe? Meus irmãos e meus amigos, essa orientação de Jesus não é uma orientação difícil para o homem cumprir. Não é difícil. Olha, tu sabes os mandamentos? Não adultere. Alguém que é um homem precisa de uma mulher? Case. Uma mulher precisa de um homem para uma vida sexual? Case. É só casar. Tem uma mulher dentro de casa, tem um homem. Não precisa praticar sexo com alguém que não é sua esposa ou seu esposo. Não matarás. Ninguém deve tirar a vida de ninguém. Ninguém pode tirar a vida de ninguém. Não mate. É a orientação de Jesus, é a orientação bíblica, é o mandamento. E aí se fala tanto em armamento e desarmamento, mas eu acredito que você só encontra alguém com uma arma de fogo frequentando uma igreja se for um policial, se for, né, alguém que tem uma atividade que às vezes precise usar esta arma. Mas quem não tem uma atividade assim, que é crente, a arma dele é a Bíblia Sagrada, a Palavra de Deus, que também é para ser usada com determinado cuidado, porque às vezes pode estar matando alguém utilizando a Bíblia Sagrada, matando, que me refiro, espiritual. O mandamento de Deus: não furtarás. Irmãos, não se pode pegar o que é do outro. O que é de Maria é de Maria, o que é de Joana é de Joana, o que é de Pedro é de Pedro, o que é de Francisco é de Francisco, o que é seu é seu. Então, ninguém pode roubar, não se pode roubar. Não dirás falso testemunho, não dê um testemunho falso contra ninguém. A palavra do crente ou a palavra das pessoas deve ser sim, sim, não, não. Não é difícil de viver assim. Honrar pai e mãe. Todo aquele que honra pai e mãe, inclusive está escrito na Bíblia, que é o primeiro mandamento com promessa. O pai e a mãe, eu já não tenho, todos já faleceram, meu pai e minha mãe, mas nós aprendemos a respeitá-lo e amá-los, a obedecer. E deve ser feito isso. Jesus Cristo, então, aconselha aquele moço que estava interessado na vida eterna. Estava querendo e morar no céu com o Senhor para sempre. Imagine que muita gente troca a vida eterna com Jesus, a morada no céu, por uma relação sexual. Muita gente troca a morada no céu com Jesus por causa de dinheiro, por causa de bens materiais. Muita gente está trocando a salvação, a morada no céu, por não querer honrar o pai ou a mãe, por maltratar o pai ou a mãe. Mas aquele moço disse para Jesus: olha, tudo isso eu guardei desde a minha mocidade. Mas Jesus, que conhece todas as coisas, ele sabe de tudo. E aí eu me alegro muito, e quando eu falo sobre isso da minha alegria, eu me lembro de uma palavra de um grande amigo, né, e pastor. Ele utiliza uma palavra: eu me amarro em Jesus, né? Jesus, ele conhece tudo, ele conhece todas as coisas, o nosso pensamento, aonde nós andamos, o que fazemos. E Jesus sabia que aquele moço era um moço avarento, ele estava preso aos bens materiais. E disse: olha, faz o seguinte, vá, venda o que você tem, dê aos pobres, e você terá um tesouro no céu. Meus amados irmãos, aquele moço estava preso aos bens materiais, aquele moço estava preso à riqueza. E quantas pessoas nesse momento estão presas, quem sabe, a algo na internet, a própria televisão? Quantas pessoas estão deixando de ler a Bíblia, de orar, de ir para a igreja, de servir a Deus, por causa da tecnologia, por causa dos bens materiais? Está na hora de correr para Jesus e dizer a Ele: me perdoe, eu preciso da sua misericórdia, do seu perdão, e preciso alcançar a vida eterna. Meu irmão e minha irmã, que Deus e meu amigo continue te abençoando. Amém.
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0: Aí, Gerson Rufino, encerrando mais uma hora de músicas Vai Passar. Antes você ouviu o novo som Jovem Rico e a palavra pastoral ministrada pelo pastor Valdomiro Pereira. Este foi o Tarde Vox. Obrigado, viu? Você que nos acompanhou. Finalzinho aqui. Alô pra Antônia, minha irmã, em Muritiba. Som lá no alto. Tá sempre no 12, hein? Carimbando e dando glória. Alô, minha irmã Célia de Couto, Salvador. Ela que gosta da programação Vox, gosta de ouvir à noite também, né? Lembrando, hein? Daqui a pouquinho tem Ulisses Menezes às 18 horas. Já já também uma hora de músicas entre 5 e 6. Etevaldo está em Cruz das Almas. Alô aqui para Anália, também em Cruz das Almas. Maria Alice na Lisboa. Alô Vilma, Nice, Carmen, Fiinha, Zizi estão na Baixa do Toquinha. Alô Manuela e Marinha também. Maria e Edith na Tereza Ribeiro. Na Gurunga, Ana Helena e Tereza. Alô Estela e Maria na Coplan. Betim em Cruz das Almas. Maísa, Sueli, Margot, Conce, tá na Sapucaia. Olha aí, Dona Telvina no Lar dos Idosos. E o Dete Teixeira, nossa colega, Deus abençoe. Daniel, taxista também. Alô, Jailton, tá em Muritiba. Raíssa em São Roque de Pirá, parabenizando aqui a irmã Rayane, aniversariando hoje. Será que vai ter bolo aí? Foi bom estar na sua companhia. Volto amanhã, se Deus permitir, 14h. Fica na paz de Cristo. Já já, uma hora de músicas sem intervalos, inclusive aquela que você já indicou pelo 71991-6-1059.
1: Hora certa.
0: Vox FM 2 para as 5.
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2: Agora 6:07, uma excelente noite para você. Começando as mais pedidas da programação, aquelas músicas mais solicitadas durante o dia, retornando agora. Um oferecimento da sua igreja evangélica, Assembleia de Deus na Bahia, na presidência do pastor Valdomiro Pereira da Silva. Começamos com Marcos Salles, Estamos de Pé. Uma boa noite para você.

0: Aí, você ouviu Marcos Salles, Estamos de Pé. Boa noite para você, que bom estarmos juntos na sua Rádio Vox, a Rádio do Bem. Quais mais pedidas da programação? Agora 6 horas e 13 minutos. Você que está aí, não é, viajando, mas está nos dando essa carona maravilhosa. Que bom você na sintonia. 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

0: E você ouviu Bruna Carla, Lágrimas de Gratidão. Antes, Cristina Mel, Jerusalém e Eu. 6h24, um abraço para você que está na sintonia. Nossa, muito obrigado, viu, pela sua audiência. A nossa ouvinte Caroline França, ela está na cidade de Maragogipe. Ela sempre acompanhando a nossa programação.
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Você ouviu André e Felipe, Fim do Deserto. Antes viu Mário Vieira, Dono do Poder. Agora 6 horas e 34 minutos, essas são as mais pedidas. Abraço para o nosso ouvinte, nosso irmão Domingos, está em Governador Mangabeira. Nossa irmã Neide em Feira de Santana, Rony em Sapé Açu do Jaqueirão. E você?

escolhido.

0: Esse é o nosso Senhor e Salvador Jesus Cristo, Jesus, o bom amigo. Você ouviu com a Ana Clara Rocha, antes Gesso Rufino, gratidão.
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0: Pois é, tempo de adorar. Finalizando as mais pedidas de hoje com Ningo Vieira. Nosso muito obrigado a você, a nossa irmã Carmelita em São Gonçalo dos Campos. E pra você que tá ouvindo a gente pela primeira vez, eu vou ficando por aqui, eu sou Ulisses Menezes, mas volto daqui a pouquinho, às 20 horas, com Tempo de Amar. Na sequência vem um rápido intervalo e a voz do Brasil.
1: Hora certa.
0: Vox FM 6:55.
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0: Brasília, 19 horas.
1: Está no ar a Voz do Brasil. As notícias do governo federal que movimentaram o país no dia de hoje.
2: Olá, boa noite.
0: Boa noite para você que nos acompanha em todo o país.
2: Quinta-feira, 17 de setembro de 2026.
0: Vamos aos destaques do dia.
2: Ação contra o comércio de celulares irregulares.
0: Operação Última Chamada tem como alvo cerca de 200 estabelecimentos comerciais em 15 estados. Luana Karen.
3: 50 inquéritos policiais foram instaurados. Também foram realizadas prisões em flagrante. E 635 aparelhos celulares foram recuperados.
2: Semana Nacional de Trânsito traz como tema Desacelere, seu bem maior é a vida.
0: E especialistas discutem como a ciência pode atuar a serviço da vida nas ruas brasileiras. Cleide Lopes.
4: O objetivo é transformar conhecimento científico em prevenção.
2: ECA Digital completa um ano.
0: Estatuto trouxe novas regras para que as plataformas digitais garantam a proteção de crianças e adolescentes na internet.
2: Os principais avanços são destacados em entrevistas por IAG Miola, diretor da Agência Nacional de Proteção de Dados.
5: Uma mensagem central dessa legislação para as plataformas digitais, que a partir de agora elas têm o dever de atuar preventivamente para evitar que danos e riscos para crianças e adolescentes sejam consumados.
0: Hoje na apresentação da Voz do Brasil, eu, Mariana Jungmann e Nazi Brum.
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0: Uma operação em 15 estados para desarticular o comércio de celulares roubados.
2: Numa primeira fase, foram enviadas notificações a pessoas que compraram aparelhos com notificação de roubo no programa Celular Seguro.
0: Com base nessas informações, foi montada a Operação Última Chamada, com foco nos comerciantes que estavam vendendo esses aparelhos.
3: Pelo menos 200 estabelecimentos comerciais localizados em 15 estados foram alvo da segunda fase da Operação Última Chamada, voltada ao enfrentamento de irregularidades relacionadas à venda de aparelhos celulares. O ministro da Justiça e Segurança Pública, Wellington César Lima e Silva, destacou que a operação pretende quebrar a cadeia que envolve o roubo e o furto de celulares.
6: A única forma de combatermos o crime organizado, bem como outras modalidades de criminalidade comum, é exatamente através dessa atuação integrada de todos os órgãos.
3: Como resultado da ação desta quinta-feira, 50 inquéritos policiais foram instaurados. Também foram realizadas prisões em flagrante e 635 aparelhos celulares foram recuperados. Cerca de 280 policiais participaram diretamente da operação nos 15 estados. O secretário nacional da Receita Federal, Robson Barreirinhas, alertou que os consumidores devem consultar o e-mail do aparelho sempre que for comprar um aparelho celular por meio do site ou do aplicativo Celular Seguro. O e-mail é o número de identificação único e global, que funciona como o CPF de um telefone celular. Segundo Barreirinhas, essa consulta deve ser efetuada mesmo no caso da compra de celulares novos.
6: Esse cuidado tem que ser feito também na aquisição de celulares novos em lojas não tão conhecidas, porque em uma das ações aqui nós encontramos caixas de celular novo, caixa vazia. Para que serve isso? Muitas vezes para esquentar o celular roubado. Às vezes, mesmo com aparência de novo, é importante que o cidadão, quando não seja de uma loja conhecida, verifique o e-mail para ver se aquilo lá não é produto de roubo.
3: Já a recomendação para os cidadãos que tiveram o celular roubado é que indiquem os dados do aparelho na plataforma Celular Seguro. Na internet, o site Celular Seguro pode ser acessado pela conta gov.br. Já o aplicativo está disponível para baixar de graça nas lojas de aplicativo para celulares. Reportagem Luana Karen.
0: E as Forças Integradas de Combate ao Crime Organizado, as FICOS, divulgaram os resultados da Operação Força Integrada 4, de combate ao tráfico de drogas e de armas, à lavagem de dinheiro e a organizações criminosas violentas.
2: Foram cumpridos cumpridos em 20 estados, 173 mandados de busca e apreensão, além de 137 prisões.
0: Também foram apreendidos 18 veículos avaliados em R$1,5 milhão, além de 7 armas de fogo, 49 munições, 11 quilos de cocaína e 90 quilos de maconha. Os bens bloqueados somam R$510 milhões.
2: As FICOs estão presentes em todo o país, com 41 unidades que promovem o compartilhamento de informações de inteligência e atuação integrada.
0: Uma oportunidade para empresas privadas ou públicas que estão com pendências na Receita Federal.
2: Até o dia 10 de novembro, elas poderão ajustar os pagamentos de PIS, PASEP e COFINS sem a incidência de juros de ofício.
7: A regularização é destinada a empresas privadas, órgãos públicos e entidades sem fins lucrativos, que pagam PIS, PASEP e COFINS. A iniciativa faz parte da ação de regularização de créditos da Receita Federal e busca o ajustamento espontâneo das obrigações tributárias. De acordo com a Receita, existem inconsistências que somam R$1,3 bilhão. Os avisos para regularização foram enviados pelos Correios e para a Caixa Postal do Contribuinte no portal ECAC, o Centro Virtual de Atendimento. Para fazer a regularização, não é preciso comparecer às unidades da Receita, nem enviar comprovação das retificações. O prazo para que esses contribuintes façam os pagamentos sem a incidência de juros de ofício vai até o dia 10 de novembro. Após essa data, a Receita Federal vai realizar novas verificações e os contribuintes que não efetuarem os pagamentos serão fiscalizados. Na última edição dessa ação, foram regularizados R$900 milhões. Thaísa Vitória para a Voz do Brasil.
0: Há um ano, o Brasil dava um passo importante para garantir os direitos das crianças e adolescentes. Era sancionado o ECA Digital.
2: Inspirado no Estatuto da Criança e do Adolescente de 1990, que foi um marco para a proteção dos pequenos, o ECA Digital trata das obrigações das plataformas com a segurança deles, também no ambiente virtual.
0: Mais cedo, eu conversei com o diretor da Agência Nacional de Proteção de Dados e a Gemiola sobre os avanços desse novo marco legal e as mudanças que estão sendo implementadas para uma navegação mais saudável nas mídias digitais. Acompanhe. Diretor, bem-vindo à Voz do Brasil para a gente falar desse marco que é a criação do ECA Digital, né? O que, que o senhor destaca como principais avanços trazidos por essa legislação ao longo desse período?
5: Tem uma mensagem central dessa legislação para as plataformas digitais, que é que a partir de agora elas têm um dever de atuar preventivamente para evitar que danos e riscos para crianças e adolescentes sejam consumados, para que eles aconteçam nas plataformas digitais. Então, é um dever de agir de maneira preventiva e proativa. As plataformas têm que, desde a concepção do produto que oferecem para crianças e adolescentes, durante toda a operação desse produto, tem que tomar conta, né, tem que tomar medidas para que esse produto seja muito seguro para crianças e adolescentes. Isso se concretiza em uma série de obrigações que essa legislação cria para as plataformas digitais no Brasil. Então, por exemplo, as plataformas com o ECA Digital passam a ter um dever de adotar medidas que evitem que crianças e adolescentes sejam expostas a conteúdos ou práticas que podem colocar em risco a sua integridade física, como práticas conhecidas de incentivo ao suicídio ou automutilação. Uma outra obrigação muito concreta que o ECA Digital traz é o dever das plataformas digitais de prevenirem que o uso da plataforma ou do serviço digital seja compulsivo, excessivo por crianças e adolescentes. Então há um dever aqui de mudar, né, incentivos que as plataformas às vezes fazem para um uso para as crianças e adolescentes ficarem conectadas excessivamente, né, de maneira, ou seja, são medidas para evitar o vício nas plataformas digitais. Um outro exemplo são obrigações das plataformas garantirem que crianças e adolescentes tenham contato apenas com conteúdos que sejam adequados à sua idade. E para mencionar um último exemplo aqui de uma obrigação das plataformas digitais criadas pelo ECA Digital, está a obrigação de que as plataformas ofereçam mecanismos de supervisão parental. O que significa isso? Ferramentas para que os pais, as mães, os responsáveis por crianças e adolescentes consigam acompanhar o uso das redes sociais e das plataformas em geral por crianças e adolescentes e fazer escolhas para que esse uso seja o mais seguro para essa criança e para esse adolescente. Então, por exemplo, limitar, né, ferramentas que permitam ao pai ou à mãe limitar o contato da criança ou do adolescente com estranhos, ferramentas que permitam limitar o tempo de uso e assim por diante.
0: Grande parte dessas obrigações está ancorada na questão da aferição da idade, né? Para que essas políticas sejam implementadas, é preciso fazer a aferição da idade. E está correndo o prazo para as plataformas se adequarem a isso. O que, que elas precisam fazer até o início do ano que vem?
5: Para cumprir uma obrigação que eu mencionei aqui, de garantir que crianças e adolescentes tenham contatos com conteúdos que são adequados à sua idade, a plataforma precisa saber se o usuário é ou não uma criança ou um adolescente. Então precisa aferir a idade deste usuário. E o ECA Digital dá uma mensagem muito clara, principalmente para aqueles conteúdos, produtos e serviços que são considerados proibidos para crianças e adolescentes do ponto de vista da lei brasileira. Então, o álcool, o tabaco, as bets, né, os serviços de aposta, os conteúdos pornográficos, isso é considerado pela lei brasileira proibido para menores de 18 anos. Então, o que o ECA Digital, nesse caso, faz é proibir aquela autodeclaração. Então, o ECA Digital diz, ó, não funciona mais simplesmente ter aquela mensagenzinha de dizer eu tenho mais de 18 anos e poder acessar. Tem que ter um mecanismo que funcione de maneira adequada e efetiva. O que a NPD fez quando o ECA Digital entrou em vigor em março desse ano foi estabelecer um cronograma para que as plataformas consigam se adequar a essa obrigação, porque ela é uma obrigação também tecnicamente complexa, né? Então a NPD já em março desse ano publicou uma série de orientações para as empresas dizendo, ó, o que a gente espera desses mecanismos que vão ser adotados, que vocês devem adotar para aferir a idade, é que eles tenham algumas características, que eles sejam confiáveis, como diz a lei brasileira. O que, que significa isso? Eles têm que ter acurácia, ou seja, eles têm que acertar a idade do usuário, né? Então eles têm que ter alguma confiabilidade de que eles vão analisar de maneira adequada qual é a idade daquele usuário. Outra característica que a NPD diz que é importante é eles têm que ter robustez. O que significa isso? Não pode ser fácil fraudar esse mecanismo, senão ele não vai ser efetivo. Então a gente viu alguns, né, sair na imprensa antes mesmo do ECA Digital entrar em vigor, exemplos de crianças ou adolescentes que simplesmente, por exemplo, no mecanismo de aferição de idade que faz o reconhecimento facial, pintam uma barba para se passar por uma pessoa adulta. Se o mecanismo de aferição de idade não consegue identificar que isso é uma fraude, esse é um mecanismo que ele não é confiável. E tem que ser mecanismo também, outra característica importante, que respeitem a privacidade, que protejam os dados dos usuários. Então a NPD começou orientando as plataformas sobre de que maneira elas devem adotar esses mecanismos. E o que a gente está fazendo desde março agora é detalhar esses requisitos técnicos para que as plataformas saibam exatamente o que a NPD, que é o órgão regulador responsável por fiscalizar,

0: dentro dessa obrigação. A gente já está monitorando, ou seja, já estamos acompanhando quem está adotando e estamos em diálogo com quem ainda não adotou e tem que adotar esse mecanismo de verificação de idade para entender como é que essas empresas estão planejando cumprir a lei, já que conforme o cronograma que a NPD divulgou, a partir de janeiro do ano que vem haverá uma cobrança muito intensa de que esses mecanismos estejam plenamente em funcionamento no nosso país.
1: E tem um outro prazo vencendo hoje também, que é o dos relatórios de transparência que eles têm que apresentar, né? Quais são as informações que têm que estar nesses relatórios?
0: Perfeito. Esses relatórios de transparência são algo também muito importante, uma obrigação nova que o ECA Digital trouxe para as plataformas. E é uma obrigação muito relevante, eu diria, porque é a maneira pela qual o ECA Digital obriga as empresas a prestarem conta de como é que elas estão atuando para cumprir todas as obrigações do ECA Digital. E hoje, como você muito bem ressalta, é o prazo que a NPD determinou para as empresas fazerem a publicação, pela primeira vez no Brasil, desse relatório de transparência. Quem é que tem que publicar esse relatório de transparência de acordo com a lei? Todas as empresas ou plataformas que tenham pelo menos 1 milhão de usuários, que sejam crianças e adolescentes. E tem a obrigação de publicar um relatório de transparência nos seus próprios sites, em português, para que todos os usuários no Brasil consigam compreender, contendo informações como quais são os canais de denúncia disponíveis dentro dessa plataforma para receber denúncias e como é que essa plataforma processa eventuais denúncias, né, de violações que estejam acontecendo dentro da plataforma. Outra informação que precisa conter esse relatório de transparência. As empresas vão ter que mostrar dados sobre quantas denúncias recebem, como é que processam, né, essas denúncias, como é que moderam conteúdos, como é que fazem a moderação de contas, né, se decidem, por exemplo, bloquear determinados usuários por desrespeito às regras da plataforma ou às regras do ECA Digital, como é que isso funciona. E um terceiro conjunto de informações também muito importante que deve constar nesse relatório de transparência diz respeito à avaliação de impacto das plataformas sobre os seus próprios serviços. Ou seja, as plataformas vão ter que publicizar quais são os principais riscos que identificam nos seus produtos e serviços para crianças e adolescentes. Então, é um conjunto de informações muito importante para que a sociedade brasileira como um todo consiga acompanhar de que maneira as plataformas estão se adequando e cumprindo essas obrigações criadas pelo ECA Digital no Brasil.
1: Muito bem, nós conversamos com o IAG Miola, diretor da Agência Nacional de Proteção de Dados. Muito obrigada, diretor, pela sua entrevista à Voz do Brasil.
0: Obrigado.
2: Empresas de transporte que pagarem abaixo do peso mínimo do frete agora correm o risco de serem punidas.
1: A Agência Nacional de Transportes Terrestres, a ANTT, vai suspender o registro das transportadoras que descumprirem de forma recorrente o valor do frete.
3: A Agência Nacional de Transportes Terrestres, a ANTT, iniciou os procedimentos para suspender cautelarmente empresas que descumprem de forma reiterada o piso mínimo do frete rodoviário. A suspensão do Registro Nacional de Transportadores Rodoviários de Cargas, o RNTRC, vai ser publicada no Diário Oficial da União e terá efeito 72 horas depois. O prazo pode variar de 5 a 30 dias para empresas que acumularem mais de 4 autuações em datas diferentes, no período de 6 meses, quando houver risco de continuidade das irregularidades. A fiscalização foi reforçada por novas regras que ampliaram o controle das operações de transporte. A repetição das infrações também pode levar ao cancelamento do RNTRC por até 2 anos e a multa de até R$1 milhão. As medidas não se aplicam ao transportador autônomo de cargas que atua exclusivamente como contratado. Claudimário Carvalho, para a Voz do Brasil.
1: A Semana Nacional de Trânsito começa amanhã, 18 de setembro.
2: O tema é Desacelere, seu bem maior é a vida.
1: Este ano foi feito um debate de como colocar a ciência a serviço da vida no trânsito.
2: O objetivo é traçar novas estratégias para diminuir os acidentes de trânsito no país.
4: Os acidentes de trânsito causam cerca de 1.200.000 mortes por ano no mundo, segundo a Organização Mundial da Saúde. E o Brasil ocupa o segundo lugar no número de óbitos por esses sinistros. Durante a abertura da Semana Nacional de Trânsito, especialistas em trânsito e segurança viária nacionais e internacionais discutiram pela primeira vez como colocar a ciência a a serviço da vida no trânsito. Os técnicos vão usar como ponto de partida dados do Centro Nacional de Estudos de Sinistros de Trânsito.

0: Trânsito na investigação preventiva de acidentes graves. Criado em maio, o Sinest é inspirado no modelo do CENIPA, que investiga acidentes aeronáuticos. Para o ministro dos Transportes, Jorge Santoro, o objetivo é transformar conhecimento científico em prevenção.
1: O CENIPA é referência não só no Brasil, mas no mundo inteiro, e a gente foi beber dessa experiência para a gente poder avançar numa novo ciclo de estudos em que a gente consiga produzir materiais fundamentais para a gente avaliar o que precisa ser feito para a gente poder ter uma agenda de correção. O trabalho nosso aqui é identificar as causas, buscar novos caminhos para resolver esses problemas e para a gente evitar novos acidentes.
0: A ideia é abrir um espaço de diálogo, cooperação e construção conjunta para aproximar experiências internacionais da realidade brasileira. Para o secretário nacional de trânsito, Adroaldo Catão, com o Centro Nacional de Estudos de Sinistros de Trânsito, o Brasil inaugura um novo modelo de gestão de trânsito.
2: O debate tem que se dar sobre os dados e até que ponto aqueles dados podem ou não levar a iniciativas A, B, C e analisar as consequências, analisar os resultados. Isso é muito importante.
0: A Semana Nacional de Trânsito 2026 vai de 18 a 25 de setembro, período em que o país amplia a mobilização e a reflexão sobre a segurança viária e sobre a responsabilidade que cada um tem na construção de um trânsito mais seguro. O tema das ações de 2026 é Desacelere. Seu bem maior é a vida. Reportagem Cleide Lopes.
3: Bom, como nós ouvimos aí na matéria da Cleide Lopes, o conhecimento científico pode contribuir em diversas áreas da nossa vida. É disso que a gente trata no quadro Ciência na Prática.
4: E hoje o assunto é sobre um inseto fundamental para o equilíbrio da natureza. A abelha.
3: Você sabia que existem milhares de espécies além daquela tradicional que produz mel e tem ferrão?
4: Uma pesquisa da Universidade de São Paulo se dedica a decifrar a evolução desse animal importante para a produção de frutos e reprodução de plantas.
5: Ciência na prática.
6: Muito além dos zumbidos nos jardins, as abelhas guardam uma diversidade surpreendente de espécies nativas.
7: Eu sou Eduardo Almeida, sou biólogo, professor do Departamento de Biologia da Universidade de São Paulo. A pesquisa que nós desenvolvemos se baseia principalmente no entendimento da diversidade de abelhas. A pesquisa, ela teve, né, para diferentes grupos de abelhas que nós pesquisamos, e eu vou dar uma ênfase, às abelhas como um todo, e as abelhas sem ferrão. Eu acho que nos últimos 30, 40 anos, nós pudemos entender a evolução das abelhas de uma forma como não havia um precedente anteriormente. Mais recentemente, nós tivemos avanços muito importantes da genética e até mesmo de comparações entre genomas de grupos de abelhas. Isso abriu uma janela para a compreensão das diferenças e das similaridades, que foi muito importante para o entendimento da evolução dos seres vivos.
6: Ao cruzarem dados de DNA com a anatomia detalhada dos insetos, cientistas da USP mapearam como as abelhas se transformaram ao longo de milhões de anos, um conhecimento crucial para proteger espécies e garantir a polinização nas lavouras.
7: As abelhas são conhecidas da toda a população, mas normalmente não se entende a quantidade de espécies que existem, as diferenças entre elas. Então foram duas pesquisas similares, né, que buscaram então entender a história evolutiva, produzindo então um avanço, forneceu um norte. E mais recentemente, nós fizemos duas publicações que documentaram então as diferenças anatômicas e nos permitem então entender como a anatomia das abelhas evoluiu ao longo dessa história. Essa etapa então concluiu, né, um passo importante da pesquisa proposta, e os desenvolvimentos previstos para o futuro incluem o entendimento de questões específicas, né, a evolução de determinados comportamentos que têm consequências para entendimento da diversidade, as perspectivas para interações desses grupos de organismos com plantas e com outros organismos ao longo do tempo evolutivo.
6: Acompanhe a pesquisa na página da Universidade de São Paulo. E esse foi o Ciência na Prática, com produção de Warby Calil e edição de Edinaldo Júnior. E nosso encontro com o Saber Científico volta na próxima semana. Até lá!
3: Da produção agrícola brasileira alcançou mais de 920 bilhões de reais.
4: Os destaques foram para as culturas de soja e milho.
8: 927 bilhões e 200 milhões de reais. Esse foi o valor alcançado pela produção agrícola brasileira em 2025, segundo dados divulgados nesta quinta-feira pelo Instituto Brasileiro de Geografia e Estatística, o IBGE. O valor é 18,4% maior do que havia sido registrado em 2024. O avanço na produção brasileira foi impulsionado por culturas como a soja e o milho, que juntas responderam por quase 90% da produção de grãos do Brasil. Henrique Noronha, analista da pesquisa do IBGE, explica os fatores que influenciaram no resultado.
9: Questões climáticas que propiciaram uma melhor condição na condução das culturas nas principais regiões produtoras. Como as condições climáticas foram favoráveis, teve aumento de produtividade na maioria das lavouras, com exceção de algumas regiões no Rio Grande do Sul e Oeste Paranaense e áreas do Nordeste que sofreram com a seca.
8: O Centro-Oeste superou o Sudeste e assumiu o primeiro lugar no ranking de valor da produção agrícola, com alta de quase 32%, totalizando 288 bilhões de reais. Somente o estado do Mato Grosso foi responsável por quase 18% de toda a produção nacional. Em todo o país, a área colhida foi de mais de 100 milhões de hectares, aumento de 4,2% em relação a 2024. Reportagem Gabriela Noronha.
3: Essas foram as notícias do governo federal.
4: Uma realização da Secretaria de Comunicação Social da Presidência da República.
3: Com produção da empresa Brasil de Comunicação.
4: Fique agora com as notícias do Poder Judiciário e do Congresso Nacional. Uma boa noite.
3: Boa noite e até amanhã.
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12: STF suspende decisão que determinava a execução de emendas parlamentares de 2025 em Teresina, Piauí.
13: Para o STJ, criptomoedas podem ser usadas para pagar obrigações contratuais e variação de valor não é justificativa para invalidar negócio.
12: Acordo de 193 milhões de reais beneficia quase 800 trabalhadores na Bahia.
13: Boa noite, eu sou o Arthur Filho.
12: E eu sou Walter Lima.
13: O Supremo Tribunal Federal suspendeu a decisão que determinava a execução de emendas parlamentares de 2025 em Teresina, no Piauí.
12: A decisão foi do presidente do STF, ministro Edson Fachin, que analisou um pedido de suspensão contra decisão do Tribunal de Justiça do Piauí, que havia atendido à solicitação de um vereador de Teresina para determinar o pagamento das emendas. Carolina Chaves.
14: No Supremo, a suspensão foi pedida pelo município de Teresina, que argumentou o risco de grave lesão à economia pública. O município alegou que o cumprimento da ordem exigiria anular despesas já programadas, podendo comprometer serviços nas áreas de saúde, educação e infraestrutura. Ao acolher o pedido do município, o ministro Edson Fachin verificou que as 9 emendas somam valores que não foram empenhados no ano passado, nem inscritos em restos a pagar. Por isso, a execução causaria uma mudança no orçamento deste ano. O presidente do Supremo ressaltou que, embora as emendas parlamentares individuais sejam de execução obrigatória, a implementação precisa seguir as normas legais de planejamento e execução das despesas.
13: É válida a cláusula de contrato que prevê o uso de criptomoedas na compra de bens entre particulares.
12: Para o STJ, o negócio é válido, mesmo que esses aditivos digitais não sejam considerados moeda de curso obrigatório no Brasil, como o real. Fátima Uchoa.
15: A vendedora de um carro e de um imóvel ajuizou ação de rescisão contratual e nulidade de cláusulas contratuais que previa uma transferência de um tipo de criptomoeda como parte do pagamento. O Tribunal de Justiça de Santa Catarina determinou a rescisão do contrato de compra e venda do imóvel, mas manteve a validade quanto ao do veículo. No STJ, a relatora ministra Nancy Andrighi apontou que a lei assegurou que esses ativos digitais possuem valor e podem ser usados em pagamentos ou investimentos, e por sofrer variações no poder de compra, as partes devem avaliar os riscos antes de aceitar a criptomoeda como forma de pagamento.
13: Aplicativo e-Título passa a enviar alertas com orientações para as eleições 2026.
12: As notificações reforçam informações sobre serviços da Justiça Eleitoral. RIMAC Souto.
16: O Tribunal Superior Eleitoral iniciou o envio das notificações oficiais pelo aplicativo e-Título. Os alertas orientam eleitoras e eleitores com informações dos serviços eleitorais, consulta aos locais de votação e contribui para o enfrentamento da desinformação. O aplicativo substitui o título eleitoral de papel para quem tem a biometria cadastrada e fotografia no aplicativo e pode ser utilizado como documento de identificação no momento da votação. O e-título está disponível gratuitamente nas lojas oficiais de aplicativos para Android e iOS. É importante manter o aplicativo atualizado e ficar atento aos comunicados oficiais emitidos pelo TSE ao longo do período eleitoral.
13: Acordo de 193 milhões de reais beneficia quase 800 trabalhadores na Bahia.
12: A ação faz parte da Semana Nacional da Execução Trabalhista, mutirão promovido para acelerar o pagamento de dívidas judiciais trabalhistas. Larissa Batista.
17: 761 trabalhadores fecharam por meio do Sindipetro um acordo de 193 milhões de reais com a Petrobras. A negociação foi feita pela Justiça do Trabalho, na Bahia. E eles são apenas algumas das milhares de pessoas beneficiadas pelo mutirão da Justiça do Trabalho em todo o país. Já foram arrecadados mais de 3 bilhões de reais em cerca de 56 mil audiências, realizadas nesta edição da Semana Nacional da Execução Trabalhista.
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13: A você, uma boa noite.
12: E até amanhã.
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1: Eu sou Humberto Pinheiro e estes são os destaques de hoje do Jornal do Senado, que começa agora. Lei do Redata cria incentivos fiscais para a instalação de data centers no Brasil. Novas regras da ANAC prevêem multa e suspensão para passageiros indisciplinados. Senado vai analisar marco legal para reduzir riscos e atividades com agentes biológicos. Boa noite. A Presidência da República sancionou a Lei do Redata, que cria incentivos fiscais para instalação e ampliação de centros de processamento de dados, os data centers. A medida busca estimular investimentos no setor e fortalecer a infraestrutura digital do país. Em contrapartida aos benefícios fiscais, as empresas terão de cumprir regras e metas previstas na legislação. A nova lei também estabelece punições para os casos de descumprimento das exigências e dos compromissos assumidos pelos beneficiários. Repórter Douglas Castilho.
2: Com as novas regras, o Estado brasileiro abrirá mão já esse ano de arrecadar o equivalente a 5,2 bilhões de reais em troca de incentivar um setor considerado estratégico pelos parlamentares. As isenções de impostos serão concedidas na compra de produtos de tecnologia da informação e comunicação, além de componentes eletrônicos a serem utilizados nas novas infraestruturas. A líder do governo no Senado Federal, senadora Tereza Leitão, do PT de Pernambuco, manifestou otimismo com o texto.
3: O Brasil deve ser potência da economia digital, conciliando soberania tecnológica, desenvolvimento, sustentabilidade e segurança pública.
2: Durante a audiência pública no Senado, especialistas apresentaram preocupações com a sustentabilidade ambiental e social dos empreendimentos. Por isso, a lei traz mecanismos de contrapartida para que a empresa participe do Redata, como firmar o compromisso com energia limpa e eficiência hídrica. Caso os requisitos não sejam cumpridos, a empresa deverá pagar todos os tributos isentos com juros, além de multa de mora.
1: E as novas regras da ANAC para passageiros indisciplinados já estão em vigor. A resolução classifica as condutas de acordo com a gravidade e prevê punições que vão de orientações a multas de até R$ 17.500. Em casos mais graves, o passageiro pode ter o direito de voar suspenso por até 12 meses. Entre as condutas consideradas gravíssimas estão agressões físicas contra tripulantes, atentados contra a dignidade sexual e tentativas de acesso não autorizado à cabine de comando. A reportagem é de Luísa Mello.
4: As novas regras da Agência Nacional de Aviação Civil, a ANAC, para passageiros indisciplinados, começam a valer a partir desta semana. Os casos de má conduta devem ser classificados de acordo com a gravidade e as punições variam de instruções ao passageiro a multa de R$ 17,5 mil reais e suspensão temporária do direito de voar por até 12 meses, para casos considerados como graves e gravíssimos. Entre os comportamentos julgados como gravíssimos, estão incluídos violência física contra membro da tripulação e atentado contra a dignidade sexual de tripulante ou passageiro. Ricardo Mota, especialista em direito do consumidor, aponta que um dos maiores desafios das novas normas é a aplicação prática.
5: A régua ficou mais clara no papel. A régua real só vai aparecer quando os primeiros casos concretos forem discutidos, seja na justiça, seja nos canais de defesa do consumidor.
4: As regras são válidas para voos domésticos, incluindo trechos nacionais conectados a voos internacionais.
1: Para reduzir riscos de atividades com vírus, bactérias, toxinas e outros agentes biológicos, o senador astronauta Marcos Pontes, do PL de São Paulo, apresentou um projeto de lei que cria o marco legal da biossegurança e bioproteção. O texto apresenta diretrizes de produção, armazenamento, transporte e descarte de materiais biológicos para instituições que vão desde universidades e laboratórios de diagnóstico médico até grandes centros de pesquisa pesquisa tecnológica sem engessar a liberdade científica. Repórter Márcio Maturana.
6: O avanço acelerado da biotecnologia traz oportunidades, mas também traz preocupação sobre segurança. Por isso, o senador astronauta Marcos Pontes, do PL de São Paulo, apresentou um projeto de lei que cria o marco legal da biossegurança e bioproteção, com regras claras para qualquer atividade que envolva agentes biológicos, como vírus, bactérias, toxinas ou materiais genéticos. São diretrizes de produção, armazenamento, transporte e descarte que deverão ser seguidas por instituições que vão desde universidades e laboratórios de diagnóstico médico até grandes centros de pesquisa tecnológica, sem engessar a liberdade científica. O texto aguarda a definição das comissões por onde deverá ser discutido e votado. As medidas de biossegurança são ações práticas para evitar que um vírus, bactéria ou toxina escape por acidente ou contamine profissionais e o meio ambiente. Já as medidas de bioproteção são controles para impedir ações como roubo, sabotagem e uso indevido de informações. O projeto prevê também a criação de uma coordenação nacional permanente e um sistema integrado de informações para proteger dados de segurança nacional. Sobre tecnologia biológica com inteligência artificial e outras semelhantes, o projeto cria a categoria de pesquisa de uso duplo de preocupação. São considerados estudos com fins legítimos, mas que podem ser usados para causar dano. Neste caso, precisa passar por avaliação e supervisão adicionais. Na justificativa do projeto, o senador informa que, apesar de o Brasil já ter legislações importantes nessa área, existem lacunas que podem ser preenchidas de forma moderna, integrada e acessível.
7: Eleições 2026.
1: Neste ano, o eleitor irá votar em dois senadores. Mas atenção, são dois senadores diferentes. Um voto para cada candidato ou candidata. Primeiro, o eleitor escolherá um candidato e confirmará a escolha. Em seguida, registrará o outro voto. Se o eleitor repetir o mesmo número nas duas oportunidades, apenas o primeiro voto será considerado válido. O segundo será anulado automaticamente pela urna eletrônica. Também é importante lembrar que na votação para senador não é possível votar na legenda, ou seja, o eleitor não poderá digitar apenas o número do partido. Caso isso aconteça, o voto para senador será considerado nulo. No dia da eleição, é permitido levar os números dos candidatos anotados no papel. O primeiro turno da eleição ocorre no dia 4 de outubro e, para ajudar o cidadão a se informar melhor, o Senado Federal criou uma página especial para a cobertura das eleições. O site pode ser acessado por meio do endereço senado.leg.br/eleições. E foi sancionada a lei que cria a Política Nacional de Minerais Críticos Estratégicos. A medida busca estimular a pesquisa, a extração, o beneficiamento e a transformação desses materiais no Brasil, com incentivos de até 7 bilhões de reais para projetos do setor. Os minerais críticos e estratégicos são utilizados em tecnologias como carros elétricos, painéis solares, smartphones e equipamentos de alta tecnologia. Mais informações com o repórter Rodrigo Reza.
8: Após a aprovação pelo Senado Federal, foi sancionada a lei que cria a Política Nacional de Minerais Críticos e Estratégicos. A nova legislação determina o foco no processamento destes minerais, também conhecidos como terras raras, no território nacional. A senadora Tereza Leitão, do PT de Pernambuco, afirma que a lei traz ainda responsabilidade ambiental.
3: Ele cria o certificado mineral de baixo carbono e o cadastro nacional de projetos de minerais críticos estratégicos. Nós não vamos produzir só para exportar, nós vamos produzir também para nossa utilização.
8: Estão previstos até 7 bilhões de reais em incentivos do Estado para projetos envolvendo os minerais. O senador astronauta Marcos Pontes, do PL de São Paulo, destaca que a medida pode transformar o futuro do país.
9: Nós temos condição de enriquecer terras raras aqui no Brasil, que são utilizadas por uma série de aplicações estratégicas para o país. Nós temos o material. temos os cientistas.
8: As terras raras são um grupo de 17 elementos químicos utilizados na fabricação de diversos tipos de eletrônicos, ímãs para turbinas de energia eólica e em equipamentos da indústria da defesa.
1: Com trabalhos técnicos de Eliseu Caires, o Jornal do Senado fica por aqui. Acompanhe agora as notícias da Câmara dos Deputados. Boa noite e até amanhã.
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10: Projeto prevê incentivo à compra de livros com a criação do Pix da Leitura.
11: Avança a regulamentação da divulgação de imagens de crianças na internet.
10: Câmara define regra para nomear doença transmissível e evitar preconceito.
11: Boa noite. Os deputados aprovaram uma proposta que estabelece regras sobre a nomenclatura de doenças transmissíveis com o objetivo de evitar discriminações. A repórter Paula Bittar tem mais detalhes sobre a proposta.
12: A Comissão de Constituição e Justiça da Câmara aprovou um projeto que define regras para a nomenclatura de doenças transmissíveis no Brasil. O objetivo é evitar nomes que causem estigma ou preconceito contra países, etnias, pessoas ou animais e adequar a legislação brasileira às recomendações da Organização Mundial da Saúde. O texto aprovado determina que os nomes das doenças devem ser curtos, fáceis de pronunciar e baseados em características clínicas epidemiológicas ou no agente patogênico. Ficam proibidos termos que provoquem medo ou que tragam referências geográficas, nomes de pessoas, grupos étnicos, ocupações ou outros organismos que não o próprio patógeno. Segundo o autor da proposta, deputado Sérgio Souza, do MDB do Paraná, a mudança na legislação é urgente para evitar desinformação e violência. Ele citou como exemplo os ataques contra macacos ocorridos após a associação equivocada desses animais com o vírus monkeypox ou varíola dos macacos. A proposta que define regras para a nomenclatura de doenças transmissíveis no Brasil segue agora para análise do Senado. Da Rádio Câmara de Brasília, Paula Bittar.
7: Saúde.
10: Projeto de Zé Silva, do União de Minas Gerais, garante a aplicação domiciliar pelo SUS de vacinas e imunobiológicos previstos no Programa Nacional de Imunizações para pessoas com transtorno do espectro autista. Ele argumenta que o objetivo é reduzir o impacto dos deslocamentos.
13: O autismo, ele não é uma doença, ele é uma condição de vida, e essa condição de vida é preciso o mundo adaptar. Então, para que deslocar essa pessoa para a unidade de saúde, para a unidade básica de saúde? Por isso, é um projeto que parece muito simples, mas ele tem um alto impacto na vida das famílias e das pessoas autistas.
11: De acordo com Zé Silva, a proposta não gera impacto financeiro para o Estado, porque utiliza a estrutura já existente das equipes de saúde da família. Ele acrescenta que a iniciativa faz parte de um conjunto de ações voltadas à inclusão.
10: A Câmara analisa projeto que institui o Programa Nacional de Atenção Integral à obesidade no SUS. A proposta de Fausto Pinato, do União de São Paulo, estabelece uma linha de cuidado prioritária para pessoas com obesidade de alto grau e comorbidades, com atendimento nas unidades básicas de saúde.
11: Segundo Fausto Pinato, o tratamento deve combinar acompanhamento médico, nutricional, psicológico e atividade física. Ele reforça que o projeto prevê ainda o acesso a medicamentos já incorporados ao SUS, com aplicação supervisionada nos postos de saúde.
10: Pinheirinho, do PP de Minas Gerais, apresentou projeto que garante o fornecimento gratuito e contínuo nas unidades básicas de saúde de medicamentos que combinam corticoide inalatório e broncodilatador para tratar a asma pelo SUS. Segundo o texto, a entrega será feita mediante receita médica e cadastro do paciente.
11: De acordo com Pinheirinho, esses remédios já são aprovados pelo SUS, mas hoje ficam concentrados em farmácias especializadas, o que dificulta dificulta o acesso. Para ele, descentralizar a distribuição ajuda a prevenir crises graves, evita internações e reduz mortes causadas pela asma.
10: É de autoria de Eduardo da Fonte, do PP de Pernambuco, projeto que obriga maternidades a orientar pais ou responsáveis sobre os cuidados essenciais com o recém-nascido antes da alta hospitalar. Ele aponta que a matéria prevê capacitação prática para prevenir acidentes como engasgos.
11: Eduardo da Fonte explica que o treinamento poderá incluir demonstração com simuladores anatômicos, além de orientações sobre alimentação, higiene e sono seguro. O deputado ressalta que a preparação dos cuidadores pode reduzir mortes evitáveis durante a primeira infância.
10: Gervásio Maia, do PCdoB da Paraíba, apoia a criação da Frente Parlamentar em Defesa da Política Nacional de Plantas Medicinais e Fitoterápicos. O deputado integra o grupo que assinou o pedido de registro do colegiado na Câmara em março deste ano.
11: Gervásio Maia ressalta que a medida também beneficia a agricultura familiar por incentivar o cultivo orgânico de plantas medicinais. Para ele, a iniciativa valoriza o conhecimento popular e a biodiversidade brasileira como instrumentos de saúde pública e soberania nacional.
7: Direitos humanos.
10: Os deputados estão discutindo um projeto que estabelece regras para a divulgação de imagens de crianças na internet. O texto já foi aprovado na Comissão de Comunicação, como informa a repórter Maria Neves.
14: A Comissão de Comunicação da Câmara dos Deputados aprovou o projeto que visa limitar a exposição de crianças e adolescentes na internet. A proposta obriga os sites a remover imagens, vídeos e dados pessoais que possam violar a privacidade, a dignidade ou o desenvolvimento de crianças e adolescentes. A medida vale mesmo quando o material for publicado ou autorizado por pais ou responsáveis. Ainda de acordo com o texto apresentado pela deputada Rogéria Santos, do Republicanos da Bahia, os provedores de internet também deverão promover a desindexação das páginas com material impróprio de crianças e adolescentes. O objetivo é evitar que o material seja republicado com alterações ou continue a aparecer em mecanismos de busca. O projeto estabelece ainda que, quando a publicação puder afetar direitos da personalidade, a criança ou o adolescente deverá ser ouvido, de acordo com a sua idade e com o grau de maturidade. O relator na Comissão de Comunicação, deputado Jadiel Alencar, do Republicanos do Piauí, ressalta que o objetivo não é restringir os direitos dos pais, mas proteger menores de 18 anos de abusos.
15: A proposta não proíbe a publicação familiar ordinária. O objetivo é prevenir abusos e assegurar que a autoridade parental seja exercida de acordo com o melhor interesse, a dignidade, a privacidade, a segurança e a autonomia progressiva da criança e do adolescente. Nesse sentido, o enunciado recentemente aprovado na 10ª Jornada de Direito Civil reforça a necessidade de considerar o melhor interesse a participação da criança conforme sua maturidade.
14: Quanto à exploração da imagem de crianças e adolescentes com finalidade de lucro, o texto determina que os responsáveis deverão adotar medidas reforçadas de proteção dos direitos da personalidade. Isso vale mesmo quando não houver remuneração direta, monetização pela plataforma ou pagamento em dinheiro. O projeto também estabelece que a divulgação de imagem, voz ou dados pessoais de crianças e adolescentes poderá gerar indenização por dano moral, ainda que não seja comprovado prejuízo. A reparação será devida quando a publicação ocorrer sem autorização exigida pela legislação ou provocar exposição indevida, abusiva, vexatória, discriminatória, degradante, exploratória ou incompatível com o melhor interesse da criança ou do adolescente. A mera autorização dos pais ou responsáveis não dispensa a responsabilidade das plataformas quando houver dano ao menor de 18 anos. O texto ressalva que as regras não se aplicam à aparição ocasional de crianças em conteúdos jornalísticos, educativos, culturais, científicos, institucionais ou relacionados à segurança pública, desde que não haja exploração ou exposição abusiva. O projeto que limita a exposição de crianças e adolescentes na internet ainda será analisado pelas Comissões de Previdência e Assistência Social Infância, Adolescência e Família e de Constituição e Justiça. Se aprovado, poderá seguir para o Senado. Da Rádio Câmara de Brasília, Maria Neves.
7: Ciência e Tecnologia.
11: Raimundo Santos, do PSD do Pará, apresentou uma proposta para criar a Política Nacional de Inclusão Digital da Juventude. A iniciativa reúne ações para ampliar o acesso de jovens à tecnologia, à qualificação profissional e ao empreendedorismo digital.
10: Raimundo Santos afirma que a política deve priorizar estudantes da rede pública inscritos no CadÚnico e jovens em situação de vulnerabilidade. Além disso, a matéria incentiva cursos gratuitos, doação de equipamentos e parcerias para ampliar a inclusão digital.
7: Educação.
11: Ampliar o acesso ao programa PEDMEIA para estudantes do ensino médio da rede pública é o objetivo de uma proposta de Renildo Calheiros, do PCdoB de Pernambuco. O texto prevê a inclusão gradual de todos os alunos inscritos no CadÚnico, inclusive da educação de jovens e adultos.
10: A expansão seria feita dentro dos limites orçamentários e daria prioridade às famílias de menor renda que ainda não receberam benefício. Renildo Calheiros afirma que a medida estimula a permanência dos estudantes na escola e ajuda a reduzir o abandono e a evasão escolar.
7: Cultura.
11: Avançou na Câmara dos Deputados o projeto que cria o Pix da Leitura. O repórter Luiz Cláudio Canuto traz mais informações sobre a proposta.
16: Está na Comissão de Cultura da Câmara projeto que cria o programa Pix da Leitura, um incentivo financeiro com créditos culturais a quem comprove o hábito de ler. No final de junho, a proposta foi aprovada pela Comissão da Amazônia e dos Povos Originários e Tradicionais. O benefício deve ser usado exclusivamente para a cultura, principalmente a compra de livros, mas também cursos, oficinas e eventos culturais. A proposta determina que o registro da leitura seja realizado de forma simples e não avaliativa. A comprovação seria feita, por exemplo, com resumo escrito, comentário livre ou registro em áudio, nunca por meio de provas escolares, avaliações de conteúdo, atribuição de notas ou juízo de valor sobre a leitura. A prioridade para a implementação do programa seriam moradores do Norte e do Nordeste e comunidades tradicionais e de regiões de fronteira. Segundo o autor do projeto, o deputado Duda Ramos, do Podemos de Roraima, a medida busca valorizar e recompensar a leitura e romper, assim, a imagem da leitura como obrigação escolar ou prática de elite. O relator, deputado Alexandre Lindenmaier, do PT do Rio Grande do Sul, defendeu na Comissão da Amazônia o mérito da iniciativa e disse que o programa tem potencial para ampliar o repertório cultural da população e fortalecer a economia criativa.
17: A leitura constitui um instrumento essencial para o desenvolvimento humano, para o fortalecimento da cidadania e para a ampliação das oportunidades educacionais e profissionais. Neste contexto, políticas públicas que estimulem a formação de leitores contribuem diretamente para o desenvolvimento social, econômico e democrático do Brasil. A concessão de crédito cultural cria um círculo virtuoso, no qual o incentivo à leitura também fortalece o mercado editorial, livrarias, cinemas, teatros, museus e demais agentes da economia criativa.
16: Segundo o relator, a proposta está de acordo com as diretrizes da Política Nacional do Livro e do Sistema Nacional de Cultura. Segundo pesquisa da Nielsen, publicada em fevereiro deste ano pela Câmara Brasileira do Livro, o mercado editorial brasileiro melhorou no ano passado, com 18% dos adultos afirmando que compraram pelo menos um livro nos 12 meses anteriores, 2% acima da pesquisa de 2024. São 3 milhões de novos consumidores. A proposta que cria o Pix da Leitura vai ser analisada ainda pelas comissões de Cultura, de Finanças e Tributação e de Constituição e Justiça, antes de seguir para o Senado. Da Rádio Câmara de Brasília, Luiz Cláudio Canuto.
7: Segurança Pública.
10: Bruno Ganem, do Podemos de São Paulo, destaca a aprovação de projeto que cria um protocolo de atuação em casos de acidentes aéreos. O congressista assinala que a proposta prevê um comitê coordenado pela ANAC para integrar instituições públicas e privadas na resposta a tragédias da aviação.
18: Esse protocolo busca repetir um quadro que acabou sendo positivo em meio à tragédia do acidente da Voipes. As instituições envolvidas, elas acabaram tendo uma sinergia muito boa, né, e isso favoreceu bastante o acolhimento aos familiares, né, isso foi uma atuação diferenciada. É claro que é triste, né, a gente tem que encontrar algo positivo naquilo que é terrível, né, que gera tanto sofrimento, mas o fato é que funcionou muito bem e garante que o que deu certo possa se repetir sempre que eventualmente ocorrer uma tragédia aérea.
11: Bruno Ganem afirma que a medida busca evitar que acidentes aéreos sejam tratados de forma desarticulada e burocrática. Ele explica que o texto transforma práticas de cooperação institucional em regra permanente para o acolhimento às famílias das vítimas.
10: Miguel Lombardi, do PL de São Paulo, quer criar regras mais rígidas para a concessão da saída temporária a condenados por crimes de violência doméstica contra a mulher. O benefício dependeria de uma avaliação obrigatória de risco e da manifestação do Ministério Público.
11: Miguel Lombardi também defende que a vítima seja ouvida de forma protegida e que o pedido seja negado quando houver risco à sua integridade. Nos casos excepcionais de concessão, o deputado propõe medidas como monitoramento eletrônico e proibição de contato com a vítima.
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7: Agricultura.
10: Avança na Câmara o projeto que facilita o trânsito de produtos artesanais pelo país. A repórter Silvia Munhato explica como deve funcionar.
20: A Comissão de Indústria, Comércio e Serviços da Câmara dos Deputados aprovou o projeto que permite a comercialização interestadual de produtos alimentícios artesanais fiscalizados por órgãos de saúde de estados e municípios. O deputado José Medeiros, do PL do Mato Grosso, autor do projeto, explica que a ideia é facilitar o trânsito desses produtos.
21: Nós temos produtos muito caros à nossa sociedade que são comercializados e muitas vezes apreendidos por filigranas das portarias e regulamentos, né? E nós temos uma preocupação porque boa parte da legislação que rege isso aí não é nem a que é aprovada no Congresso, né? São portarias, resoluções que vão sendo feitas e deixando essas pessoas totalmente à margem da legalidade.
20: O relator, deputado Daniel Agrobon, do PSD de Goiás, também buscou regulamentar a participação dos produtos alimentícios artesanais em eventos internacionais. O texto autoriza a saída desses produtos para participar de feiras, concursos ou provas, desde que haja autorização expressa do órgão federal responsável e sejam observadas as exigências sanitárias cabíveis. O projeto que regulamenta a comercialização interestadual de produtos alimentícios artesanais será analisada agora pelas comissões de Agricultura e de Constituição e Justiça. Da Rádio Câmara de Brasília, Silvia Munhato.
7: Consumidor.
0: Daniel Freitas, do PL de Santa Catarina, votou a favor de projeto que amplia a fiscalização do mercado de combustíveis. A proposta autoriza a ANP, a Agência Nacional do Petróleo, Gás Natural e Biocombustíveis, a acessar dados de notas fiscais eletrônicas dos agentes regulados.
10: O texto aprovado pela Câmara com apoio de Daniel Freitas permite o cruzamento das informações com os dados já reunidos pela agência para identificar irregularidades como adulteração de combustíveis e sonegação. A proposta seguiu para análise dos senadores.
0: Projeto de Áureo Ribeiro, do Solidariedade do Rio de Janeiro, dispensa a exigência do selo físico do Inmetro em capacetes comprados no exterior ou importados por pessoas físicas. O texto prevê que a medida só vale para marcas e modelos do produto que já tiverem certificado e registro no Instituto.
10: Áureo Ribeiro argumenta que a exigência do selo físico encarece os equipamentos e gera autuações desnecessárias a motociclistas que usam capacetes já seguros. O deputado reforça que a medida não altera as exigências de absorção de impacto.
0: Termina agora o Jornal Câmara dos Deputados, produzido pela Rádio Câmara, com trabalhos técnicos de Wellington Teles e a apresentação de Val Monteiro e Luciana Vieira. Uma boa noite para você.
10: A Voz do Brasil volta amanhã. Boa noite.
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1: Bem-aventurado o homem que não anda segundo o conselho dos ímpios, nem se detém no caminho dos pecadores, nem se assenta na roda dos escarnecedores. Antes tem o seu prazer na lei do Senhor, e na sua lei medita de dia e de noite. Pois será como a árvore plantada junto a ribeiros de águas, a qual dá o seu fruto no seu tempo. As suas folhas não cairão, e tudo quanto fizer prosperará. Não são assim os ímpios, mas são como a moinha que o vento espalha. Por isso os ímpios não subsistirão no juízo, nem os pecadores na congregação dos justos. Porque o Senhor conhece o caminho dos justos, porém o caminho dos ímpios perecerá.
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1: Estamos juntos, começando mais um Tempo de Amar. Meditamos no Salmos 1.
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1: 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Começando com Cristina Mel, Jerusalém e eu. Uma boa noite para você.

0: você ouviu Cristina Mel, Jerusalém e eu. Tá valendo a sua participação, 99-16-1059. Você pode participar, mandar uma boa noite, compartilhar também a palavra de Deus.
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Você ouviu Adailton Silva e viu Mário Vieira, Minha Adoração. Agora 8h22, já já teremos Palavra Pastoral.

0: Você ouviu Eliseu Freitas, Encontro com Deus. Prepare seu coração, vem aí. Palavra pastoral com o pastor Valdomiro Pereira. Eu tenho certeza que o Senhor Jesus, mais uma vez, vai falar ao seu coração. Eu volto já já.
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0: e abençoarei os que te abençoarem. Meu amado irmão e minha irmã, todos nós que conhecemos a Deus temos uma missão muito importante, que é abençoar as outras pessoas. A Bíblia Sagrada, no livro do Gênesis, no capítulo 12 e o versículo de número 3, justamente Deus fala com Abrão. Quando lhe chama, ele também diz a Abrão que iria abençoá-lo. Todos nós entendemos que Deus, ele tem bênçãos maravilhosas para todos nós. Desde o princípio, que Deus tem demonstrado esse grande amor para com a humanidade. E a própria Bíblia nos mostra que Deus amou o mundo de uma tal maneira que deu o seu Filho unigênito para que todo aquele que nele crê não pereça, mas tenha a vida eterna. Imagine, meus amados irmãos e meus amados amigos, se olharmos a quantidade de pessoas que tem na terra e como Deus tem cuidado dessas pessoas. Infelizmente, a gente escuta e vê até reportagens de pessoas que estão passando necessidades, falta de alimentos na casa de algumas pessoas. Mas a gente pode ver que nos grandes armazéns, nos supermercados, no mar, em todo lugar existe alimento que dá para suprir a necessidade de todas as pessoas. O que é isso? É a bênção de Deus na vida do ser humano. O ser humano, ele continua sofrendo por falta, é claro, de uma boa distribuição de rendas, de alimentos. Não é a vontade de Deus que o homem sofra, de forma nenhuma. O próprio Deus, ele disse a Abrão: e abençoarei os que te abençoarem. Quando Deus estava falando com Abrão sobre a bênção dele para aqueles que o abençoassem, o próprio Deus está dizendo a Abrão que ele seria uma bênção. Seria uma bênção. É o que você é, meu irmão. É o que você é, minha irmã. Você é uma bênção na sua casa, para o seu esposo, para a sua esposa, para os seus filhos, para os seus pais. Você também é uma bênção na cidade onde você mora, para a população dessa cidade. Você é uma bênção para o seu vizinho. Você é uma bênção na empresa onde você trabalha, ou você é o proprietário, você também é uma bênção na empresa para aqueles que trabalham com você, para aqueles que estão ao seu lado. Então é esta a ordem de Deus para Abrão. Você será também uma bênção e abençoarei aqueles que te abençoarem. Se eu quero a bênção de Deus, eu preciso abençoar as pessoas que estão próximas a mim. Se você quer a bênção de Deus, você precisa também abençoar as pessoas que estão próximas de você. E aí, meu irmão e minha irmã, meu amigo e minha amiga, se todos os homens e todas as mulheres se dedicarem a abençoar as outras pessoas, com certeza Deus vai nos abençoar e teremos um mundo melhor, uma cidade melhor, uma família melhor, porque o objetivo de todos nós é abençoar. E Deus, ele determina que ele vai abençoar aqueles que nos abençoar. Então, meu irmão, minha irmã, meu amigo, seja uma bênção para as pessoas e Deus com certeza vai te abençoar. Amém. 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

0: Aí você ouviu Raquel Melo, Minha Gratidão, antes Elian Oliveira, A Última Hora. Boa noite para você que está aí ouvindo a gente pela primeira vez. Bem-vindo, bem-vinda. Vamos juntos até às 10.
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0: Pois é, não há barreiras para aquele revestido pelo poder de Deus. Finalizando a primeira hora do seu tempo de amar. Continuemos louvando, adorando, agradecendo sempre. Vem aí o rápido intervalo, eu volto já já.
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2: Hora certa.
0: Vox FM 8:53.
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1: Tempo de amar, amar a Deus em primeiro lugar e ao nosso próximo como a nós mesmos. É assim que a Bíblia nos ensina.
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1: 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Começamos com Ana Clara Rocha, Jesus Vem Me Buscar. Boa noite para você.